0: Nacional de Crianças e à pornografia infantil, como defendeu a relatora, senadora Elisiane Gama do Maranhão.
1: Nosso relatório é pela aprovação do projeto de lei com a redação corrupção de menores, satisfação de lascívia mediante presença de criança ou adolescente, favorecimento da prostituição ou de outra forma de exploração sexual de crianças e adolescentes ou de vulneráveis, divulgação de cena de estupro ou de cena de estupro de vulnerável, de cena de sexo ou de pornografia.
0: O senador Everton do PDT do Maranhão apresentou proposta semelhante e pediu que as duas matérias sejam analisadas em conjunto pelo plenário.
2: Em que eu propus o aumento da pena dos crimes cometidos contra a dignidade sexual quando praticados na presença física ou virtual de crianças, adolescentes e também cônjuge, companheiro ou parente de vítima, consanguíneo ou afim, em linha reta ou colateral até o quarto grau.
0: A CCJ aprovou um pedido de urgência para votação no plenário.
3: E a Comissão de Relações Exteriores iniciou as discussões sobre as barreiras da União Europeia à carne brasileira.
4: O grupo de trabalho que trata do acordo do bloco europeu com o Mercosul ouviu integrantes do governo e do setor privado. Repórter Pedro Pincer.
5: A partir de 3 de setembro, passam a valer novas regras da União Europeia sobre o uso de antimicrobianos na produção animal. O bloco exige que o Brasil consiga comprovar que a carne exportada não foi produzida a partir de animais submetidos ao uso de antimicrobianos proibidos pelas autoridades europeias. De acordo com o presidente da comissão, senador Nelsinho Trade, do PSD de Mato Grosso do Sul, é preciso ouvir os setores que podem ser afetados pelas normas e buscar soluções em conjunto com o governo e a iniciativa privada.
6: Setores que, porventura, venham a se sentir prejudicados, nos acionam, que nós iremos promover debates dessa natureza.
5: O chefe da missão do Brasil junto à União Europeia, embaixador Pedro Miguel da Costa e Silva, afirmou que o país terá de comprovar, por meio de auditorias, que consegue separar os produtos destinados ao mercado europeu e garantir que eles atendam às exigências do bloco. Representantes do setor privado afirmaram que o Brasil já dispõe da tecnologia necessária para fazer esse controle.
3: Aguarda votação no plenário um projeto que reduz para 50 anos a idade em que uma pessoa com deficiência seja considerada idosa.
4: O impacto do envelhecimento é maior para esse grupo de pessoas consideradas vulneráveis. Segundo a Organização Mundial da Saúde, pessoas com deficiência apresentam maior risco de desenvolver doenças crônicas, pior estado de saúde e, em alguns casos, podem morrer até 20 anos antes da população sem deficiência. Repórter Patrícia Oliveira.
7: O projeto que considera idosa uma pessoa com deficiência já a partir dos 50 anos, estende para esses indivíduos os mesmos direitos e a proteção garantidos às pessoas da terceira idade. A condição de idoso deverá ser definida por avaliação individual, médica, psicológica e social. Como destacou o relator do projeto na Comissão de Assuntos Sociais, senador Flávio Arnes, do PSB do Paraná.
8: Conforme a deficiência, podemos observar reduções na expectativa de vida que variam até algumas décadas para baixo. Se compararmos com a média da população, estamos longe de um patamar de igualdade.
7: Para o senador Paulo Paim, do PT do Rio Grande do Sul, relator na Comissão de Direitos Humanos, a proposta viabiliza a aplicação de conceitos de envelhecimento ativo específicos para pessoas com deficiência,
9: minimizando os possíveis impactos negativos do avanço da idade em um grupo social especialmente vulnerável.
7: O projeto que altera o Estatuto do Idoso já foi aprovado também na Câmara dos Deputados e está pronto para votação no plenário do Senado.
3: E a aposentadoria compulsória de magistrados pode deixar de ser uma punição prevista na Constituição, depois de o Conselho Nacional de Justiça oficializar o fim dessa penalidade no âmbito administrativo. O Senado pode analisar uma proposta que muda a Constituição sobre o mesmo tema.
4: A relatora, senadora Elisiane Gama, do Maranhão, afirmou que a decisão corrige uma distorção histórica. Repórter Pedro Pincer.
5: O Conselho Nacional de Justiça aprovou por unanimidade a proposta de resolução que acaba com a aposentadoria compulsória como a sanção disciplinar mais grave a juízes. A resolução aprovada segue entendimento da primeira turma do Supremo Tribunal Federal e também prevê a possibilidade da demissão como uma das hipóteses de punição. E o plenário do Senado pode votar uma proposta de emenda à Constituição que prevê o fim da aposentadoria compulsória como punição aos magistrados, promotores e procuradores e militares. De autoria do então senador Flávio Dino, atualmente ministro do Supremo Tribunal Federal, o

0: Isto foi aprovado pela Comissão de Constituição e Justiça em abril. A relatora, senadora Elisiane Gama, do Maranhão, afirmou que a decisão corrige uma distorção histórica.
1: É inadmissível o que a gente viveu ao longo da história do Brasil com esse tipo de prêmio para quem comete um crime, de que nós não podemos permitir castas de servidores públicos com privilégios.
0: Pelas novas regras, nos casos mais graves, o magistrado poderá ser colocado em disponibilidade com propósito de perda do cargo. Nessa hipótese, será imediatamente afastado das funções e passará a receber remuneração proporcional ao tempo de contribuição até a decisão definitiva do STF sobre a eventual perda do cargo.
2: Você sabia que nas eleições os votos em branco e nulos não são transferidos para nenhum candidato e não podem cancelar uma eleição?
3: Na prática, quem escolhe uma dessas opções deixa a decisão para os demais eleitores. Conheça mais sobre esses dois tipos de votos com a repórter Marcela Cunha.
4: Voto em branco vai para quem está na frente? E uma maioria de votos nulos pode cancelar a eleição? A resposta para as duas perguntas é não. Para votar em branco, o eleitor aperta a tecla branco e confirma. O voto nulo acontece quando é digitado um número que não corresponde a nenhum candidato ou partido. Nos dois casos, o voto é excluído da contagem que define o resultado. Não é transferido, não beneficia nenhum candidato e não é somado ao vencedor. O consultor legislativo do Senado, Gilberto Guerzoni, explica como essas duas situações aparecem na urna.
5: Mas a gente já viu que reduziu bastante o número de votos em branco, né, já que a urna eletrônica abre uma tela, o eleitor tem que fazer alguma coisa de forma ativa ali, né? Ou ele propositalmente coloca um voto inexistente e confirma, o que leva à anulação do voto, ou ele tem que apertar a tecla de voto em branco.
4: Além de expressar uma decisão consciente, o voto nulo também pode ser resultado de um erro na digitação. Em 2026, serão 6 votos para deputado federal, deputado estadual ou distrital, 2 senadores, governador e presidente da República. Por isso, a recomendação da Justiça Eleitoral é levar uma colinha de papel.
2: E ao participar da abertura da exposição O Caminho do Voto, promovida pelo Tribunal Superior Eleitoral, o presidente do Senado, Davi Alcolumbre, afirmou que o processo eleitoral brasileiro está entre os mais confiáveis do mundo. Ele também elogiou a decisão do presidente do TSE, ministro Nunes Marques, de levar a mostra ao Congresso Nacional.
3: A exposição, aberta à visitação no anexo 1 do Senado, apresenta as etapas do sistema eletrônico de votação, do desenvolvimento das urnas à totalização dos votos e integra a programação da Semana Nacional do Sistema Eletrônico de Votação.
6: As pessoas que visitarem a exposição sairão daqui conhecendo melhor o percurso do seu voto e o papel que ele desempenha na construção do nosso país. Um Brasil comprometido com a democracia, com as eleições livres e diretas, com a alternância de poder e com a transparência no processo eleitoral.
3: Edição de Paula Groba e trabalhos técnicos de João Lira, o Jornal do Senado fica por aqui. Acompanhe agora as notícias da Câmara dos Deputados. Boa noite.
2: Boa noite e até amanhã.

0: busca garantir saúde ginecológica de meninas a partir dos 10 anos.
1: Boa noite. Os deputados analisam proposta que visa assegurar a saúde ginecológica de meninas a partir dos 10 anos de idade no SUS. O projeto está em regime de urgência e pode ser incluído na pauta de votações do plenário a qualquer momento, como informa o repórter Antônio Vital.
2: Está pronto para ser votado no plenário da Câmara, projeto que torna a regra a primeira consulta ginecológica das meninas a partir de 10 anos de idade no SUS, o Sistema Único de Saúde. O projeto foi apresentado pelas deputadas Adriana Ventura, do Novo de São Paulo, e Grace Elias, do PL de Minas Gerais, com o objetivo de permitir que as meninas e suas famílias recebam orientações preventivas e adequadas sobre temas como vacinação contra o HPV, cuidados de higiene íntima, preparação emocional para a primeira menstruação e informações sobre métodos contraceptivos. A vacina contra o HPV é recomendada a partir dos 9 anos de idade. A proposta obriga o Ministério da Saúde a elaborar um protocolo para o atendimento

0: atendimento ginecológico dessa faixa etária. As meninas deverão ser encaminhadas à primeira consulta quando houver sinais de proximidade da menarca, como é chamada a primeira menstruação. Além disso, determina que as secretarias estaduais e municipais de saúde providenciem a formação contínua dos profissionais da área, especialmente ginecologistas, para que estejam preparados para atender as meninas. O texto também estabelece que a consulta será acompanhada por um responsável e, quando necessário, uma equipe multidisciplinar, que poderá incluir psicólogos e enfermeiros. De acordo com a deputada Adriana Ventura, uma das autoras da proposta, o objetivo é reduzir a incidência de gravidez precoce na adolescência, evitar doenças sexualmente transmissíveis e contribuir para a prática de hábitos saudáveis.
1: Tanto a vacinação como a HPV, que é recomendada a partir dos 9 anos, cuidado de higiene íntima, preparação emocional para essa fase da primeira menstruação e demais, bem como informação sobre métodos contraceptivos, isso é importante para prevenir gravidez precoce e outras complicações de saúde. Ele é muito simples, mas a gente acredita que ele pode provocar mudanças profundas na orientação das meninas brasileiras.
0: O projeto que torna regra a primeira consulta ginecológica das meninas a partir de 10 anos de idade no SUS ganhou regime de urgência e pode ser votado a qualquer momento no plenário da Câmara, sem passar pela análise das comissões permanentes da Casa. Da Rádio Câmara, de Brasília, Antônio Vital.
2: Educação. Jorge Sola, do PT da Bahia, defende o projeto de sua autoria que regulamenta as escolas de saúde pública do SUS. A matéria, já aprovada na Câmara e em tramitação no Senado, reconhece instituições estaduais e municipais que formam profissionais, organizam estágios e apoiam residências.
3: Essa rede de escolas de saúde pública precisa e merece o seu reconhecimento, a sua regulamentação, para que dê, primeiro, mais visibilidade, mais estabilidade e maior capacidade de ampliar o orçamento destinado à formação de recursos humanos, ampliar o empoderamento dessas escolas para o ordenamento das práticas e dos estágios. Muitas vezes você tem a necessidade de organizar as vagas dos hospitais públicos, nos hospitais da rede do SUS, para a formação profissional, e até, né, definir políticas públicas que visem estimular a formação de profissionais que ainda temos uma carência.
4: Jorge Sola assinala ainda que as escolas têm papel central na organização dos processos seletivos para residências médicas e na formação de especialistas em áreas com carência no país. Para ele, a falta de um marco legal e de uma estrutura de articulação nacional limita o potencial das instituições.
2: Professora Luciane Cavalcante, do PSOL de São Paulo, é autora do projeto que isenta do imposto de renda professores e demais profissionais da educação básica e superior. Ela explica que a medida busca valorizar a categoria e ampliar os investimentos na educação.
4: A deputada afirma que o Brasil investe pouco em educação, paga baixos salários aos docentes e que muitos municípios não cumprem o piso nacional do magistério. Professora Luciane Cavalcante argumenta ainda que, assim como outros setores recebem incentivos fiscais, os profissionais da educação devem ser priorizados.
5: Esse projeto, ele visa colocar no centro do orçamento público e do financiamento das políticas públicas os profissionais da educação. Quase 30% de todo o rendimento dos profissionais da educação ficam retidos na fonte com o pagamento do imposto de renda. Os profissionais da educação já trabalham em várias escolas para poder complementar a sua renda. Eles trabalham com alto número de estudantes por turma, então eles precisam desse investimento.
2: Trabalho. A Câmara aprovou o projeto de lei que limita a jornada máxima de trabalho dos psicólogos a 30 horas semanais, sem redução do salário. A repórter Maria Neves traz mais informações sobre o texto que já foi encaminhado para análise dos senadores.
6: Uma das autoras do projeto, a deputada Érica Cocai, do PT do Distrito Federal, explica que atualmente a lei que regulamenta a atuação dos psicólogos não prevê limite de jornada de trabalho. Com isso, eles ficam submetidos a 44 horas semanais. De acordo com a deputada, a categoria é a única entre os profissionais que lidam com a saúde e atenção psicossocial que não tem jornada de 30 horas.
7: Profissionais de psicologia têm o direito a uma jornada de trabalho que possibilite que ele tenha tempo para o seu aprimoramento acadêmico, mas ao mesmo tempo tempo para que possa

0: possa cuidar da sua própria existência. Por isso, 30 horas para a psicologia é uma necessidade, não apenas dos psicólogos e psicólogas, mas uma necessidade do país que precisa desses profissionais atuando em todos os espaços.
1: A deputada Natália Bonavides, do PT do Rio Grande do Norte, também assina a proposta. Ao apresentar o texto, as autoras argumentaram que a redução da jornada de trabalho vai contribuir para a preservação da qualidade de vida e o adequado exercício da atividade profissional, que demanda elevado desgaste emocional e mental. O texto beneficia os profissionais com contrato de trabalho no setor privado. Para psicólogos que trabalham em empresas públicas como seletistas, a nova jornada dependerá de dotação orçamentária e de autorização na Lei de Diretrizes Orçamentárias. Da Rádio Câmara de Brasília, Maria Neves.
2: Economia.
3: Marcelo Crivella, do Republicanos do Rio de Janeiro, aponta como positivos os resultados de emenda à Constituição que estende a imunidade de IPTU a templos religiosos instalados em imóveis alugados. Ele explica que a regra passou a valer em 2023.
4: Em 2022, ela foi promulgada, essa emenda à Constituição. Em fevereiro de 2022, como o IPTU incidia 1º de janeiro, ela passou a ter efeito apenas em 2023. O que significa ela? Antes dessa emenda, tinha a imunidade de IPTU apenas os templos próprios, aqueles que foram construídos pelos fiéis. Mas nós sabemos, pelo censo do IBGE 2022, que dos 580 mil templos religiosos, católicos, espíritas, evangélicos, 400 mil funcionam em imóveis alugados e eles não tinham a imunidade do IPTU. Com a emenda constitucional 116, passaram a ter.
5: Marcelo Crivella orienta igrejas, creches, asilos e orfanatos a procurarem as prefeituras caso tenham efetuado o pagamento do IPTU entre 2023 e 2026. Ele alerta que a cobrança é indevida nos casos amparados pela emenda, com possibilidade de restituição dos valores.
3: Bandeira de Melo, do PV do Rio de Janeiro, é um dos autores de projeto que cria um modelo próprio de funcionamento para as cooperativas solidárias. O texto define essas organizações como sociedades sem fins lucrativos, com regras de autogestão e articulação com a Política Nacional de Economia Solidária.
5: Bandeira de Melo informa que a proposta busca reduzir a burocracia para iniciativas da economia solidária, com prioridade para grupos economicamente frágeis. O projeto também prevê estímulo à participação das cooperativas solidárias em compras públicas, licitações e ações de desenvolvimento comunitário.
2: Desenvolvimento Regional.
3: Paulo Soares, do Podemos de São Paulo, apresentou projeto que cria um programa para incentivar a universalização da coleta e tratamento de esgoto. Ele explica que a iniciativa também institui um fundo de assistência para socorrer municípios sem condições financeiras de investir no saneamento básico.
6: Uma defesa da sustentabilidade e da compensação ambiental. Em que sentido? Aquele município que está cumprindo com todos os seus deveres na questão de saneamento, nas questões ambientais todas, ele ser recompensado por um fundo. E esse fundo também, ao mesmo tempo, socorrer os municípios que não têm condições financeiras de avançar no saneamento básico. Essa é uma gestão que envolve meio ambiente, envolve saúde pública.
5: Paulo Soares pede urgência na aprovação da matéria, ressaltando que o saneamento ainda apresenta desigualdades profundas entre regiões do país. O congressista esclarece que os recursos do fundo virão de penalidades, de fiscalização e de aportes internacionais de fomento.
2: Turismo.
3: Projeto de lei apresentado por Domingos Neto, do PSD do Ceará, visa facilitar o acesso de micro e pequenas empresas de turismo a financiamentos públicos. A proposta prioriza empreendimentos localizados fora das regiões metropolitanas.
5: O texto de Domingos Neto permite o uso de fundos garantidores e seguros de crédito em substituição ou complemento às garantias tradicionais. Para ele, a medida amplia o acesso aos recursos do Fungetur e dos fundos constitucionais para modernizar e fortalecer o turismo regional.
2: Transportes.
3: Avança na Câmara proposta que busca

0: facilitar o acesso de motoristas a postos de combustível nas estradas. A repórter Silvia Munhato tem os detalhes.
1: A Comissão de Viação e Transportes da Câmara dos Deputados aprovou o projeto que busca melhorar o acesso dos motoristas aos postos de combustíveis e rodovias sob concessão pública. A proposta inicial do deputado Capitão Augusto, do PL de São Paulo, dava 180 dias de prazo para que as concessionárias elaborassem planos de adequação das rodovias, evitando retornos muito distantes. O relator, deputado Zé Trovão, do PL de Santa Catarina, afirma que o problema é real.
2: E esse motorista, às vezes, ele tem que caminhar 5, 6 quilômetros para frente, fazer um retorno e voltar. O que nós estamos determinando hoje é o seguinte: olha, nós vamos criar acessos mais claros e mais fáceis para esses motoristas. Para que o cara não corra o risco, às vezes está na reserva, está chegando no final do seu combustível, vai fazer um retorno, ou um retorno que não está bem sinalizado, um retorno perigoso e acabar acontecendo um acidente.
1: Mas o deputado modificou o texto para atribuir à Agência Nacional de Transportes Terrestres a tarefa de tratar do problema no âmbito de sua atuação normativa e contratual. A proposta, que pretende facilitar o acesso do motorista aos postos de combustíveis em rodovias sob concessão, será analisada agora pela Comissão de Finanças e Tributação. Da Rádio Câmara de Brasília, Silvia Munhato.
3: A quarta edição do concurso Eu e a Lei está com inscrições abertas.

0: Pibo Nunes, do PL do Rio Grande do Sul, é autor de projeto que amplia as punições para quem picha bens públicos ou privados. O parlamentar destaca que o texto prevê a suspensão da carteira de habilitação e das linhas telefônicas do infrator.
1: Nós temos que acabar com a pichação. Só suja a cidade. Tem que ser punido. É punindo que se gera respeito. Os pichadores, eles têm uma competição para ver quem é o louco mor, quem é o que consegue pichar e estragar o monumento que mais chame a atenção da sociedade. Então, esse projeto é para dar penalidade, punir quem presta esse desserviço ao Brasil, que é a pichação. E que nós, brasileiros, possamos ter nossas cidades, né, os nossos monumentos respeitados.
2: O congressista observa que a pichação causa, além dos danos materiais, prejuízos ao turismo. Bibo Nunes acrescenta que o projeto inclui a cobrança do ressarcimento pela restauração do bem pichado, com responsabilização do autor ou dos responsáveis legais em caso de menor de idade.
0: Alexandre Leite, do União de São Paulo, propõe substituir a prisão em regime fechado pela prisão domiciliar para quem deixar de pagar pensão alimentícia. O projeto do deputado também permite monitoramento eletrônico e saída para o trabalho remunerado.
2: Alexandre Leite explica que a prisão em regime fechado ficaria restrita a casos excepcionais, quando houver ocultação de bens ou má-fé do devedor. Ele argumenta que a medida busca aumentar as chances de pagamento da pensão sem impedir o exercício da atividade profissional.
3: Justiça.
0: Os deputados aprovaram nova regra sobre indenização por dano moral à vítima de violência doméstica. Entenda na reportagem de Paula Bittar.
4: A Comissão de Constituição e Justiça da Câmara dos Deputados aprovou uma proposta que reforça na lei o direito de indenização por dano moral nos casos de violência doméstica e familiar contra a mulher, desde que haja pedido expresso da acusação ou da parte ofendida. A reparação será fixada pelo juiz, inclusive criminal. A relatora na comissão, deputada Lídice da Mata, do PSB da Bahia, destacou a importância de garantir a indenização a essas mulheres.
5: Ela é uma vítima da violência e isso é conhecido pela sociedade e impacta sobre sua imagem na sociedade. E, portanto, ele garante o direito dessas mulheres a uma indenização por danos morais. A violência deixa as marcas que vão muito além das agressões físicas. Elas provocam sofrimento, ela compromete a saúde mental, ela afasta as mulheres do seu trabalho, ela deixa a mulher em situação de trauma e por isso mesmo é essencial que a legislação assegure também o direito à reparação desses danos.
4: Segundo Lídice da Mata, a proposta

0: tem inegável relevância, pois ao inserir a possibilidade expressa de reparação civil por dano moral decorrente de violência doméstica, fortalece a proteção dos direitos fundamentais à dignidade da pessoa humana, à integridade física, psíquica e moral e à igualdade de gênero, assegurando à vítima um instrumento adicional de reparação no âmbito civil. A proposta que estabelece o direito de indenização por dano moral nos casos de violência doméstica e familiar contra a mulher já pode seguir ao Senado, a menos que haja recurso para votação pelo plenário da Câmara. Da Rádio Câmara de Brasília, Paula Bittar.
1: Consumidor. Tarcísio Mota, do PSOL do Rio de Janeiro, é coautor de projeto que regulamenta a publicidade das apostas online. A iniciativa trata a atividade como tema de saúde pública e de defesa do consumidor, com o objetivo de restringir a propaganda das chamadas bets.
2: Do mesmo jeito que nós temos hoje regulações muito rígidas sobre propaganda, por exemplo, para as drogas legalizadas, como tabaco ou álcool, é preciso ter regras muito rígidas para as propagandas dessas casas de aposta online. Por exemplo, é inadmissível que elas continuem a financiar times de futebol, financiar campeonatos de futebol, que são inclusive a origem de grande parte dessas apostas. É inadmissível que no meio da transmissão de um jogo de futebol, você tenha propaganda dessas casas de aposta como se fossem simples informações jornalísticas.
3: Segundo Tarcísio Mota, o projeto cria medidas preventivas para reduzir o endividamento e os impactos do vício sobre as famílias. O parlamentar também defende regras mais rígidas com foco na proteção da saúde mental e dos direitos dos consumidores.
1: Projeto de Raimondo, PT do Rio de Janeiro, proíbe a veiculação de propagandas de apostas online em emissoras de rádio e televisão. De acordo com o deputado, a medida busca reduzir a exposição da população às chamadas bets em veículos que operam por concessão pública.
4: Então, o que a gente queria, na verdade, é que as bets não existissem no nosso país. Nós lutamos contra elas. Mas enquanto a gente não consegue abolir as bets no Brasil, e nós haveremos de abolir um dia, nós queremos proibir que elas sejam divulgadas, publicizadas nos meios de comunicação de televisão e rádio.
3: Raimon explica que o objetivo é minimizar os impactos das apostas sobre a saúde mental, o orçamento das famílias e o endividamento da população. Ele acredita que reduzir o alcance desse tipo de atividade protege os consumidores mais vulneráveis.
1: Termina agora o Jornal Câmara dos Deputados, produzido pela Rádio Câmara, com trabalhos técnicos de Everson Urani e apresentação de Val Monteiro e Luciana Vieira. Uma boa noite para você.
3: A Voz do Brasil volta amanhã. Boa noite.
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retornando. Salve, salve, gente buena. Gurizada medonha, gurizada macanuda do extremo sul catarinense, norte e nordeste do Rio Grande do Sul. E é claro, para quem também nos ouve através da internet, que pode nos ouvir através do nosso app, o aplicativo Rádio Mampituba FM, pela plataforma, né, no www.mampitubafm.com. Muito bem, então, seja tu nos ouvindo pelas ondas do rádio ou pela internet, te desejamos uma bela noite. E sejas bem-vindo aí a Mampituba 99,5, a sua FM nativa e a nossa festa fandangueira. Então adentre ao nosso salão e vamos fandanguear, né, tchê? Aliás, hoje o fandango é o fandango vaneirado, é o fandango movimentado e também, né, e também o clima romântico da quarta-feira. Pois hoje é dia de amor gaúcho, né? Então a festa fandangueira hoje mais curta, dividindo espaço aí com as românticas do amor gaúcho, logo mais. Muito bem, acabou agora há pouco o jogo do Grêmio, que sofreu, né? Que sofreu principalmente agora no segundo tempo, né? Sofreu pra vencer o Mirassol.

E este ano não está lá essas coisas, né? E é bem diferente, um pouco diferente. Os grandes jogadores, né? Os jogadores que se destacaram no Mirassol. Alguns deles acabaram indo para outros clubes, né? E o Mirassol, né? Que inclusive está na zona de rebaixamento, assim como o Grêmio, né? Mas foi sofrido agora nesse segundo tempo. Até gol o Grêmio levou, muita reclamação ali no gol do jogador, no gol de empate do jogador do Mirassol, né? Muita reclamação, que parece que a bola resvalou no braço do rapaz. E aí aquela. São aqueles questionamentos, né? Então tá bom, mas o fato é que o Grêmio conseguiu a vencer aí por 1-0. Torcida aliviada, faceira aí, comemorando aí a vitória do Grêmio. Mas eu confesso que não me agrada esse tipo de jogo que o Grêmio joga, por exemplo, né? Até pelo sufoco que levou aí no segundo tempo, e acabou saindo gol por um detalhe, foi anulado o gol do Mirassol, né? Dando chutão para cima de qualquer forma, né? Ao invés de tocarem a bola, né? De não deixarem o adversário tomar conta do jogo. Então confesso que mesmo com a vitória do Grêmio, classificado aí para outra fase da Copa do Brasil, não me agrada. Bom, mas tá indo, né? Tá indo aí pra outra fase da Copa do Brasil. Menos mal, né? Bom, falando nisso, né? Falando do futebol, além de atendermos aqui alguns amigos aqui dentro da Festa Fandangueira, temos o nosso informativo esportivo, nosso popular papo de futebol, daqui a pouco mais, depois das 22:15. Às 22:15 por aí. 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E depois, para fechar a nossa festa fandangueira, a hora do aniversariante. Hoje é mais cedo, quarta-feira é mais cedo, às 22:30. Por aí a nossa hora do aniversariante. Para homenagearmos o teu aniversariante. Então tu que tem o teu aniversariante, registre aí com nome completo e cidade, para que além de ser homenageado também esteja concorrendo aí aos presentes da nossa hora do aniversariante. Toda sexta-feira, dois sorteios para aniversariantes de Sombrio e para o sorteio geral. O sorteio geral, né? Então tá bom. Vamos lá, tia, vamos que vamos. Vamos ver quem mandou o seu alô aqui, o seu chasque, quem fez o seu pedido e que acabou não sendo atendido aí lá no Chimarrando. Bom, a dona Wanda lá no Balneário Rincão, pediu aí o conjunto Fogo de Chão Quando Toca Uma Vaneira. São vários pedidos aqui, né? Vamos destrinchando aqui aos poucos, né?

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0: Os Monarcas aqui na Festa Fandangueira. Pro José Abel, lá nas bandas de terra de areia, né? Que mandou pros primos, os primos lá em Torres, né? É, também pros compadres, o Eduardo e o Diego Lúcio. E pra prenda do José Abel, a Leide. Muito bem, mandou pra nós também aqui, né? Então tá bom, valeu, José Abel, atendido aí, né? Antes tarde do que nunca, né, tipo? Bom, o que mais aqui? O estouro de tropa com o Mano Lima, pro seu Zé Valente lá em Bom Jardim da Serra. O Chiru Missioneiro, isso é pra acabar com o cheque do leite. É pro Carcamano, pro Carcamano Chacal. Tá lá nas bandas de Caxias do Sul, diz que hoje vai presepear. Vai fazer umas presepeadas nesta noite de quarta-feira lá por Caxias. Que barbaridade. Que barbaridade, Ginetes do Brasil. É, pro primo velho Guerino lá em São João do Sul. Que chaleiro, Gavião. É, a Dona Ivone Brovedan lá do Arroio do Silva. Mandou um alô aí pra Dona Maria Leda lá em São José do Norte. Bom, ainda toquei aqui o João Luiz Correia, cultuando a tradição. Quem pediu aí cultuando a tradição? Foi o Paulinho? Foi tu, Paulinho? É o Paulinho lá de Isara, vamos ver se ele fala aqui.
1: Olha, gurizada aí, pessoal da rádio aí, vocês aí. Feito, bom final de quarta-feira aí, vamos. Feito. Mandar pro meu pai, minha mãe, meu irmão, estão na escuta aí com certeza. Você mora pra nós aí, cultuando a tradição.
0: É, foi ele mesmo. Então tá bom, valeu Paulinho e Sara. Os mirins e a Vaneirinha da Saudade. E foi pro Arilson da Luz. É isso, foi pra ti, Arilson. Então tá bueno. Bom, ainda toquei os mateadores, né? Foi uma leva longa aqui, né? Os mateadores, bem no osso do peito. É pro amigo

0: Convivente. O Alexandre, né? Então tá bom, valeu Alexandre, também atendido. Iguaria Campeira com o grupo Rodeio, é, pra quem foi aí. É pro Adão Lima, né? É pro amigo Adão Lima aí, a Iguaria Campeira, é, com o grupo Rodeio. E o que mais rolou aqui, tia? O que mais rolou? É, tivemos mais ainda, né? Tivemos mais ainda, tivemos a Vaneirinha da Saudade com os mirins, é, os mirins também aqui na nossa festa fandangueira. É, quem foi aí? Os mirins? O Arilson da Luz? Seria pra ti o Arilson da Luz? Acho que foi, né?
1: É, tia, carca aí pra nós, assim, no osso do peito. Forte abraço, uma excelente.
0: Ah, não, esse é o Alexandre. Esse é o Alexandre.
2: Os mirins, eu te agradeço, tá?
0: Ah, muito bem. Foi os mirins aí pro Arilson da Luz. É, o conjunto Fogo de Chão. Quando toca uma vaneira pra dona Wanda lá no Balneário Rincão. E abrimos com os quatro gaudérios, Floreando Acordeona. É, Floreando Acordeona. Que foi aí pro... Pra quem aqui, tio?

Que loucura! É, esse. Nossa barra de rolagem hoje aqui. Que trouxe. É, que trouxe aí algumas. Algumas sugestões. Sugestões aí pro. Pra nossa festa fandangueira. Acabei não encontrando aqui quem pediu, mas foi atendido, né?

Bom, é isso. 22:33, já no atraso total aqui, mas vamos em frente, né? 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Muito bem, antes de fecharmos a festa fandangueira aqui e a hora do aniversariante, antes temos ainda o nosso papo de futebol. Vamos lá, vamos conferir. 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Então vamos lá, né, tia? Vamos lá, Copa do Brasil. Jogos desta quarta-feira. Vamos ver quem se classificou.

Muito bem, o confronto entre Chapecoense, Cruzeiro e Chapecoense, né? O primeiro confronto foi 0-0 e o segundo confronto deu o Cruzeiro, né? É, realmente não levava a fé que a Chapecoense fosse conseguir alguma coisa com o Cruzeiro lá no Mineirão, né? Se tivesse que conseguir alguma coisa, seria na Arena Condá. É claro, futebol não tem muita lógica, às vezes até tem surpresas, né? Mas aí deu o que tinha que dar, né? O Cruzeiro. Muito bem, na Arena do Grêmio, né? Na Arena do Grêmio, o Grêmio passou um sufoco, né? Passou um sufoco, mas acabou vencendo aí a equipe do Mirassol, com alguma polêmica no lance de um gol anulado do Mirassol, né? Mas que o juiz acabou interpretando que a bola tocou no braço do jogador do Mirassol antes de sair o gol, né? Pavan marcou de falta pro Grêmio. 1-0, o Grêmio vai aí então para as quartas de final da Copa do Brasil. Mas tem que melhorar, né? Tem que melhorar, porque o Mirassol esse ano até também está numa situação ruim, está na zona de rebaixamento do Brasileirão. E o Grêmio, né, tem sido freguês aí do Mirassol nos últimos tempos e venceu com dificuldade, né? Até teve algumas oportunidades, teve até bola na trave e tudo, né, pro Grêmio ampliar o placar, o que era para ter sido feito, né? O Grêmio procurar ampliar o placar. O Grêmio foi para trás, o Mirassol foi para cima, né? E quase que o Grêmio acaba, né, empatando a partida, que levaria para os pênaltis. Muito bem, dois jogos também acontecendo aí. Um está no intervalo entre Fortaleza e Palmeiras. Deixa eu dar uma conferida aqui. O Fortaleza está vencendo por 2-1 o Palmeiras, mas o primeiro jogo, Palmeiras venceu por 3-0. Então dificilmente o Fortaleza vai conseguir alguma coisa aí, né? Muito bem, Fluminense e Vasco da Gama no Rio de Janeiro, no Maracanã, já no segundo tempo. O Vasco da Gama vai vencendo por 1-0. Primeiro confronto desse clássico carioca. O primeiro confronto 0-0, né? Então quer dizer que com esse resultado o Vasco da Gama vai, né, vai se classificando com esse resultado. O jogo está aí no final do... Não, já está no segundo tempo aqui, né? Uma coisa mostra o primeiro tempo e outra coisa aqui mostra já no segundo tempo. Então tá bom, nos jogos de hoje aí pela Copa do Brasil. E amanhã tem mais, né? Amanhã tem às 20 horas, dois jogos às 20 horas, Vitória e Atlético Paranaense. O primeiro jogo, o Atlético Paranaense venceu por 2-0, mas o Vitória no Barradão é forte, né? Aí poderá acontecer aí, quem sabe, uma virada aí do, pelo menos o conseguir um placar para pelo menos levar para os pênaltis aí o Vitória, né? Mas o Atlético Paranaense vem bem, né? Vem bem, inclusive vem bem também no Campeonato Brasileiro. Mas é Copa do Brasil. Vamos lá, outro jogo de amanhã, é claro, às 20 horas na Neoquímica Arena. O Corinthians no jogo da volta aí com o Internacional. O Inter levou uma vantagem aí de 2-0 no Beira-Rio, fez a lição de casa, né? E é muito provável que consiga aí, né? Que consiga se segurar, né? Segurar o Corinthians e se classificar aí também para as quartas de final. Bom, é uma incógnita aí nos dois jogos, então amanhã vamos saber quais os dois que vão se classificar aí, né? Vitória ou Atlético Paranaense ou Corinthians e Internacional. Mais dois classificados para amanhã. Bom, dando uma olhadinha aqui nos jogos do Campeonato Brasileiro, Série B do Campeonato Brasileiro,

sexta-feira tem dois jogos aí abrindo a rodada, a 21ª rodada. Operário e São Bernardo, às 19h30, no Germano Krieger, no Castelão, lá no Ceará. O Ceará enfrenta a Ponte Preta às 20h30 de sexta-feira. Muito bem, lá por sexta-feira a gente passa a rodada total. E os dois jogos da Série A do Campeonato Brasileiro. Aliás, são quatro jogos, né? No sábado que abrem aí a 22ª rodada do Campeonato Brasileiro, a Série A, né? Na Arena do Grêmio, o Grêmio vai receber o São Paulo às 16h de sábado. Às 18h30, no Mangueirão, o Remo, que se desclassificou ontem da Copa do Brasil, com muita reclamação para cima do Santos, né? Remo e Atlético Mineiro aí às 18h30. Vida que segue aí, Remo. 18h30, né? De sábado. No Couto Pereira, o Curitiba recebe a Chapecoense às 20h30 e às 21h de sábado, né? No Nilton Santos, no Engenhão, o Botafogo recebe o Fluminense, clássico carioca aí. São os primeiros quatro jogos aí da 22ª rodada do Campeonato Brasileiro. Hoje não temos as manchetes esportivas, ficam para amanhã. Mas é isso, é o nosso informativo esportivo, nosso popular papo de futebol, no oferecimento de tintas Luxton.

0: Muito bem, vamos lá. 22h42, um pouco atrasado aqui, mas vamos lá, vamos chegando para nossa hora do aniversariante, é hora de homenagearmos os aniversariantes deste 5 de agosto de 2026. Pois bem, não tenho aniversariantes aqui nos nossos autos, aqui nos nossos registros, mas com certeza temos, né? Temos quem esteja completando aniversário aí nesta data, então é para isso que serve a nossa hora do aniversariante, para homenagearmos inclusive quem não é citado, não é registrado. Então, parabéns aí para quem está colhendo mais uma abóbora na lavoura da vida, no caso deles. Colhendo mais uma rosa no jardim da existência, no caso delas. Muito bem, hoje devo até a homenagem musical, hoje seria o dia da paijada, mas hoje fico devendo aqui, né? Então, parabéns para todos, muita saúde, muita paz, muitas alegrias, que Deus esteja abençoando, iluminando a todos, que lhes dê saúde e longa vida e que nunca lhes falte amor no coração.
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0: Buenas! Vamos lá, fechando a nossa Festa Fandangueira desta quarta-feira. E já, né, pra dar o clima romântico, aliás, falando em clima, né? Falando em clima, lá fora tá uma cerração, parece até aqueles filmes que a gente vê lá da cidade de Londres, lá em Paris, lá na França, né? Parece até aquelas noites, aqueles filmes que a gente vê, aquela cerração, aqueles filmes de vampiro. É coisa.

0: baita serração, tio.
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Muito bem, é hora de mexer com a sensibilidade. É, de peões e prendas. Novinhos e novinhas. Muito bem, para aqueles, né? É, para quem a quarta-feira está no clima. É, no clima romântico. Pois, é, antigamente, né? A quarta-feira tinha um significado todo especial. Muito bem, aliás, continua tendo, né? Continua tendo em função de, né? Em função aqui do deste programa que é feito aí para os apaixonados, enamorados, casados, descasados, solteiros, enfim. Então vamos curtir de agora até a meia-noite, né? O clima romântico. Hoje começou um pouco atrasado aqui devido à demanda, mas o amor gaúcho não falha. Então vamos lá, vamos curtir aqui. Aliás, eu começo tocando aqui para dar uma inspiração aí para ele que pediu cedo aqui no chimarreando, ainda pediu, né? Ainda no chimarreando. Aí eu deixei para rodar aqui nas românticas do nosso amor gaúcho pro Charles Cabelo, para dar um clima lá, né? Ele e a dona Loreni, um abraço.

0: Muito bem, pros românticos, pros últimos românticos do nosso planeta, o amor gaúcho. Muito bem, escolhi algumas aqui, hoje eu estou sem muita inspiração. Hoje não, tô meio sem inspiração, mas tocamos algumas aqui e acho que alguns gostaram. Então já é um bom negócio. Além do candeeiro, não sei dançar, essa aí eu escolhi pro Pitoco. Pitoco, que dizia, disse algo aqui que me deixou meio preocupado, Pitoco. É, o nosso amigo Orlando. Então vai aí, fala.
1: Essa é uma mulher brava. Olá. É o tico-tico no fubá.
0: Como é que é?
1: Essa é uma mulher brava.
0: É, eu fiquei meio preocupado agora, eu. Ô Pitoco, mais um abraço aí, foi aí pra dar uma liga, dar uma acalmada no clima. Bom, o Wilson Paim, o negócio é o seguinte, ô Pitoco, tem uma coisa, né, que a gente pode, mas tu não vai dizer isso, né? Pra mim, cara feia, é fome. Mas, evidentemente que tu não vai falar isso, né? Que barbaridade. O Dante Ramon Ledesma, Sonhos da Calçada. Antes do Dante, o Wilson Paim, a Rosa e o Beija-Flor. Pra Tia Reja, que tá faceira lá em Praia Grande. Tá faceira. Grêmio passou pelo Mirassol. Muito bem, outro que tá faceiro deve estar a caminho de volta, acredito eu que deva estar retornando pra Forquilinha. E tá faceiro o Guilherme, do nosso amigo Guilherme da Rocha, que hoje esteve, né? Apreciou o jogo entre Grêmio e Mirassol. Esse está voltando para casa faceiro. Eu até temia outro resultado. Mas. Então tá bom, valeu.

0: Valeu a viagem, né, o Guilherme da Rocha. Muito bem. Bom, mas além de ter tocado aqui pra Tia Reja, também toquei o Dante Ramon Ledesma, Sonhos na Calçada. É pra dona... Cadê ela aqui? A dona Ondina lá em Praia Grande. Dante Ramon Ledesma aí, dona Ondina, Sonhos na Calçada. Porca Véia Morena Luxosa, pra dona Edith lá nas bandas de Chapecó. Muito bem, amanhã é a sua vez aí, deixa eu ver, é aí em Chapecó? Deixa eu ver aqui. Não, é lá em Minas, né? Não, que lá em Minas já aconteceu hoje, né? É, infelizmente, dona Edith. A senhora que é torcedora do Grêmio e também é torcedora do Chapecó aí, pois reside aí em Chapecó, infelizmente a chapecoense não conseguiu, né? Perdeu pro Cruzeiro. Bom, foi pra ela aí, Morena Luxosa. O grupo Cordiona, Mateando Saudades, além de ter tocado pra nossa amiga dona Nelly lá em Praia Grande, também toquei aqui. Cadê os viventes? Cadê o vivente que pediu aqui? Deixa eu ver se eu acho aqui. É que sugeriu aí uma do... Deixa eu ver se é esse aqui.
1: Toca uma pra nós aí do... Grupo Cordiona?
0: Ah, foi ele mesmo, o Juliano Barbiero. Muito bem, seu Juliano Barbiero, não tinha exatamente o que tu queria, então já aproveitei e toquei aí também pra dona Nelly, o Grupo Cordiona, Mateando Saudades. E o Grupo Madrugada, Rosa Branca, pra ele que tá sempre falando aqui da quarta-feira e tal, Via dos Pelegos, faz aquele carnaval todo, né? Faz aquele carnaval todo. Vamos ver aqui o carnaval dele aqui.
2: Bonacera, meu amigo, tio Caio, tudo na Santa Paz, queria sempre de ilumínio, que é o cabelo do Valnel Santos, ele toca pra nós aí do grupo Madruga, Rosa Branca, pra nós escutar esse índio guapo, essa era de Maranhão, que nós somos tudo, era lote índio, tchau, meu denote, meu irmão, e aí, Burim, como é que estamos, tudo sane? E o Chacal lá, como é que tá lá em Caxias, passando massa frena, tio? Porque hoje... Viu, cativo, que orelha, não, tchau. Toma mais uns mates, porque hoje...
0: hoje, fica no hoje, né? Ai, ai, ai. Então tá bom, valeu meu amigo Charles Camelo, faz um carnaval que eu vou te contar, e na quarta-feira é pior ainda. Então tá bom. Pra ele e a dona Loreni aí no... na praia Balneário São Jorge, né? Pois bem, são 23h40. Vamos em frente, time. Deixa eu ver se alguém mandou alô aqui. Gravadora, o Furla, o Ginete, olá, câmbio. Diz o Ginete. Tamo aqui, tamo na lida aqui, ó. E hoje é quarta-feira, viu? Hoje é quarta-feira, seu Fernando Furdaneto. É o homem que põe as músicas aqui na nossa programação. Um abraço aí, Fernando Furdaneto, popular Ginete. O Ginete Furla. Muito bem, o Camelo falava aqui do...

Carcamano lá, o Chacal, diz o Chacal, o Camelo fala hoje, beijos, tá agarrado na garrafa de canha. Pois é, tá falando mal de ti aqui o Chacal, meu amigo Charles Camelo. Tá desdanhando aí da tua capacidade, meu amigo. Que barbaridade. Vamos lá, já o Rodrigo de Bove, acho que é de Bove, acho que é assim, né, a pronúncia. Diz ele, boa noite, Chiru Velho, tudo certo? Estamos aqui no SUAP, é isso, tá certo? SUAP, acho que é SUAP, Pernambuco. Toca aí, e essa já não vai dar, castração apelo pro Abor Gaúcho não vai dar. E pra mulher, diz ele aqui, que está em Araranguá, com as crianças, abraços para todos. Então tá bom, o Rodrigo anda por Pernambuco, né? Então tá bom, mandando um alô aí pra família em casa, né? Pra esposa e as crias no rancho em Araranguá.

Vilmar aqui em Santa Rosa do Sul me mandou alguma coisa aqui, mas é relacionado ao jogo, né? Até eu não sabia quem tinha feito o gol do Grêmio, aí ele que me mandou aqui o Pavon, né? Marcou o gol do Grêmio. Bom, mas é hora de seguirmos em frente aqui com o Amor Gaúcho, que vai até a meia-noite. Hoje eu também vou dar uma esticadinha aqui. Pronto, é ruim quando tu fica procurando uma música, mas tu tem que encontrar e aí a gente encontra, né? Demora, mas encontra. Hora da coincidência, 23 e 23. Tchê, garotos.

acordar é viver aqui no clima do amor gaúcho sempre, né? É uma delícia. Mesmo que nostálgica. É, mesmo que nostálgica, né? Ouvir aquelas que marcaram época, né? Que marcaram a vida de pessoas que já que hoje em dia

muitas já comprometidas. Outras nem tanto, né? Ou é outras já, de repente, em outros, vivenciando outras emoções, né?

Amor Gaúcho. O grupo Quero Quero. Borbujas de Amor. Também o grupo Minuano. Reencontro. Essa música a gente tinha aqui com o Wilson Paim, depois se perdeu aqui na programação, mas ficou aí a versão do grupo Minuano, né? Ainda o Pala Velho, extinto grupo Pala Velho, Primeiro Amor, Tchê Guri, um dos grandes sucessos do Tchê Guri, Guria, Tchê Garotos e a Menininha. Então tá bueno, né? Vamos pra finaleira aqui do... Deixar a última sequência aqui do Amor Gaúcho, a última parte. Mas antes de irmos embora, deixando uma mensagem, uma reflexão que possa ser útil a mim, a ti, a alguém, né? Buenas, essa diz o seguinte: dê ânimo, preencha-se de otimismo e o transmita a quem identificar em penúria. Não valendo isso como caridade para com eles, mas para si próprio. Em hipótese alguma, concorde com a decadência, a vitória do mal e o problema sem solução. Da consolação que você der, da esperança que você distribuir, nascerá a sua paz e felicidade. Tenha interesse pelo destino dos outros, deles palavras de levantamento das forças, arrimo e progresso, porque o magnetismo das suas palavras beneficiará primeiro a você antes de tocar neles. O ânimo que você dá é o que o sustenta. Aí está para te refletir aí neste final de noite de quarta-feira. Já vem aí a quinta-feira, né? Então, antes que chegue a quinta-feira, agradeçamos ao patrão velho por nos ter permitido mais um dia, mais uma noite, né? E querendo ele, amanhã estaremos de volta a partir das 18 horas no nosso Chimarreando. Então, agradecido aí pelo carinho e audiência de todos os amigos aí nesta noite de quarta-feira. Beijo no coração de todos do amigo Caio Santos e amanhã tem mais. Deixo para abrir aí a última parte, ela que é amanhã, que sexta-feira, né? Abrilhanta aí o especial Feras da Música Gaúcha. Tô falando da cantora e a gaiteira Cássia Abreu, que deu a versão dela para a música Nós.

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0: pena, hein?
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Viva, o maior festival que temos no Rio Grande, ao lado do grande colega e amigo Leopoldo Vassier, os serranos conquistavam aquele festival com essa linda música que se chama Veterano. A ti, querido colega Leopoldo Vassier, onde estiveres no infinito, a nossa homenagem.

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0: e pra cantar com o grupo Marca Baileira, Marcação vem chegando pra cá.
1: Aô, opa, alô, Canoinha, alô, Marca Baileira.

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0: muito bem, são 5:01, 5:01, muito bom dia pra você ligado aqui na programação da número 1 da Música Gaúcha nesta manhã de quinta, gurizada. Quinta-feira, 6 de agosto de 2026, por aqui, com muita música boa pra você e é claro, quinta-feira com aquele cheirinho de fim de semana chegando.
1: Madrugada,
0: e chegando por aqui com muita música boa pra você ligado na melhor, na número 1 da Música Gaúcha, hein? E também, é claro, né? Com previsão aí de pancadas de chuva para esta quinta-feira aqui no extremo sul catarinense,

Temperatura em 17 graus, no momento na cidade de Sombrio. Alô, você ligado aqui na nossa programação. Hora de interagir, de participar, mandar o seu alô, seu recado por aqui. Nosso WhatsApp é 4835332000, hein? 4835332000 para você curtindo por aqui o melhor da música gaúcha. Vamos juntos. 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Os colaboradores, apoiadores aqui da nossa programação, a programação da número um da música gaúcha, para você ligadito aqui na melhor, é claro, hein? 4835332000, já liberado para você, amigo 20, interagir, participar, mandar seu alô, seu recado por aqui. Vamos embora, começando

0: Lá vem o Tchê. Que tal, gurizada? Simbora por aqui.
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0: 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Mesmo, até às 7h20 com o melhor da música gaúcha pra você ligado na melhor. Já tem a música do Porca Véia, o Balanço do Bugio. Lá pra Lúcia, Geraldo, Giovanni, os amigos que estão ligados na número 1 da música gaúcha. Maravilha, hein? Maravilha, Lococal do Sul. Bom dia, bom dia. Simbora. Mais por aqui, quem? Mandando seu alô.
2: Bom dia, Sidney Candioto. Toca aí, socando canjica pra todos que estão na escuta, Nação Colorada também. Também vocês da rádio, pra minha esposa Gerda, pra galera da pra Paraíso.
0: Valeu, tio Vino, um abração pra você também curtindo Manhã Nativa.
3: Valeu, Bugio, não podia faltar um bugio, meu companheiro.

0: de Quintão, engrisada, 4835332000, para você ligado aqui na melhor, na número 1 da música gaúcha. Muito bem, vamos lá, mais recados aqui na nossa programação, nosso amigo Paulo já está ligado por aqui, né, tio Paulo? É, e o Mazate Guri, ouvindo o Manhã Nativa, mas conta a tua história aí, meu galo velho. Ligado no Manhã Nativa, Machando, bom dia.
1: Tem aí, ligado a 99.5 FM.
0: Isto.
1: A mais ouvida do sul do Brasil. Carta aí pra nós, casal de louco, Xiru Missioneiro. Valeu, um abraço pra todos os ouvintes.
0: Valeu, um abração.
1: Aí pra vocês da rádio aí. Valeu.
0: Um ótimo dia pra você, curtindo a nossa programação também, né? Aí está o amigo Paulo, ligado na programação da 99.5. Por aqui também curtindo nosso amigo Tio Neri, lá de Maracajá, né, Tio Neri? Bom dia pra você ouvindo a número 1 da música gaúcha. Bom dia, Tio Avelino. Vamos lá, Tio Guri.
2: Bom dia, Sidney. Eu tô.
0: Bom dia.
2: Bom, tô ligado. Na melhor emissora dos melhores botões. Toca aí pra gente. Vida de cabelo branco. De cabelos brancos. Certo, amigo?
0: Valeu.
2: Tchau.
0: Um abraço pra você também curtindo por aqui o Manhã Nativa. Quem mais? Bom dia.
3: Opa. Bom dia, Sidney Canhoto. Hoje já é quinta-feira, mas tudo bem. Eu tô escutando direto, Nati, sem problema nenhum. Pedi a música aí pra Indiado de Sempre lá pra pro Zezão, Rio do Meio, Nico. Nico é irmão do Zezão. O menino mora bem lá no fundo lá. É os quintilianos. Guardeli. Mandar ali pro Protásio, faço da Estância também, a mãe do Protásio, que foi sempre quando eu mandei lá. Matoso, filho da panela. E pra nós escutar aí, manda aí pra nós, pincha aí pra nós, a Chiquita prepara o mate aí. Muito obrigado aí, um bom dia. Ah, eu esqueci de um certo cidadão aí, mora bem pertinho ali, coxinho de porco, de Pacheco, lá no fundão do Perna Torta. É outro menino também, 70 anos já.
0: Ô, Tchegurizada. Um abraço pra vocês ligados na número 1 da música gaúcha também, né? Show de bola. O nosso amigo, bom dia, Candioto, Chacal, no momento em Caxias do Sul, sem dormir ainda, né? Fazendo rondas. Ah, isso eu imagino. Roda e contraponto. Um abraço pra galera aí também. Ah, é um abração aí, né? A galera do Tio Rino. Nem marisco passa nessa época por ela. É mesmo, né? Coisa de louco. Grande Chacal. Em Torres. Curtindo, aliás, em Caxias do Sul, né? Curtindo a nossa programação. A Ivone Provedano também está ligada por aqui. Bom dia, Ivone. Forte abraço, é você. Vai na carona, então. Opa, um ótimo dia. Os amigos curtindo a nossa programação. Casal de louco, essa aqui, o meu amigo. Vamos ver se encontra aqui do Chiro Missioneiro. Eu rodo pra ti, tá bom, tio Paulo? Um abraço, meu guri.

0: está Chiro Missioneiro e o Casal de Louco na programação da 99. Para o amigo Paulo, ligado aqui na programação do tio Paulo. Buenas, tio Paulo velho. Antônio.
1: Teu amiguinho, muito bom do forno, do Antônio.
0: Ô, Totonho.
1: Eu tenho 42 anos.
0: 42 anos.
1: Uma música pra nós aí.
0: Mas que tal? Eu vou rodar especial pra ti, então. Bate coxa no Totonho, tio Totonho velho. Está de aniversário hoje, então. Felicidades pra ti, tia guri. Grande Paulo, Morro do Forno, curtindo a nossa programação também, né? O tio Zeca Batata está ligado por aqui, né, tio Zeca? Por onde é que anda, será o vivente? Pela região, esse é diferenciado também, né? Grande tio Zeca curtindo por aqui, o melhor da música gaúcha sempre, vamos embora. Mais recado do tio Vino também acompanhando nessa programação do tio Vino, bom dia pra você curtindo a nossa programação, né? Rodrigo Gomes, buenas guri. Muito bem, cadê o Rodrigo Gomes por aqui? Ah, já não roda o áudio, né? É uma barbaridade, né? Muito bem, um abração já já. Vamos por aqui com o melhor da música gaúcha. Já já tem Os Farrapos na programação. Cristiano Quevedo também na nossa FM Nativa. Os Serranos para o nosso amigo Totonho, de aniversário hoje. E segue o baile, o melhor da música gaúcha para você ligado na número 1 nesta manhã de quinto.

0: Aí está, Chiquita, na programação da nossa FM Nativa, são 5:37, 5:37 para você, o nosso WhatsApp é 4835332000. Vamos embora com o melhor da música gaúcha nesta manhã, Rodrigo Gomes, buenas, tia Gure.
1: Bom dia, Sidney.
0: Bom dia.
1: Bora, bora, toca o Turginho Negro pra nós escutar, temos aí te escutando. Temos indo a Roma Criciúma hoje, fazer um chicape.
0: Opa, beleza, guri. Um abraço, bom dia pra você curtindo a programação. Rodrigo Gomes, de Jacinto Machado também. Ivone Provedano também ligado por aqui. O amigo Edson Zanetti.
2: Bom dia, Sidney.
0: Bom dia.
2: Bom dia.
0: Opa.
2: Hoje o destino é Meleiro e Sombrio.
0: Certo.
2: Olha aí, se tu tiver aí com o Piazito, Estampa Campeira, música muito bonita. Manda pra todos na escuta aí. Todos que estão no tapetão aí. Um abraço.
0: Valeu, um abraço pra você curtindo a nossa programação, né? Piazito, Estampa Campeira, vamos ver se eu tenho aqui, essa eu rodo pra você, tá? Um abraço, um bom dia, que mais por aqui? Tio Zeca Batata.
3: Bom dia, Candioto.
0: Bom dia.
3: Roda aí a Ciganinha Pizzeira aí, pra todos que estão na escuta e vamos pra lida.
0: É isso aí, tio Zeca, Edson Borges.
4: Bom dia, Messina e Candioto, Edson Borges, já no trecho aí. Em busca ali do Penha, roda aí pra nós aí com o Borguetinho, Milonga para as Missões, lá pro meu amigo Natanael Moraes, já do trecho também aí, levando a raçãozinha pros bichinhos, bora, quintou.
0: Valeu, Guri. Quintou, um abraço pra você curtindo também o Manhã Nativa, para nosso amigo Antônio, o aniversariante, Os Serranos.

0: está o Paulo de Souza, Luxo de Gaúcho, na programação.
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0: Ele mesmo por aqui com o melhor da música gaúcha, tem 7:20. WhatsApp pra você, 4835332000, hein? 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

0: 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Bora por aqui com o melhor da música gaúcha, nosso amigo Tio Edson. Essa aqui que te pediu eu não encontrei, tá bom? Mas roda uma outra do Piazito e pra você curtindo a programação, beleza? Tio Vino, de Sombrio, né? Tio Vino está ligado por aqui. Já tem música do Zeca Batata, do amigo Edson. O Marinho está ligado na programação, mandando música pra família Santos, para o tio Antônio, Jair e também para o Fernandão. Opa, e para o Carlinhos, do restaurante do Carlinhos. Um abraço, bom dia. Olá, bom dia, roda uma música para os amigos e a família. Opa, então tá bom, um abração aí, nosso amigo tio Jaime, também curtindo a programação, né? Um abraço pra você, roda sim, pros amigos e familiares, tem já tocando em frente. Valeu, tchê guri. 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A Adelaide, ligada na programação, Adelaide Peters, Kill Camp, Rio das Furnas, Orleans, curtindo a programação. Roda uma música pra nós aqui, estamos sempre ligados. Valeu, Adelaide, um forte abraço a você, a todos os amigos aí de Rio das Furnas, pessoal de Orleans, curtindo a nossa FM nativa. Maravilha, hein?
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0: Abraço à família, né? Curtindo sempre por aqui a nossa programação, né? Gurizada, que estão sempre ligados, né? Número 1 da música gaúcha. Mas que tal? Vamos lá, em 4835332000, para você curtindo por aqui o melhor da música gaúcha nesta manhã de quinto. Na 99 tem Walter Moraes.

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2: 5 horas por aqui, são 5:57, 5:57. Amigo Edson Zanetti, mandando mais um alô, um recado por aqui. Bom dia.

0: direção aqui, a Meleiro, muita neblina, rapaz.
1: Ô, doido.
2: O Barbaridade por aqui também, né? Chegando essa neblina também, amigo Edson Zanetti. Um abraço, Tia Gori. Que tal?
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2: Um abraço lá para os amigos ligados na Numiru da Música Gaúcha. O pessoal de Orleans, da família aqui, o campo, curtindo a nossa programação. Ô, Tia Gorizada, gurizada, os pânico na trilha. É diferenciada a trilha da turma por aí, hein? Olha só. Já tem a música do nosso amigo Tio Jaime também curtindo a nossa programação, né, Tio Jaime? Um abraço, Tia Gori. 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
2: 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Tio Márcio está ligado na programação, pediu Lírios e Abelhas. Valeu, Tio Márcio, um abraço, você também curtindo a nossa programação. No Manhã Nativa, para o Tio Zeca Batata, tem Grupo Som do Sul.

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2: Muito bem, vamos lá, seguindo por aqui com o melhor da música gaúcha no Manhã Nativa. Aí está para o nosso amigo tio Zeca Batata, ligadito na programação, Grupo Som do Sul, matinê para Pedro e a Cigana Feiticeira no Manhã Nativa, hein? E o WhatsApp segue liberado para você, claro que é o 4835332000, para você curtindo a nossa programação. Quintou por aqui, vamos então com a previsão do tempo, hein? Previsão seguinte, hein? Sol com aumento de nuvens e pancadas de chuva isolada entre a tarde e noite. Condição mais favorável para temporais no estado, né? Com a frente fria chegando em Santa Catarina. Temperatura com máximas de 24 a 27 graus. Para amanhã no sextou, né? Tempo estável com céu coberto com chuva ao longo do dia, com risco de temporais isolados devido à passagem de uma frente fria. Especialmente na madrugada, em tempo melhora um pouco no final do dia, a partir do oeste do estado. A temperatura diminui no final do dia, hein? No sabadão a previsão é de tempo estável com céu encoberto e chuva ao longo do dia do planalto ao litoral. Domingão, do planalto ao litoral, chuva isolada ao longo do dia. Nas demais regiões catarinenses, sol entre nuvens. Temperatura mais amena no estado para o domingo.
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2: 16 graus no momento, a temperatura aqui no extremo sul catarinense. Para você ligado na melhora, está a previsão para esta quinta, sexta, sabadão e também o domingão. Um bom dia lá para Maria Tramontinha, acompanhando a nossa programação em Jacinto Machado. Um abração a você e também um abração a Dona Luzia, ouvindo a 99.5, né? Forte abraço. São 6:06, 6:06. 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

Muito bem, está na programação da nossa FM Nativa, o Piazito, para você curtir na nossa programação nesta manhã de quinta-feira, os quatro Galdérios, Florindo a Cordiona.

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0: Muito bem, aí está o Delcio Tavares, Edson Campanha no Manhã Nativa.
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0: Simbora, simbora por aqui com o melhor da música gaúcha pra você ligadito na nossa programação nesta manhã de quinta-feira. Temos recados por aqui na nossa programação, acompanhando também, né? O nosso amigo Rony. É, tio Rony. É, são 6:19, né, tio Rony? Não vai perder a hora, hein, o Marvado. Um abraço, um bom dia pra você também. Curtindo por aqui nossa programação, nosso amigo Jessé, na cidade de Timbé do Sul, né, Jessé? Um abraço, um bom dia. João Matos também por aqui acompanhando a nossa programação. Amigo Jessamir de Aranguá pediu a música do Grupo Solto, A Moça do Rodeio. E eu rodo pra você A Moça do Rodeio, tá bom, Jessamir? Um abraço, um bom dia, o amigo curtindo por aqui o Manhã Nativa. Quem mais mandando seu alô? Bom dia.
2: Bom dia, Sidney, tudo certo?
0: Tudo bem.
2: Será que vai chover? Não sei. Ô Sidney, a Jane mandou um abraço pro pessoal do posto aqui do Parque das Avenidas. Toda o pessoal aqui, a Josi, minha colega de trabalho. E coloca uma aí do Oswaldir e Carlos Magrão, uma lá do Rio Grande do Sul. E manda um abraço pro Jones, meu irmão. Narrador de rodeio, coloca som e domador de cavalo, Jones Souza, Santo Antônio da Patrulha.
0: Opa! Então tá, um abração pra vocês, curtindo por aqui o melhor da música gaúcha nesta manhã. Valeu, um abraço, bom dia. Muito bem, quem mais por aqui curtindo Manhã Nativa nesta manhã? Vou fazer uma data, hein, Fernando?
3: Bom dia, Sidney.
0: Bom dia, rapaz.
3: Tudo certo?
0: Bem
3: afastado por motivo de saúde na família, mas
0: sim.
3: Vim de volta aqui pro sítio aqui. Tamo aí escutando a todo vapor aí, eu, meu amigo Caio, lá de Garibaldi aí. Um abraço a todos aí. Mete pressão, hoje. Opa. Vai ter sino, hein? Hoje e amanhã vai ter sino na marra.
0: Ô, oh, maravilha, tia guri. Um abraço, bom dia. É pra cá o pessoal depois que sumiu aí da rádio e ninguém mais bebeu nem um gole. Só água. Coisa de louco, tia. Mas que tal?
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0: Faltou o horário, né? Aí só falo, passa o ônibus, mas não tem sinal pro vivente. E aí pronto. Todo mundo em bico seco. Mas que tal? Amigo João, fala, João.
5: Bom dia, meu amigo Seca, junto, que é o João da Sara e Sara.
0: Opa.
5: Estamos iniciando a líder no tapetão aí, mas estamos ligaditos aí no Manhã Nativa. Meu amigo Candioto, se tiveres a programação e roda pra nós a música Andejo.
0: Sim.
5: Pode ser qualquer versão dela, não tem problema. Um grande abraço pra você, uma excelente quinta-feira e que o patrão do céu nos abençoe grandemente. Valeu.
0: Amém, valeu. Eu rodo ela com o Grupo Carqueja. Que tal, tia guri? Grande, grande. É, meu amigo, será que... O cara aquele dormiu bem?

0: forte.
1: Será que ele já acordou animado? Porque é quinta-feira. Então, bom giorno, fiol de Dio.
2: Bom giorno, fiol de Dio. Como é que era você de Mica de Otto? Tutti, sali, aqui é o Camilo do Maria Sonora. Toda pra nós aí, loira casada, pra nós escutar esse índio.
1: Essa é só o Caio Santos toca.
2: Tutti, lá, Matini, que é. E a saúde é tudo aquele caqueiro. Ui, é pior que um que outro. Aí também pro Burim, pro Pimpim, pro Chumbo e pra tutti o vinte que escuta essa rádio maravilhosa. Temos um dia abençoado. Que o patrão celestial nos abençoe e nos proteja. Vamos lá, que hoje é quinta-feira. Tchau.
1: O Pimpim está ligado e te mandou um estrucom aí, ô Camelo. É bem forte o estrucom, né? 12 segundos o áudio, só pode estar doente, né?
3: Mandei pro seu Orquiz aí, pro Alemão, pro Luciano, pra Pudeno, o Dilonzinho, pra todos que estão na escuta aí. Roda pra ele, Rancho Missioneiro.
1: Valeu, Fernandão, um abraço, bom dia. Quem mais por aqui?
4: Ô Cid, hoje eu vou ter que trabalhar cedo, não tem jeito, não tem serração.
1: Aham. Aqui tem.
4: Bom dia. Eu ia dormir mais um pouquinho, mas o Camilo me acordou.
1: muito bem. Aí está, é a coisa de louco, né?
2: Nantro pra quella marda, solo destrucou um grano, Pimpim.
1: Valeu, um abraço, bom dia. Renato Borghetti, no Manhã Nativa.

0: está o Miro Saldanha, Lírios e Abelhas na programação da nossa FM Ativa. Já já tem grupo solto por aqui. Oswaldir e Carlos Magrão para a Jane também curtindo. Adinho Generoso está ligado na número 1 da música gaúcha. Buenas, Tiguri. É o nosso amigo. Ô, nosso amigo ligado na programação. Tu acha que o Orelha Seca do Gigi e o Camelo são retardados? É, Renato. Tu vê, né? Coisa de louco. Edson, buena seguri. O mais lerdo voa, né, Edson? Uma. Diz aqui, se a reação baixa, só o que racha. Me crede-me. O Piova também, né? Coisa de louco.
1: Nantro pra coelá, Marda, solo destrucou um grano, Pimpim.
0: Ô, Pimpim. Te contar um negócio. É de generoso. É feia pegada, né? Barbaridade.
2: Quero anunciando uma visita.
0: São 6:32 e 6:32. Fim de semana sem trilha, né, Edinho?

0: sem lomba da cerveja, sem o FBI cuidando ninguém, né? Tudo certo então, né? Coisa de louco, tio. Amigo Diego Bocker. Diego Bocker ligado na programação, né, Diegão? Bom dia, pediu o Tchê Barbaridade, Rio Grande me criou e eu rodo pra você, tá? Um forte abraço. Eu sei que são, mas agora, né? Mas tu que diz. É coisa de louco, tchê. 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Simbora por aqui, amigo Fernandão, é coisa de louco, né, Fernandão? Se manda um áudio de um minuto, reclama. 30 segundos, reclama. E o cara manda 12 segundos, reclama também, né, Fernandão? Aí não dá, né? É bravo o negócio. O bom do carteado lá não apareceu ainda, Fernandão. O rei dos Coringa, porque é diferenciado, né?
1: Se tem encerração, vou aí pro Sombrio. Só pra começar a trabalhar mais tarde, então.
0: Vai lá pra Praia Grande lá. Tem um rapaz lá com os dois, olha. São bem parecidinhos, como diz o Diego Reco. Que dupla, então, né? Tu tá doido.
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0: É, meu amigo Diego Bocker. O mais lerdo voa, né? Vê, né? Vamos lá, vamos com música na programação. Tem grupo solto, né, Jusemir? Grande Jusemir, a moça do rodeio.

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1: Muito bem, simbora por aqui com o melhor da música gaúcha. Está o Portal Gaúcho e o Coice de Mula Chucra. E antes por aqui também, Grupo Solto, a Moça do Rodeio na 99. Já tem o Tchê Barbaridade por aqui na nossa programação. E o Tchê Zap segue liberado para você, ligado na número 1 da música gaúcha, hein? A Eleonita também está acompanhando a nossa programação. Pediu a música Fogão a Gás, o Fogão a Lenha. Isso para todos que estão ligados na 99.5. Valeu, um abraço, um bom dia pra você também curtindo a nossa programação, né? Vamos embora por aqui com mais música.
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Aí está o Oswaldir Carlos Magrão e a canção do rádio por aqui na programação da número 1 da Música Gaúcha. Para você ligado na melhor, nosso WhatsApp é o 4835332000. Para você curtindo por aqui a nossa programação, 4835332000. Simbora com o melhor da Música Gaúcha. 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

0: 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Simbora por aqui com o melhor da música gaúcha, o pessoal na lida cedito. Vamos lá, por aqui o nosso amigo Olímpio, ligado, bom dia Olímpio.
1: Bom dia Sidney.
0: Bom dia guri.
1: Sidney, a música é para minha namorada Drica.
0: Sim.
1: Lá pra Praia Grande. Pra Lourdes, pra Marina, pro Deocres, pro Rio Novo, pro Mar, pro Pedro, pra alguém que eu nem me lembro, pra, na verdade, pra todos que estão na escuta, né? Aí pra vocês aí também.
0: Valeu, Tchegurê!
1: Da fronteira, segura-te.
0: Segura-te, azar, Tchegurê. E eu rodo sim, tá? Um abraço, um bom dia.
1: Muito
0: boa quinta-feira, todos ligados no Manhã Nativa. Simbora com o Tchê Barbaridade na programação.

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0: Aí está João Luiz Correia, o Farrancho Missioneiro no Manhã Nativa. São 7:02, 7:02.
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0: Aí está o Xeloquedo, sozinho não, coisa de louco, tchê guri, que barbaridade. Parece que é a música dos trilheiros essa, né? Ah, oh, coisa de louco, tchê gurizada. Não que eu seja falador, né? Mas tem uns quantos. São 7:04, 7:04. 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Opa, temos mais recados aqui na nossa programação. Bom dia.
1: Oi, Sidney, bom dia. Quero pedir uma música aqui dedicada pro meu namorado, Mano.
0: Sim.
1: Pra minhas cunhadas, Marina, Lourdes, Dioclésio. E pra todos, né, que estão ouvindo. E pra vocês aí também. A música com Abelar Bertoso, ou de casa. Oh, eu me enganei. É a música com Abelar Bertoso.
0: Certo, ou de casa. Então, um abração pra vocês aí curtindo a nossa FM Nativa também, tá certo? 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Os colaboradores, apoiadores aqui da nossa programação, vem aí o informativo da Fecoagro, Mamptuba Notícias, e eu volto às 9 horas no Expresso Campeiro. Gaúchão da Fronteira, segundo

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0: Alfa de Chapecó, Santa Catarina, orienta produtores sobre adequações à portaria de biosseguridade. E ainda repercute positivamente o encontro da imprensa catarinense em Chapecó. Essas e outras notícias logo após a nossa mensagem cooperativista.
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0: Alô, amigos gaúchos e catarinenses, eu sou o René Roberto e hoje é quinta-feira, edição de 6 de agosto de 2026. E essas são as notícias. A suinocultura catarinense já está seguindo novas regras obrigatórias de biosseguridade. As medidas foram estabelecidas pela portaria SAP número 50/2025 da Secretaria de Estado da Agricultura e valem para todas as granjas comerciais tecnificadas de Santa Catarina. O objetivo é manter o elevado padrão sanitário do rebanho suíno e proteger a atividade contra doenças que podem comprometer a produção e as exportações. Segundo o assessor técnico de suinocultura da Cooperalfa, Flávio Luiz Pavan, a normativa fortalece um dos principais diferenciais do estado. Ele destacou que Santa Catarina é reconhecido pela excelência sanitária e afirma que a portaria reforça esse padrão, protegendo o rebanho.

0: contra enfermidades e garantindo a sustentabilidade da atividade. Entre as principais exigências estão o controle de acesso às propriedades, registro de visitantes, uso de roupas e calçados exclusivos, barreiras sanitárias, desinfecção de veículos, cercas de isolamento, manejo correto de resíduos e da mortalidade dos animais, além da proteção dos reservatórios de água. O médico veterinário e supervisor técnico da Cooper Alfa, Wagner Consoni, explica que muitas dessas práticas já eram adotadas nas granjas, mas que agora passam a ser obrigatórias por lei. Segundo ele, o objetivo é reduzir riscos e prevenir doenças, incluindo a peste suína africana. Outro ponto importante é a implantação de um checklist obrigatório realizado pelas equipes técnicas da cooperativa. O médico veterinário Wagner Consoni informou que a avaliação inclui registros fotográficos, elaboração de um croqui da propriedade e o envio das informações para análise da SIDASC, que poderá aprovar ou solicitar adequações. Os produtores têm prazo até novembro para atender todas as exigências. Até lá, a orientação é manter contato com a assistência técnica e realizar os ajustes necessários. A expectativa é que as novas medidas fortaleçam ainda mais a liderança de Santa Catarina na produção de suínos, com foco em sanidade, sustentabilidade e competitividade nos mercados nacional e internacional. O Sicoob Cred Itapiranga realizou no município catarinense de Itapiranga, no extremo oeste do estado, o segundo encontro da formação empresarial Sicoob Avança, promovido em parceria com a ACEMIT, Associação Empresarial de Itapiranga. A iniciativa busca fortalecer o empreendedorismo regional por meio da capacitação de empresários, empreendedores e profissionais que desejam ampliar seus conhecimentos em gestão e desenvolvimento de negócios. Com o tema Marketing e Vendas, o encontro foi conduzido pelo palestrante Regiano Vedovato e compartilhou estratégias, práticas voltadas ao posicionamento de mercado, relacionamento com clientes, construção de valor e técnicas para potencializar resultados comerciais. Durante a palestra, os participantes também foram convidados a refletir sobre as mudanças no comportamento do consumidor e a importância da inovação e da comunicação eficiente para o crescimento sustentável das empresas. A formação empresarial Sicoob Avança integra o compromisso do Sicoob Crédito Itapiranga com o desenvolvimento das comunidades onde atua, promovendo conhecimento, incentivando o empreendedorismo e contribuindo para o fortalecimento da economia local. A parceria com a ACEMIT reforça a união de esforços em prol da qualificação dos empreendedores e do crescimento das empresas da região. O programa contempla ainda uma série de encontros com especialistas em diferentes áreas da gestão empresarial, proporcionando aos participantes uma formação completa e voltada aos desafios do mercado atual. Ao investir na qualificação de empreendedores e empresários, o Sicoob Cred Itapiranga reafirma seu propósito de transformar comunidades por meio do cooperativismo financeiro, acreditando que o conhecimento é uma das principais ferramentas para impulsionar negócios, gerar oportunidades e promover o desenvolvimento regional. A Cooperativa de Infraestrutura e Eletrificação Serassá, do município de Saudades, no oeste de Santa Catarina, inaugurou oficialmente a nova unidade de grupos geradores e da Serassá Telecom. Durante a solenidade também foi lançado o livro Serassá 50 anos, unidos pelo trabalho, respeito e vontade de vencer, que resgata a trajetória da cooperativa ao longo de 5 décadas. A nova estrutura faz parte do planejamento estratégico da Cooperativa Serassá e representa um importante investimento para ampliar a capacidade de atendimento e acompanhar o crescimento dos negócios. A área adquirida possui mais de 3.300 metros quadrados, com mais de 2.000 metros quadrados de edificações. A maior parte do espaço será destinada à fabricação de grupos geradores, enquanto a Serassá Telecom passa a contar com sede própria. Além de proporcionar melhores condições de trabalho às equipes, a nova unidade amplia a eficiência operacional e reforça o compromisso da cooperativa com a inovação, a qualidade dos serviços e o desenvolvimento sustentável da região. Outro destaque da cerimônia foi o lançamento do livro comemorativo dos 50 anos da Serassá. A publicação reúne depoimentos de 33 pessoas que participaram da história da cooperativa, além de pesquisas em documentos, fotografias e registros históricos. Organizada em 7 capítulos, a obra apresenta a evolução da cooperativa Serassá e a diversificação de suas atividades ao longo dos anos. Durante o evento, a professora Leila Salvini, representando a empresa Catavento Produções, falou sobre o trabalho de pesquisa e organização do livro, destacando o cuidado em preservar a memória, os valores e a identidade da cooperativa para futuras gerações. E a seguir, depois da nossa mensagem cooperativista, nossa última notícia. Ainda repercute positivamente o encontro da imprensa catarinense em Chapecó no sábado último. Aguardem.
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1: Muito bem, estamos voltando aqui nos estúdios de rádio da Fecoagro em Florianópolis, capital do estado de Santa Catarina. E agora atenção para a última notícia. Ainda repercute nos meios da imprensa e nas entidades apoiadoras a realização da 17ª edição do Encontro da Imprensa Catarinense, promovido pela Associação Catarinense de Imprensa ACI Casa do Jornalista e pela MB Comunicação de Chapecó, onde mais de 500 profissionais de diferentes regiões do estado participaram do encontro, marcado por homenagens, música, integração e networking. O coordenador do encontro, diretor da MB Comunicação e vice-presidente da ACI, Marcos Antônio Bedin, lembrou que a proposta lançada em 2007 permanece atual por reconhecer quem dedicou a vida à comunicação e por aproximar profissionais de diferentes gerações. Ele disse: neste encontro valorizamos a comunicação como um motor da sociedade moderna e o papel da imprensa livre fundamental para a sociedade. Também é uma oportunidade para que veteranos compartilhem experiências com jovens que estão chegando ao mercado. A nova presidente da ACI, Lúcia Helena Vieira, que assume o cargo no próximo dia 31 de agosto, definiu o encontro como uma celebração da comunicação catarinense. Afirmou: este evento mostra a força da imprensa do estado e reconhece profissionais que contribuíram para desenvolver o setor, formar novos comunicadores e transformar a sociedade por meio de uma atuação ética e comprometida com a comunidade. O momento mais aguardado da programação foi a homenagem aos profissionais que chegaram aos 50 anos de atuação. O radialista e comunicador Inácio Roden, o jornalista e gestor de comunicação Ivan Ramos, o jornalista Evori Pedro Câmara Schmidt e o jornalista Luiz Meneguin da ND Comunicação. Além das homenagens individuais, a Federação das Indústrias do Estado de Santa Catarina, Fiesc, recebeu reconhecimento institucional pela contribuição ao desenvolvimento do estado e pela relação construída ao longo de 5 décadas com a imprensa catarinense. A imprensa tem papel decisivo no desenvolvimento de Santa Catarina porque aproxima a sociedade dos temas que movem o estado. Para a Federação das Indústrias, Fiesc, manter uma relação baseada no diálogo, na transparência e no respeito ao jornalismo profissional sempre foi um princípio nesses 50 anos de história. Receber esse reconhecimento é uma grande honra. Continuaremos parceiros e entusiastas da imprensa catarinense, reconheceu o presidente da Fiesc, empresário Gilberto Selemi. Para a coordenadora dos cursos de jornalismo, cinema e mídias digitais da UNO Chapecó, Angélica Lirsen, o momento foi de integração e aprendizado para os alunos. Ela afirmou: eles puderam colocar o conhecimento em prática, saber de perto como funciona a cobertura de eventos, além de interagir com profissionais de todo o estado. Esse encontro sempre é uma experiência muito rica para todos, finalizou ela. O 17º encontro da imprensa catarinense teve o apoio das empresas e instituições Aurora Copi, Sebrae Santa Catarina, Faesc Senar Santa Catarina, Fiesc e Casa Sindicarne, Acave, Ossesc, Fecoagro, Cooperalfa, Unoesc, Uno Chapecó, Assic Chapecó e dezenas de entidades e empresas da comunidade. O maior evento da mídia Barriga Verde também tem o apoio de todas as entidades de representação da comunicação catarinense: Associação Catarinense de Emissoras de Rádio e Televisão, ACAERT, Associação dos Jornais do Interior de Santa Catarina, ADJORI, Associação de Diários de Santa Catarina, ADI, Sindicato das Empresas Proprietárias de Jornais e Revistas do Estado de Santa Catarina, SINDIJOR, Sindicato das Agências de Propaganda, SINAPRO, Sindicato dos Jornalistas de Santa Catarina, Associação dos Cronistas Esportivos de Santa Catarina, ASESC, Associação dos Portais de Notícias Jornais Digitais de Santa Catarina, APJ, e Clube da Imprensa de Chapecó. 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

7:36, 7:36, 24 faltando para as 8 horas da manhã dessa quinta-feira. Sim, quinta-feira com céu encoberto, né? Aqui em Sombrio e região, se não com nuvens de chuva, mas com a neblina, com a cerração, com o nevoeiro, né? Aqui no extremo sul catarinense, temperatura registrando no centro de Sombrio 17 graus. Bom dia para você, meu amigo. Bom dia para você, minha amiga. Obrigado pela sua audiência. Em nome do mais categorizado, valorizado, estimado time de anunciantes do seu rádio, está no ar mais um Mampituba Notícias. Fica o convite. A partir desse momento, vamos juntos até a

0: às 9 horas da manhã. Desde já colocamos à sua inteira disposição nossos canais de contato. Participe e interaja fazendo uso do nosso 3533-2000. Vou repetir o telefone. 3533-2000. Esse é o nosso telefone convencional, comercial, tradicional aqui da 99.5 FM. 3533-2000. Também é o nosso WhatsApp. Vai lá, manda a tua mensagem de texto, áudio, foto ou vídeo e faça parte aqui da nossa programação. Aliás, já tem recado aqui de ouvinte. Provavelmente tem a relação. Já temos aqui mais um registro de acidente, né, Sidney? Acidente fatal aqui no município de Sombrio. Daqui a pouquinho eu vou trazer aqui o áudio do nosso ouvinte. Ontem nós tivemos um atropelamento lá em Jacinto Machado. E agora pela manhã, áudio de ouvinte já trazendo a informação aí de um acidente fatal, uma colisão, ao que tudo indica, fatal, envolvendo motociclista, né, Sidney? Aqui no município de Sombrio. Então, você que está trafegando agora pelas nossas estradas, rodovias, ruas, caminhos do extremo sul catarinense, a neblina, o nevoeiro está forte, preste atenção, preste muita atenção na visibilidade. Ela está extremamente reduzida em quase todos os municípios aqui da nossa região. Tenha cuidado, né? Se tem o seu compromisso com a hora marcada, saia um pouco mais cedo de casa para não precisar abusar da velocidade e respeitar o limite do veículo que vai à frente, né? Para você não ter problema e não causar problemas para outras pessoas. Daqui a pouquinho eu vou trazer o áudio desse ouvinte relatando, portanto, esse acidente fatal aqui no município de Sombrio, já. Mas agora são 7h39, começando o programa, você sabe, sempre temos a previsão do tempo.
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0: Leandro Puchalski, bom dia. Agora temos esse nevoeiro forte, intenso, denso aqui na nossa região. E a perspectiva desse ciclone aí, né, a virada de hoje para amanhã, dessa quinta para sexta-feira, o que que teremos nas próximas horas no sul catarinense? Bom dia.
2: Bom dia para todos os nossos ouvintes. Nós temos uma manhã de quinta-feira, esses nevoeiros, né, predominando em parte aqui da região, não é em todo o sul do estado, não, que esse nevoeiro está ocorrendo, mas entre Jacinto Machado, Turvo, Meleiro, Maracajá, Araranguá, Sombrio, vai um pouco em direção ali à região de Balneário Rincão, mas, por exemplo, de Criciúma para Cocal, para 13 de maio, vai um pouco em direção a Jaguaruna, Tubarão, já está mais aberto, né? E a gente está com o céu bem coberto também com esses nevoeiros na parte da serra. Então, nós temos a sequência da quinta-feira aqui para nós com esses nevoeiros, que tendem a diminuir um pouco à medida que ocorre o turno da manhã. Então, aberturas de sol que já estão acontecendo em outras áreas aqui do sul acabam acontecendo. Boa parte do dia é assim, né, com esses momentos mais encobertos e outros de algumas aberturas, tudo associado a um tempo mais seco. As temperaturas ao longo da quinta-feira devem se aproximar da casa de 23, 25 graus aqui pelos municípios da região. Enquanto isso ocorre, para nós aqui, nós estamos começando o dia com céu encoberto, com chuva e algumas trovoadas ao oeste de Santa Catarina, e a questão do ciclone é um processo que está recém começando a se formar na parte ali entre Buenos Aires e Montevidéu, onde também está chovendo e onde também a gente tem esse cenário acontecendo com algumas trovoadas. Bom, a previsão é que no decorrer do dia nós tenhamos esse ciclone ganhando força sobre o Uruguai, se deslocando em direção ao oceano na altura do Uruguai, portanto não vem para Santa Catarina, mas esse processo de deslocamento e intensificação do ciclone é bem acentuado, o que dá a nomenclatura dele de um ciclone bomba pelo processo de formação, de intensificação muito rápida em um período de 24 horas, é uma nomenclatura apenas. Só que ele vai impulsionar uma frente de intensidade mais forte para dentro do sul do Brasil. Então, à medida que vai tendo o período ali final da tarde, meio da tarde em diante, já a fronteira do Brasil com o Uruguai começa a ter chuva. Durante o final da tarde para a noite, isso avança por dentro de todo o Rio Grande do Sul, que é o estado

0: que provavelmente vá sofrer com os temporais mais fortes, mais intensos e com chuva mais volumosa. E esse sistema ele vai avançando ao longo do dia, da noite para a madrugada, para dentro de Santa Catarina. Então, para nós aqui, chega com potencial de provocar alguns temporais, não podemos descartar. Mas ele perde um pouco de intensidade quando chega de Santa Catarina, porque vejam que sai lá do Uruguai, passa por dentro do Rio Grande do Sul para chegar aqui. Então tem uma área muito grande aí de deslocamento, e isso faz com que, para nós aqui, ele chegue um pouquinho menos intenso do que passa por dentro do estado vizinho. Então, para nós aqui, sul do estado, a gente tem que ter atenção ao longo da noite, quando há possibilidade já de alguma chuva, e especialmente a madrugada. Muito rapidamente o sistema passa já em direção ao Paraná. Então, a janela de atenção maior em termos de chuva e até de alguns temporais para nós aqui fica sendo a noite e o período da madrugada. Já gradativamente de manhã na sexta começa a ter sol e o tempo volta a ficar mais seco. Isso em termos de chuva e termos de temporal. Em termos de vento, associado ao ciclone, nós temos a sexta-feira entre a madrugada, o período da manhã e pelo menos até o início da tarde. A gente tem condições ainda de ter um vento mais presente aqui pela região. Então, aí é aquele vento que, mesmo com o tempo seco da sexta-feira, ele vai acabar aparecendo. A nossa preocupação maior em termos desse vento, ele vem na parte da serra, nas áreas mais altas da serra, onde as rajadas elas podem se aproximar da casa de 80, 100 km por hora. E aí, aqui para nós do sul do estado, sempre atenção para o costão, né? Sempre atenção para cidades como Timbé do Sul, como a região ali de Praia Grande, esses municípios que estão mais próximo da serra, tem que ter bastante atenção ao longo da sexta-feira por causa das rajadas de vento mais forte. Nós, aqui do litoral, nós temos as nossas rajadas de vento também na sexta-feira, mas aí nós estamos falando para nós aqui de algo mais entre 50, 70 quilômetros por hora, né? Então, essa é a condição. E ali, final da tarde, mas vamos colocar final da tarde para a noite, já começa a diminuir um pouco um afastamento em direção ao alto mar desse ciclone.
1: Muito bem, de todo modo, um sistema que causa o alerta na Defesa Civil de Santa Catarina aqui para toda a nossa região, né, Puchowski?
0: É, porque o sistema ele é forte, né? Ele fica bem distante geograficamente da gente, porque fica nessa parte do Uruguai, mas ele tem a sua intensidade, né? A pressão atmosférica do ciclone, ela cai muito rapidamente nesse período aí de hoje à tarde para amanhã à tarde. E isso faz com que ele organize bastante a atmosfera, ajude a atmosfera a ficar bastante instável. Então, é mais ou menos isso, né? Todo mundo que está mais próximo da origem, que é a parte do Rio Grande do Sul, vai ter mais problemas. Quem está mais afastado tem menos. Então, quanto mais, por exemplo, para o Paraná, menor possibilidade. E nós estamos aqui meio que no meio de um caminho. Então, é importante que as pessoas tenham atenção, especialmente durante o período da noite para madrugada, e depois ao longo da manhã da sexta, início da tarde, com um tempo mais seco, já com as aberturas de sol, mas atenção com a questão do vento. Então, aquela questão, né, de se ficar tendo que fazer as suas atividades, mas sempre com atenção, né, para essa questão de vento aí, que vai durar pelo menos ali até meio da tarde, da sexta, e depois lá para o finalzinho da tarde, em direção à noite para sábado, já com um vento acomando bastante.
1: Totalmente desaconselhável o pessoal da pesca pegar o alto mar.
0: Ah, não, por favor, isso completamente fora de cogitação, assim, porque nós temos um vento muito mais intenso, né, sobre a parte do oceano. Então, o pessoal da navegação, e obviamente, né, quanto mais for navegar em direção ao Rio Grande do Sul e ao Uruguai, piora a situação, né? Então, nem pensar esse tipo de atividade nesse período aí de quinta, hoje, né, do final da noite, né, para amanhã, porque algumas rajadas de vento, para vocês terem ideia, na parte ali, na altura, né, na latitude, né, do litoral sul gaúcho em direção ao litoral uruguaio, o vento pode chegar a 150, 170 km por hora sobre o mar, né, na parte da costa gaúcha, mais para cima, litoral norte, por exemplo, e até pegando nós aqui do litoral sul, no oceano, na casa de 100 km por hora, um pouco mais. Então, fora a questão que com esse vento intenso,

0: o mar obviamente acaba reagindo, né, com ondas maiores. Então, assim, muita atenção em relação a isso. Vai também entrar uma ondulação de sul mais forte também, à medida que tem a passagem desse ciclone, né, pelo oceano. Então, o pico de ondas não nas praias, né, porque essa ondulação ela deve passar um pouco mais por fora, mas para quem for navegar mais afastado da costa, a gente pode ter ondas se aproximando da casa de 4 metros. Então, assim, completamente sem condições, né, para navegação. Isso tem que ter bastante cuidado.
1: Tá certo. Puchalski, muito obrigado pelas suas informações, orientando principalmente os nossos ouvintes. Tenha um bom dia, até amanhã.
0: Até.
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1: Agora são 7:49, 7:49. Gente, como anunciei aqui no começo do programa, nós recebemos aqui uma informação a respeito de um acidente fatal ocorrido agora pela manhã aqui no município de Sombrio. Nós sempre, na medida em que a informação chega, nós temos aqui essa linha de trabalho. Nós esperamos alguns minutos, né, na medida do possível, que o tempo passe para que familiares, amigos sejam informados, né? Para que a gente não traga aqui informação de supetão e, por exemplo, um pai, uma mãe, um filho, uma filha, uma esposa, um marido tenham conhecimento do fato envolvendo seu ente querido através da emissora, né? Então a gente traz agora aqui essa informação, já nos foi repassada aí questão de uma hora atrás pelo nosso ouvinte aqui no 3533-2000. Quem? O Alisson? O nosso ouvinte, parceiraço aqui, Alisson Martins, trazendo a informação, até alertando você que está nos ouvindo agora a respeito da visibilidade reduzida aqui na nossa região com este nevoeiro, com essa neblina. Alisson, muito obrigado. Qual é a informação?
3: Bom dia, Candioto, tudo bem? Ô Candioto, olha só, deu um acidente bem feio ali na Garuva, na entrada da casa do Robert ali, cara. Mas foda, o cara tá morto ali, tem uma moto no meio da pista, provavelmente bateu ovo num trator ou em alguma coisa. Mas assim, ó, de lá pra cá, hoje que não é serração dessa aqui, cara, esse asfalto aqui ali naquela nossa região, cara, tá só buraco, os caras não arrumam, são capazes de, daí é mal sinalizado. Ali mesmo é buraco e essas depressão que tem, cara. Então, a chamada de atenção da turma aí pra ver se resolve isso aí pra nós, cara. Tá louco. Um perigo, cara.
1: Muito obrigado, Alisson. Nosso amigo Alisson Martins. Além da neblina, tem essa questão da ondulação, né? Ondulação e principalmente nos buracos, né? Da SC-449 entre Sombrio e Jacinto Machado. Aí é uma soma de fatores, né? Essa questão da pista e também ainda a visibilidade reduzida pelo nevoeiro que nós temos aqui na nossa região, né? Portanto, registrando esse acidente fatal, daqui a pouquinho maiores informações também no nosso setor policial, trazendo aqui os destaques das ocorrências nas últimas 24 horas, incluindo esse acidente ocorrido agora, instantes atrás, na SC-449, entre Sombrio e Jacinto Machado, na altura do bairro Garuva, aqui no município. Obrigado, Alisson, pela informação, também pela audiência. Acontecendo, infelizmente, nesse caso, uma má notícia aqui na cidade ou na região. 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Agora, rapidamente, os destaques do agronegócio.
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1: Exportações de frango de Santa Catarina têm melhor junho da história. Estado embarcou mais de 103 mil toneladas e alcançou recorde histórico para o mês.
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6: Ué,
5: estado catarinense.

Se registrou melhor desempenho da série histórica para o mês de junho nas exportações de carne de frango. Foram embarcadas 103.300 toneladas, alta de quase 37% em relação a junho do ano passado. As receitas ultrapassaram 220 milhões de dólares, com crescimento de 40%. No acumulado do primeiro semestre, Santa Catarina exportou 600

0: franco-catarinense são Países Baixos, Japão, China e Arábia Saudita. De Florianópolis, da Rede de Notícias AKERT, Carol Denardi.
1: Repórter Carol Denardi trazendo a informação do agronegócio. Agora, rapidamente, as manchetes dos jornais.
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1: Folha de São Paulo, capa de hoje da Folha: Banco Central reduz juros básicos a 14% ao ano e não indica próximos passos. Não tem o viés famoso, né, de baixa ou de subida depois dessa reduzida de ontem do Banco Central da taxa Selic. No estado de São Paulo, com vice, Flávio mira Lulinha, Marcola deixa a campanha do PT. No jornal O Globo, educação tem lento avanço, ainda sem bater metas antigas. No estado de Minas, novas definições nas eleições mineiras. No Zero Hora, pela quarta vez seguida, Copom corta o juro em 0,25 ponto e Selic cai a 14% ao ano. No Diário Gaúcho, vaga no modo copeiro. Vaga no modo copeiro. Ontem o Grêmio, né, teve gol anulado do Mirassol e tudo, né? E o Grêmio conseguiu vencer em casa o Mirassol ontem pela Copa do Brasil, pelo placar de 1-0. Gol feito aí aos 32, se eu não tiver enganado, de etapa complementar, né? E o Grêmio então conseguiu passar de fase na competição nacional, eliminando o Mirassol. Hoje tem o Colorado, né, Sidney Candioto? Correio do Povo: ciclone bomba trará tempestades com vendavais ao Rio Grande do Sul. E também temos aqui a capa dessa quinta-feira do Correio Brasiliense: Flávio e Lula mantém disputa acirrada pelo Planalto no Distrito Federal. Nas manchetes dos principais jornais. 5 faltando para as 8, intervalo comercial, e já estaremos de volta.
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3: Agora são 7:59. Tem participações aqui dos nossos ouvintes, né? Lá na live do facebook.com/radiomampituba, lembrando da nossa promoção. A promoção tá valendo e termina amanhã, hein, gente? 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De repente você já economiza no presente do papai, né? 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Não precisa gastar. Para os mais econômicos, é claro, né? Não precisa gastar aí com o presente do papai no domingo. Aí faz o seguinte: em vez de comprar o presente, compra uma picanha a mais, né, Sidney? Compra uma picanha a mais, além daquela que você já vai levar, é claro, para o almoço do domingo. 8:01. Agora o comentário de Alex Bristotti.
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3: Meu caro Alex Bristotti, seja bem-vindo uma vez mais à nossa programação. Alfredo Gaspar é o vice de Flávio. Seria Michele Bolsonaro, seria Júlia Zanatta, também ainda a ex-ministra lá do governo anterior, né? A ex-ministra da Agricultura, ainda uma representante do PL lá do Ceará. Enfim, seria uma mulher a vice do Flávio, mas emplacou mesmo o deputado federal Alfredo Gaspar, de Alagoas. Ô Alex, bom dia.
4: Bom dia, Alaor, Candioto, ouvintes da nossa FM Nativa. Sim, Alaor, escolheu então Alfredo Gaspar, ele que é deputado federal de primeiro mandato pelo estado de Alagoas, ex-promotor de justiça, foi procurador-geral de justiça do estado e também foi secretário de segurança pública do estado do Alagoas. Ele que ganhou projeção nacional por ser o relator do caso da CPMI do INSS. Ele que teve um bom desempenho, uma desenvoltura com a forma com que interrogava, com que apresentava, fazia as ponderações e acabou ganhando destaque e projeção nacional. E acabou então sendo o escolhido por Flávio Bolsonaro, pelo seu partido.

0: PL, o Alfredo Gaspar, que também é do PL, para compor a chapa. Imagino eu que a escolha dele tem uma função estratégica, né? Que é trazer aí informações da CPMI e do INSS, principalmente tentando desgastar o governo Lula, porque aparece aí o filho do Lula, o Lulinha, aí como um nome que pode ter sido beneficiado, né? Aí por esse esquema. Então imagino eu que a estratégia foi nesse sentido, né? Tentar chegar o mais próximo de Lula, aí nesse caso da CPMI e do INSS. Lembrando que esse escândalo do INSS, ele começa lá ainda no governo Bolsonaro e dá sequência no governo Lula até ser descoberto, né? Mas vai tentar atrelar principalmente não a Lula e não Bolsonaro, não, vai tentar aproximar a Lulinha, que é o que a gente vê que tem aí um principal fator de possível desgaste na candidatura de Lula, é o envolvimento do seu filho nesse caso do INSS.
1: No relatório final, ele inclusive chegava a pedir, solicitar a prisão preventiva do Lulinha, né?
0: Sim, perfeito, perfeito.
1: E esse relatório, obviamente, ele foi à votação e não foi aprovado, né? Perdeu por 12 a 9, né?
0: Isso, perfeito. E aí, então, é o que imaginei que ele deva trazer aí como estratégia eleitoral, né? Que, pelo que a gente, né, vai lendo e acompanhando, né? Flávio Bolsonaro tem a fragilidade da relação com Vorcaro e Lula da relação de Lulinha com o careca do INSS.
1: Muito bem. 8 horas e 5 minutos, meu caro Alex. Está aí, portanto, o deputado federal, que no dia anterior havia, inclusive, se pronunciado oficialmente, participado de um evento, anunciando a sua candidatura ao Senado, né? Ao Senado.
0: Isso.
1: No dia anterior, o Alfredo Gaspar, né? Deputado federal lá do PL de Alagoas, agora então candidato a vice na chapa do Flávio Bolsonaro, uma chapa puro sangue, né? Para concorrer às eleições de outubro.
0: A expectativa era que fosse uma mulher, né, Laur?
1: Isso.
0: Aí o ouvinte pode dizer, ah, mas o Lula também, o vice é homem, não é mulher? Mas é só que Flávio e Lula, nas pesquisas, o público, o eleitorado feminino vota mais em Lula, né?
1: Uhum.
0: E aí, então, a expectativa era que fosse uma mulher justamente para chamar a atenção do voto feminino, né?
1: Sim.
0: Que acabou não acontecendo.
1: Era
0: o
1: prometido,
0: sendo,
1: pelo menos, né? Era o projetado, né?
0: Mas foi tentado, né, Laur?
1: Uhum.
0: Foi tentado, no caso, a Tereza Cristina era preferida, né? Mas o partido dela, o progressista, acabou não coligando com o PL, então ficou impossível de ser o nome dela. Também como a ex-presidente da Caixa, filiada ao Republicano, se não me engano, também era um nome que chegou a ser cogitado, mas o Republicanos também não coligou com o PL nessa eleição, optou pela neutralidade. E aí foi ficando restrito, né? E aí então, como lá no Ceará teve o Girão como vice, eu acredito que o nome e a vice lá também perdeu força, né? E aí acabou sendo escolhido o Alfredo Gaspar.
1: Ontem, inclusive, durante o anúncio, o glorioso Valdemar da Costa Neto, presidente do PL, num determinado momento, ele disse, olha, gente, o anúncio é agora, mas já está decidido faz 6 meses. Acompanhasse isso?
0: Que daí, de repente, era a preferência do Valdemar, ou até uma estratégia para dizer que não conseguiu tu, vai tu, né?
1: Uhum.
0: De repente foi uma estratégia para dizer, não, você já estava planejado.
1: Já estava planejado, já estava decidido, foi a palavra que ele usou faz 6 meses.
0: Mas não, isso aí foi para valorizar o passe aí do Alfredo Gaspar.
1: Uhum. E para mostrar também uma certa organização, né?
0: Isso.
1: Agora,
0: porque, na verdade, nunca foi ele. O nome sempre foi. Tereza Cristina era mais, assim, de todos.
1: Era a menina dos olhos.
0: Isso, a gente sempre foi acompanhando. Ela teve um excelente desempenho como ministra da Agricultura, como senadora, né? Vem de um estado.

0: com uma representatividade no agronegócio, né? Então era ela. Não dá para dizer que era outro nome assim, não. As outras tentativas era só para tentar. Não, né? Se já estava decidido, por que que buscou outros daí? Né? Então, por que que foi atrás de um, foi atrás de outro? Então, foi atrás só para iludir, se já estava decidido? Não,
1: Sim.
0: né?
1: Enquanto isso, aqui na nossa região, empresa cumpre etapa e aguarda homologação no processo de licitação da SC-108. Ontem, num evento aqui na região, ali em Ermo, conversei com o Miro Guizzi, que aliás está na audiência agora do programa. Abraço, Miro Guizzi. Ele que é o coordenador regional aí da Secretaria
0: Sim.
1: de Infraestrutura aqui para nossa região. Ele que comanda aí as ações do governo do estado nas nossas rodovias. E ele me disse o seguinte: olha, havendo agora a homologação, que foi o que aconteceu ontem, né, dessa empresa, nós temos aí o prazo recursal. Acredita ele que entre tudo dando certo, mais ou menos aí 40, 45 dias, nós tenhamos então o reinício das obras. Mas agora, claro, tem que seguir aí o período recursal das empresas que não foram, que perderam, né, na escolha
0: Sim.
1: aí, na licitação. Mas esse é o prazo mais ou menos aí, 40, 45 dias para retomada das obras na SC-108. Repito, tudo dando certo, ô Alex.
0: Isso, tem esse pequeno detalhe, né, Laura? Tudo dando certo, né? Mas a empresa Coempa, a terceira colocada nesse processo licitatório, ela apresentou a documentação necessária. Agora tem prazo recursal dentro do próprio processo de licitação, não havendo empresa que recorra, né, vai encaminhando para o final do processo licitatório. Que aí depois sim, né? Depois vem findar o processo, vem emissão de ordem de serviço, vem aí todo um processo para realmente a retomada das obras, né? Mas assim, Laura, já estamos em agosto, se der 40 dias. Vamos botar 40 dias úteis, né? Aí já dá 2 meses, vem período eleitoral. Então vamos dizer que começa lá novembro, então. Né? Daí novembro a empresa até de fato, nenhuma empresa vai fazer uma contratação de grande número de colaboradores em novembro. Por quê? Porque daí tem que pagar 2 meses de 13º. Não, estrategicamente não vai ocorrer assim na contratação em massa, né? Mas sim, já podemos ter aí, por exemplo, carros transitando, né, da empresa na região, parque de máquinas instalado, né? Então a estrutura da empresa sim, né, que ela vai fazer isso primeiramente, né? Mas aí a gente acredita que sim, aí então vamos lá, que mês de novembro a gente tem a empresa transitando aí pelo trecho, montando parque de máquinas, entrevistando colaboradores, né? Então, vamos com essas datas aí.
1: Segue a saga da SC4, da SC-108. Ô, meu amigo, para
0: 68.
1: encerrar, quer falar do teu Grêmio ou não?
0: Precisa falar alguma coisa ou não?
1: Teve ajuda da arbitragem, né?
0: Ai, Alaor, mas por quê?
1: Aquela bola pegou na mão do rapaz lá do Mirassol mesmo, Alex?
0: Claro que pegou.
1: Ela desvia a trajetória?
0: Sim, claro, ajuda nele conseguir dar sequência no lance para tocar para o colega vir e finalizar. Não, daí também não, né?
1: Não, eu tô te perguntando, não tô afirmando nada, só quero saber da tua versão dos fatos.
0: Não. O Grêmio continua não jogando bem, sofreu uma pressão no final de desespero para evitar o empate do Mirassol, mas conseguiu a classificação. Acho que isso é o que mais importa, né? Então, entre jogar bonito e não classificar e jogar feio e classificar, ficamos com a segunda opção. E aí, então, agora é aguardar o fim da fase de classificação, que é hoje, né?
1: Sim.
0: Depois, semana que vem, tem sorteio na CBF. Vamos ver, pode ser que tenha até que dê Grenal, né?
1: Pois é, já
0: Na
1: pensou?
0: próxima fase. Eu acho que estaria na hora de ter um confronto assim numa Copa, né?
1: Mais importante, né?
0: É um confronto que, claro, aí no confronto.

0: de Copa Brasil, uma equipe vai passar e outra vai ficar, né? Mas assim, seria um divisor de águas, eu acredito, pro restante do ano de uma ou de outra equipe, porque uma vai passar e outra seria eliminada, né? Então, contribuiria muito para bons ares ou ruins ares, né? Porque um passaria e um ficaria.
1: Tá certo. Meu amigo,
0: Ô, Alaur, esse aí do Mercadão dos Óculos, né? Esse é um kit completo, vai com carne e tudo?
1: É um kit churrasco, é o kit para fazer o churrasco. Não é
0: Ah, não vai com a carne.
1: Tia calma, tia calma. É um
0: Diz
1: kit,
0: aí.
1: tem a faca, né? Tem a faca, tem até o protetor de lâmina, rapaz, uma faca bonita, uma faca bonita. Tem o garfo
0: Perfeito.
1: ali alongado, né, Sinês? O quê? 1,5 metro mais ou menos aquele garfo ali. É garfo que não acaba mais, rapaz. Dá pra te ficar
0: Coisa de
1: sentado lá na
0: primeira.
1: cadeira só mexendo na carne, né? Só mexendo na carne.
0: Aí sim, né?
1: Rapaz. Não, é o padrão normal, né? Padrão normal, tudo num estojo. Num estojo, tem que ver o estojo, né? Dá até pra colocar na estante, assim, de exposição. E mais um óculos de sol. Tu tá querendo mais do que isso ainda?
0: Não, mas eu dou a picanha aí pro ganhador. Pode botar no sorteio aí, fala lá com o pessoal do Mercadão dos Óculos que eu dou o ganhador. Pois pego.
1: Olha que eu vou colocar.
0: Coloca, eu dou a picanha.
1: Mas a picanha é verdadeira. Tu não me vem fazer fiasco aqui.
0: Não, não é abóbora.
1: É?
0: Não é abóbora,
1: E não é
0: tenho mesmo.
1: aquele corte que de vez em quando tem promoção de picanha num ou outro supermercado e a gente vai ver, nem é picanha. É picanha de verdade.
0: É que tu que não entende de carne, Lauro.
1: É, provavelmente. Provavelmente.
0: Não, mas aí pro ouvinte ganhador eu dou uma picanha aí só. Depois o Sidney organiza quando for o ganhador,
1: Ó.
0: organiza tal. Claro, depois vai ter que, né, fazer uma fotinha, postar, marcar nós lá comendo a picanha, né?
1: Sim. Com patrocínio de Alex Bristotti, então.
0: Patrocínio da turma aí do Mampituba Notícias.
1: Tá. Mas tu não é candidato, né?
0: Nada,
1: Ah,
0: nada,
1: então tá
0: nada, nada.
1: bom. Então tá bom. Já
0: Só
1: vou.
0: candidato a título, só candidato a título de Copa do Brasil.
1: Já vou anunciar aqui. Já vou anunciar aqui. Agora
0: Tá,
1: tá completo o
0: pode
1: nosso
0: botar aí,
1: kit.
0: depois o Sidney organiza aí uma picanha, a gente presenteia o papai aí
1: Tá.
0: para no Dia dos Pais comemorar, aí com esse kit do Mercadão dos Óculos e uma picanha aí da equipe do Mampituba Notícias.
1: Olha, eu ia falar. Pera aí. Eu ia falar isso, eu ia, né, ensejar esse adendo, mas o ouvinte se manifesta, o ouvinte ligado, o ouvinte esperto, atento na nossa programação. Alex Bristotti, o que que diz aqui o ouvinte, Sidney? Alex Bristotti, não vai fazer igual X Calota. Esse? Olha aí, ó.
0: O que? Escalota?
1: Já esqueceu, né? Já esqueceu.
0: Não lembro.
1: Olha,
0: Que é isso?
1: né? O ouvinte, ele é esperto, ele não esquece, ele não esquece.
0: Rapaz, eu depois da Covid aí eu fiquei meio esquecido, mas tem coisa que eu esqueço.
1: Esperamos que de hoje para amanhã tu também não esqueça essa picanha. Tá registrado aqui, tá registrado. Como
0: Tá
1: X-Calota também tá registrado. Quem é o ouvinte que
0: pode
1: cobrou o
0: colocar aí no
1: X-Calota aí,
0: kit, Sidney
1: Sidney?
0: organiza e depois me passa aí que a gente encaminha tudo certinho.
1: O Lauro César Pisoni lembrou do teu X-Calota.
0: Ah, é que eu não lembro, Lauro. Desculpa, mas eu não lembro.
1: Tá, ele é esquecido, Lauro, ele é esquecido. Um abraço grande, Lauro César Pisoni, na Intimed Sul.
0: Alaor, se a gente deve e não lembra, tem que pagar. Não, né? Não lembra, né?
1: Aí tem que pagar é dobrado pela vergonha que
0: Ah,
1: passou.
0: é. Meu Deus do
1: Então tá
0: céu, não tô
1: certo.
0: sabendo dessa aí.
1: Tá. Amanhã a gente manda aí o ganhador para te pagar.
0: Perfeito, perfeito, perfeito. Sidney organiza para nós aí, Sidney. Obrigado, um abraço, até amanhã.
1: Tá feito. Alex Bristotti diariamente aqui na nossa programação com o seu comentário e agora também, né? Agora também participando aí, oferecendo, né? Sendo gentil com a picanha do kit churrasco do Mercadão dos Óculos barra Alex Bristotti. Então tá. É um óculos de sol. Ó, tá valendo, gente. É coisa séria, coisa séria. Se ele não pagar, vamos dar um jeito, né, Sidney? Né? Tem que pagar de um jeito ou de outro, vai ter que pagar. É um óculos de sol, um kit churrasco contendo a faca, o garfo, o estojo e agora também mais a picanha. Mais a picanha. 3533-2000. Agora tá completaço, ainda mais completo, o nosso presente aí do Dia dos Pais, promoção do Mercadão.

0: Os óculos, agora também é com o Alex Bristotti, 3533-2000, manda para cá sua mensagem de texto, dizendo telefone, que quer participar da promoção, telefone, número, né, o número do telefone, também o nome, e amanhã então, todos concorrendo a esse kit churrasco, agora também com a picanha do Alex. 8:18, intervalo comercial, já estaremos de volta.
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Agora são 8h23, curtindo lá nossa live no facebook.com/radiomampituba. A Márcia Pedroso Gonzaga. Márcia, aquele abraço, querida. Obrigado aí pela participação, interagindo lá na live do facebook.com/radiomampituba. Além da Márcia Pedroso Gonzaga, também o Ezequiel Orlandi, o Rafael Silva Lisboa, o Valmir Rocha, o José Borges de Freitas, a Ivone Brovedan Vieira e a Marli Schwank, também deixando o like, né? Curtindo lá a nossa live no Facebook. O Antônio Valdir Teixeira Lopes tá aqui dizendo o seguinte, ó. Bom dia, Laor, bom dia, quero participar do sorteio do Mercadão dos Óculos, abraço para todos da equipe, moro em Passo de Torres, praia Xangri-Lá dos Mares, conhece lá, Sidney? Praia Xangri-Lá dos Mares, alô Passo de Torres, obrigado pela audiência, Antônio Valdir Teixeira Lopes. Mas Antônio, é o seguinte, o sorteio vale pro nosso WhatsApp. A mensagem é a mesma, é a mesma. Vai lá, copia e Ctrl-C, Ctrl-V, cola lá no nosso 3533-2000 e você vai estar participando do sorteio, tá certo? Manda lá no nosso WhatsApp, é o WhatsApp da emissora. 3533-2000, você vai estar participando também do sorteio. Com aquela dosezinha de sorte, vai estar ganhando, né? Vai estar ganhando aí, depende, claro, da sorte, né, gente? Esse kit churrasco do Mercadão dos Óculos, né? Kit no estojo bonito, também óculos de sol e agora ainda a picanha do Alex. Tudo num só kit para um só ganhador ou uma só ganhadora, tá bom, Antônio? Antônio Valdir Teixeira Lopes, lá da praia Xangri-Lá dos Mares, em Passo de Torres. O Valmir Rocha também tá comentando. O que que diz o Valmir? O Amir gosta de um agito também de vez em quando, né? Bom dia. Gremista, né, Sidney? Bom dia, Laura, Sidney, professor Alex. O Lauro foi mais rápido. Eu lembrei a mesma coisa do X-Calota. Tá vendo? É só o professor Alex, é só o principal envolvido, nesse caso, em pagar, né? Pagar a aposta. Que não se lembra. Todo mundo lembra aí da história do X-Calota. Quem sabe agora, né? Quando ele pagar aí a picanha, ele vai pagar também o X-Calota, né? O Valmir, dizendo que também lembrou na hora da promessa não paga do X-Calota do Alex. Grande Valmir Rocha lá em Jacinto Machado. A Ivone Brovedan Vieira. E essa é a audiência da Mampituba, né? É lá em Balneário Arroio do Silva, Ivone Brovedan Vieira. Bom dia, Laor. Bom dia, bom trabalho. Que Deus abençoe você e sua família e a todos dessa grande emissora, onde estou sempre ligadinha para ficar bem informada. Obrigado também, Ivone. Agradecemos aí a audiência e a participação. Da mesma forma, aquele abraço para o Rafael Silva Lisboa. Bom dia, diz ele aqui. Bom dia, Rafael. Ótima quinta-feira para você. 8h26. Olha, ontem nós acompanhamos, né? A reportagem da Rádio Mampituba, né? Ontem terminamos o nosso último trabalho do dia, o Sidney, era 10h30, né? 10h30, sim, tem que trabalhar para trazer o resultado, a informação aqui para o nosso ouvinte. De repente o pessoal pensa, né? Não, mas é uma horinha e meia só de programa lá no microfone, rapidinho. Meu amigo, tem toda a coleta de informação aí na região e tem que girar, tem que correr atrás da informação para trazê-la aqui para você. Ontem, por exemplo, né? Ontem, na parte da manhã, nós estivemos lá em Meleiro, onde o município recebeu a capacitação em gestão da qualidade em vigilância sanitária. O evento reuniu servidores de diversos municípios do extremo sul catarinense. Todos os 15 municípios do Vale do Araranguá estiveram representados para um dia de capacitação, atualização técnica e troca de experiências, fortalecendo a atuação regional. A abertura contou com a presença do prefeito Anderson Scarduelli, o Nino do PL, que deu as boas-vindas aos participantes e destacou a importância da qualificação contínua para o fortalecimento da saúde pública. A programação aconteceu ao longo de toda a quarta-feira, promovendo o aprimoramento das ações de vigilância sanitária na região. E agora temos

0: Portanto, o trabalho da nossa reportagem aqui para você, nosso ouvinte.
1: Falando desse evento que está acontecendo hoje aqui, envolvendo, trazendo para a cidade todos os profissionais, todos os representantes das vigilâncias sanitárias dos 15 municípios do extremo sul catarinense. Secretária, fala pra gente da programação, o que, que está acontecendo hoje aqui no Salão Paroquial. Bom dia.
2: Bom dia, é uma honra receber todos esses profissionais aqui no nosso município para a nossa capacitação em gestão de qualidade em vigilância sanitária. A gente está capacitando o dia inteiro nela, já começamos, estamos começando agora de manhã e vai até o período da tarde, falando com três palestrantes de Criciúma, de Jaraguá do Sul e Porto Belo. Então as equipes de fiscal, de sanitaristas vieram para estar trocando experiência e estar trazendo mais conhecimento para os nossos fiscais aqui da MESC.
1: Agora, secretária, o quanto é importante aperfeiçoar, também trazer conteúdo, cada vez mais profissionalizar aquele funcionário que está lá à frente da vigilância sanitária.
2: Exato. A vigilância sanitária é vista, né? Tem um tabu que veio só para fiscalizar, né? Para punir a população. E não. Quando a gente olha a importância de um fiscal sanitário dentro dos estabelecimentos, seja ele comercial, um salão de beleza, algo direcionado para a saúde, a gente consegue entender que ele está ali para proteger a população, né? Então, quando a gente traz uma capacitação, a gente está trazendo mais conhecimento e automaticamente vai refletir na população.
1: Diego Juste Rodovansky, ele que é coordenador regional da Vigilância Sanitária aqui no extremo sul catarinense, também prestigiando esse evento e conferindo de perto o que está acontecendo hoje aqui no município de Meleiro. Bom dia, qual o papel hoje da vigilância sanitária aqui na nossa região, no nosso extremo sul catarinense?
3: Certo, então bom dia a todos. A vigilância sanitária, né, a gente tem aí buscado a melhoria desses serviços para as empresas, a população, buscando sempre, né, a proteção e a prevenção aos riscos que os produtos e os serviços ofertados aqui na nossa região, eles estejam, né, minimizados para satisfazer todos os usuários. Essa é a nossa dinâmica aqui da vigilância sanitária.
1: Janete Ferreira Pinheiro, ela que é coordenadora de gestão de qualidade da vigilância sanitária do estado de Santa Catarina, está também participando desse evento hoje aqui no município de Meleiro. Até aqui, qual a sua avaliação desse encontro de todos os profissionais da vigilância sanitária da nossa região do extremo sul catarinense? Bom dia.
4: Bom dia, muito importante esse evento, principalmente para comemorarmos o Dia Nacional da Vigilância Sanitária, e estamos tendo a troca com experiências de outros municípios que já iniciaram a implementação de um sistema de gestão da qualidade, onde a gente busca a satisfação do nosso cliente, tanto da população quanto do setor regulado, para que a vigilância sanitária ela tenha transparência nas suas ações.
1: Hoje, coordenadora, quais são os principais desafios da vigilância sanitária aqui na nossa região e no estado de Santa Catarina?
4: Nós temos o desafio de capacitar, sensibilizar o nosso corpo técnico. Essa já é uma das ações que a gente está implementando. E padronizar, né, os nossos sistemas de informação, as nossas ações de inspeção, de monitoramento no estado, para que o setor regulado saiba qual o passo que ele precisa dar para conseguir a sua licença sanitária.
1: O pessoal aqui de Meleiro está recebendo bem os profissionais da região?
4: Com certeza, eu estou apaixonada primeiro pela cidade, parabéns para a secretária de saúde que resgatou esse recurso, esse piso variável, né? É um recurso federal que vem para os municípios implementar essas ações.
0: Está aí, portanto. E no primeiro momento, nós conversamos aí no início da reportagem, o ouvinte acompanhou. Nós entrevistamos também a Hanna Arnes Haup, secretária municipal de saúde lá do município de Meleiro, que organizou, que recebeu esse evento ontem da vigilância sanitária, mas esse treinamento regional ontem lá no Salão Paroquial de Meleiro. acontece e você fica sabendo aqui na programação da 99.5 FM. Agora vamos ao nosso intervalo comercial. Já já estaremos de volta.

0: Tem o Sérgio, da Sono e Bem-Estar, o colchão da família. Tem o Marcelo Fernandes, direto do Tribunal de Justiça de Santa Catarina. Tem mais informações e tem, claro, mais participações aqui dos nossos ouvintes. É um instante só.
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0: No centro de Sombrio, 18 graus.
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0: Horas e 37 minutos, curtindo lá a nossa live no facebook.com/radiomampituba. Essa é a audiência da 99.5. A Maria Salete Patrício Tramontim, também tua conterrânea lá do Jacinto Machado, né, Sidney? A Maria Salete Patrício Tramontim tá aqui com a gente curtindo também. O pessoal do Armazém do Peixe. Armazém do Peixe é de onde, Sidney? É de Araranguá. Tem propaganda aqui? Tem propaganda, ah, por isso que a gente está sabendo que é de Araranguá, né, Sidney? Pessoal do Armazém do Peixe, aquele abraço. Também obrigado pela audiência crescente e qualificada. Alô, Cidade das Avenidas, agradecemos a companhia. Pessoal do Armazém do Peixe, o Marcelo Foscarini também, a Márcia Pedroso Gonzaga, o Ezequiel Orlândio, o Rafael Silva Lisboa, o Valmir Rocha, o José Borges de Freitas, a Ivone Brovedan Vieira e a Marli Schwanck, pessoal curtindo a nossa live. Muito bem, agora

0: tem o Sérgio. Sérgio, direto da Sono e Bem-Estar. É o colchão da família. Sérgio, bom dia.
1: Opa, bom dia, Laor. Bom dia, Sidney. Bom dia, ouvintes da Mampituba. Antes de mais nada, Laor, quero mandar um abraço pro seu Adroaldo, a sua família, ali em Timbé do Sul, onde tive ontem à noite. Aquele abraço. Comemos lá, legal, bacana, show de bola, seu Adroaldo. E ele tá te esperando lá, e é pra te levar o Marvadão também, pra te comer um torresmo especial de capivara que ele tá preparando lá pra ti. 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
0: É, muito bem. 8h40. A gente agradece o Cine Audiência de todos aqui na nossa programação, né? Inclusive dos nossos amigos lá da Polícia Ambiental, lá do Maracajá, sempre ligados. Gente, é brincadeira, tá? Do Sérgio aí, falando da história do torresmo de capivara, é brincadeira. Tem hora sim que ele pega a área, né? E vai embora, né? É brincadeira. Não tem nada de história de torresmo de capivara, tá certo? Ainda faz a propaganda que é botar o pessoal na cadeia ainda, né, Osine? Abraço nossos amigos da Polícia Ambiental. E também ao nosso ouvinte, o seu Adroaldo, é isso? Seu Adroaldo, vai nos receber em Timbé do Sul, mas com bolo de milho, tá bom, né, Sidney? Com bolo de milho já tá bom, né? Ou pode ser um torresmo suíno. Suíno pode. Um torresmo suíno também vai bem. O Sidney vai levar o molho farrapo. 19 faltando para as 9. É, a gente tem que se virar aqui, né? Você tem que dar a volta na situação. Agora tem matéria aqui. Tem matéria da Fiesc, que prepara a segunda edição do programa Destarifaço para reduzir impactos de taxas dos Estados Unidos. Informação agora no programa.
2: A Federação das Indústrias do Estado de Santa Catarina prepara a segunda fase do programa Destarifaço. A mobilização visa reduzir os impactos sofridos pelas indústrias catarinenses devido às novas tarifas impostas pelos Estados Unidos sobre parte das exportações brasileiras. Um estudo realizado pela entidade aponta que 80% dos produtos comercializados a partir de Santa Catarina ao país norte-americano são afetados. O economista-chefe da Fiesc, Pablo Bittencourt, projeta:
3: por meio das casas aqui da Federação, Senai e SESI em especial, nós vamos dar as assessorias todas que são dadas com algum custo, elas serão muito barateadas ou até dadas de maneira gratuita para apoiar as empresas nesse processo de identificação de novos mercados, qualificação de trabalhadores, apoio à gestão de saúde de trabalhadores que tiverem eventualmente cargas reduzidas de trabalho ou até eventualmente que tiverem que ser demitidos, né? Então a gente tem essa capacidade, né, de ajudar nesse sentido, mas também o nosso setor de internacionalização aqui sempre à disposição para tentar encontrar novos destinos de exportação, para conseguir abrir novos mercados e não ficar dependente apenas de um cliente.
2: Conforme estimativas da Fiesc, cerca de 7.600 empregos deixaram de ser gerados em Santa Catarina durante o primeiro tarifaço norte-americano, e com as novas sobretaxas, a abertura de outros 17 mil postos.

0: de trabalho pode ser inviabilizada caso a medida se mantenha por mais um ano e meio. O trabalho da entidade industrial para mitigação dos efeitos também envolve articulações, como detalha o economista-chefe da Fiesc, Pablo Bittencourt.
1: Nós estamos continuamente em trato com o governo do estado, como fizemos no primeiro tarifaço, para elaborar medidas que possam apoiar tanto do ponto de vista fiscal como do ponto de vista financeiro a essas empresas que estiverem passando por essas dificuldades durante o tempo que o tarifaço estiver em vigor. Adicionalmente, a gente também vai fazer um trabalho de divulgação dos incentivos que são dados pelo governo federal por meio do BNDES e do Reintegra. E, bom, vamos ficar atento para ver o que mais a gente pode fazer para tentar atravessar essa situação de uma maneira menos traumática possível, né? Isso envolve, por exemplo, a atuação com a diplomacia empresarial ou uma recomendação para que as empresas atuem com seus clientes nos Estados Unidos para tentar dissuadir os governantes a partir da atuação junto aos deputados das regiões desses clientes nos Estados Unidos.
0: Os Estados Unidos impuseram no mês passado duas novas sobretaxas de 25% e de 12,5% sobre parte das exportações brasileiras, sob alegações de práticas comerciais desleais e insuficiência no combate à importação de mercadorias produzidas com trabalho forçado. De Florianópolis, da Rede de Notícias Acaerte, Cadu Reis.
2: Repórter Cadu Reis trazendo a informação aqui dentro do Mampituba Notícias. Olha, Maracajá anda agitado, né? O município de Maracajá. Nós tivemos o sepultamento daquele PLL que pediu vale alimentação, né? Solicitado pelos vereadores de R$ 1.800, coisa pouca, Sidney. Coisa pouca, R$ 1.800. E não andou, não foi para frente, a população pressionou e os vereadores voltaram atrás, né? O projeto foi sepultado, não entrou em tramitação, não foi votado sequer. E agora, a mesma Câmara de Vereadores de Maracajá aprovou na sessão de ontem. Olha só, Maracajá tem sessão na terça-feira. É raro são os municípios, né, que tem sessão aí da Câmara. Acredito que foi uma sessão ordinária. A maioria é segunda-feira, né? Ou no caso de Araranguá, que tem sessão segunda e quarta, mas em Maracajá teve uma sessão ontem, repito, não sei se ordinária ou extraordinária, onde foi aprovado o requerimento que determina a abertura de uma comissão parlamentar de inquérito. O que é uma comissão parlamentar de inquérito? É uma CPI. Uma CPI na Câmara de Vereadores de Maracajá para apurar possíveis irregularidades relacionadas ao concurso público realizado em 2023 e ao processo seletivo realizado no ano seguinte, em 2024, pelo município. O requerimento, ele foi apresentado pelo vereador Wellington Júnior de Farias, do União Brasil, e fundamento pedido do artigo 58, parágrafo 3º da Constituição Federal, na Lei Orgânica do Município e no Regimento Interno da Câmara Municipal. O documento prevê que a comissão terá prazo de 120 dias, 4 meses, prorrogável na forma regimental para investigar possíveis irregularidades administrativas na contratação da instituição responsável pelos certames, na condução das provas e na eventual responsabilidade de agentes públicos e particulares envolvidos. Entre os pontos que deverão ser apurados estão a irregularidade na contratação da banca organizadora, possíveis falhas na elaboração, aplicação e correção das provas, eventual favorecimento de candidatos, fraude, vazamento de informações, quebra de sigilo, manipulação de resultados, além da fiscalização exercida pelo município durante todas as etapas dos certames. A CPI também poderá verificar se houve prejuízo ao erário e propor medidas para aperfeiçoar futuros concursos públicos e processos seletivos. Na justificativa, o requerimento destaca que a iniciativa decorre das investigações conduzidas pelo Ministério Público de Santa Catarina por meio da Operação Gabarito em Branco, deflagrada em junho, mês retrasado desse ano, claro, para apurar possíveis fraudes no concurso público de 2023 e no processo seletivo de 2024. O documento ressalta que a CPI tem natureza fiscalizatória e não substitui as investigações conduzidas pelos órgãos de persecução penal, destacando-se a

0: apuração de responsabilidades políticas e administrativas. A votação terminou empatada em 4-4, placar apertado. Votaram favoráveis à abertura da CPI: Wellington Júnior de Farias, Alacide Luiz Rocha, Daniel Borges Mendonça, Diane Martins Bosa Pereira. Votaram contra a abertura da CPI: Gislaine de Ben Rocha, Presalino Ramos Neto, Jusemar Pedro Gonçalves, Lani da Soler. Diante do empate, a presidente da Câmara, Gisele da Silva Garcia Dal Ponte, exerceu o chamado voto Minerva, previsto para os casos de empate nas deliberações do Legislativo, desempatando a votação e garantindo a aprovação do requerimento para a instalação da Comissão Parlamentar de Inquérito. Com a aprovação, a Câmara Municipal deverá dar sequência aos trâmites regimentais para a constituição da CPI, que ficará responsável pelos trabalhos de investigação no âmbito do Poder Legislativo. Está aí, portanto, Câmara de Maracajá aprovando abertura de CPI para apurar possíveis irregularidades em concurso público e processo seletivo. 8h49, intervalo comercial, e já já estaremos de volta.
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1: 8:54, 8:54, infelizmente se confirma aquele acidente, né, Sidney? Acidente fatal aqui no município de Sombrio, na localidade de Garuva, no leito ali da SC-449, entre Sombrio e Jacinto Machado. Acidente fatal envolvendo um motociclista. Não se tem maiores informações ainda, mas, de fato, o condutor da motocicleta perdeu a vida nessa colisão agora pela manhã. Não se sabe ainda qual foi o outro veículo envolvido, se foi uma máquina agrícola, se colidiu num poste, na cabeceira de uma ponte, se bateu em um outro veículo, numa outra motocicleta, num caminhão ou no veículo de carga ou qualquer. Não se tem essa informação ainda, mas de fato, infelizmente, um homem ali perdeu a vida no acidente envolvendo uma motocicleta. Ainda não temos aí maiores informações. 8:55, o Jusemir, né, Sidney, quer saber se a gente aprovou a IPIN dele, Sidney. Jusemir, não só a gente, a Elisa também levou a IPIN pra casa, né, Sidney? Tu gostou do IPIN, Sidney? Nota 10, né? Espetáculo. Mas aí, Jusemir, olha só pra te ter uma ideia, a Elisa levou pra casa e me fez lembrar, a história que ela contou, né? Me fez lembrar que no Meleiro, né, nós tínhamos tanto, Sidney, presta atenção, depois tu conta pros outros também essa. Nós tínhamos essas histórias de pescador, né? Nós tínhamos tanto peixe lá, Sidney, lá no nosso rio Manuel Alves, lá no centro, lá, mas tanto peixe. Essa o seu Pedro Cazuza contava. É que o sujeito, quando colocava a isca no anzol, tinha que colocar de costa, Sidney, pro rio. É verdade. Senão o peixe pulava em cima do barranco. E o aimpim que a Elisa levou para casa, então, foi da mesma forma. Diz ela que o Cris, contando a história, o Cris é cozinheiro de mão cheia, aí o marido da Elisa, que só colocar água ferver, o aimpim que tava na panela, né? Na panela esperando a água ferver, já se assustou e ficou mole. Já cozinhou antes d'água. É ruim o aimpim ou não? Esse que é o aimpim, né? Ô, Jusemir, então, aprovado o teu aimpim. Se quiser trazer mais, a gente aceita também, né, Sidney? Aliás, falando nisso, Jusemir, nota 10 pro teu aimpim. Ele foi cozido, ele foi feito purê, ele foi frito, foi feito de todo jeito, todo mundo gostou. Ótimo. E também agradecer aqui ao nosso ouvinte lá de Bom Jardim da Serra, nosso ouvinte Joaquim Topanotti. Joaquim Topanotti levou pra gente, não foi uma encomenda, foi uma carga de maçã, Sidney. Uma carga de maçã, tem que buscá-la, né? Tenho que buscá-la, é porque tá longe de casa também, né? A 50 metros, mas a gente tem que achar um tempinho para ir lá buscar lá na vinícola Topanotti, lá do Hernani Topanotti, primo do Joaquim lá de Bom Jardim da Serra, que nos presenteou com uma carga de maçã. Também parece, né? Pelo que eu tô sabendo, coisa de extrema qualidade. 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Abraço nosso ouvinte Joaquim Topanotti. Obrigado. 8:57, dito tudo isso, agora as ocorrências policiais.
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1: Dois adolescentes foram apreendidos pela Polícia Militar na manhã de ontem em Balneário Arroio do Silva, suspeitos de participarem de um esquema de estelionato praticado por meio de aplicativos de mensagens e movimentação de valores em contas bancárias. Adolescentes, Sidney. Na nossa época de adolescência, o que a gente fazia, Sidney? Jogava bola, né? Jogava bola, brincava de taco, né? Trabalhava, mas esses aqui, olha só, adolescentes participando de um esquema de estelionato praticado por meio de aplicativos de mensagens e movimentação de valores em contas bancárias. Adolescentes. A ocorrência teve início por volta das 9:30 e revelou a atuação de um grupo criminoso que utilizava contas de terceiros para receber o dinheiro obtido com golpes. De acordo com a Polícia Militar, a ação começou após uma moradora acionar a Polícia Militar ao descobrir que seu filho estaria participando de um esquema criminoso. Ligou para a polícia, tá certo, para essa mãe aqui, ó. Nota 10, é isso aí mesmo. Ligou para a polícia. A situação veio à tona depois que uma mulher residente no estado da Bahia entrou em contato com a família do

0: adolescente. Conforme apurado, a vítima recebeu mensagens de um número de WhatsApp que utilizava a fotografia do adolescente como imagem de perfil. Convencida de que estaria ajudando um familiar, ela efetuou o pagamento de um boleto no valor de R$ 1.600. Mas aí também, né? Após perceber que havia sido vítima de um golpe, registrou um boletim de ocorrência e constatou que o valor havia sido creditado em uma conta bancária vinculada ao adolescente, motivo pelo qual decidiu entrar em contato com a mãe dele. Questionado pela responsável, o adolescente admitiu a participação no esquema criminoso. Segundo o relato, sua função consistia em emitir boletos, receber em sua conta bancária valores provenientes de golpes e posteriormente repassar a maior parte do dinheiro aos organizadores da fraude, permanecendo apenas com uma pequena comissão. Durante as diligências, os policiais militares localizaram o segundo adolescente apontado como participante do grupo. Aos policiais, ele confirmou que recrutava pessoas com contas bancárias para integrar grupos em aplicativos de mensagens destinados à movimentação de valores obtidos por meio de fraudes. Ainda conforme seu depoimento, a atividade vinha sendo realizada há cerca de 3 meses. Diante dos fatos, os dois adolescentes foram encaminhados, acompanhados por suas responsáveis legais, à central de plantão policial de Araranguá, onde foram adotados os procedimentos cabíveis. A ocorrência foi registrada pela Polícia Militar como ato infracional análogo ao crime de estelionato. As investigações prosseguem agora, né, para identificar os demais integrantes da organização criminosa que apura a possível participação de outras pessoas no esquema. 9 horas, rapidamente os destaques do esporte.
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0: Pelas principais competições do mundo da bola ontem em andamento, apenas a Copa do Brasil, onde tivemos então os seguintes confrontos e respectivos resultados. Cruzeiro classificado 2, Chapecoense 0. Grêmio classificado também, Tricolor 1-0 no Mirassol. Gol do Pavão, eu falei antes, aos 32 da etapa complementar, não, foi aos 36 da etapa inicial, gol do Grêmio, anotado pelo Pavão. Fortaleza ganhou, mas não levou. Fortaleza 3, Palmeiras 2, no placar agregado deu Alviverde, Palmeiras classificado. Fluminense 1, Vasco 3. Fluminense tá virando o freguês do Vasco, né? Vasco classificado também a próxima fase da Copa do Brasil. Depois que o Renato Gaúcho saiu, o Vasco começou a ganhar, né? Copa do Brasil também hoje, mais 2 jogos, tem Vitória e Atlético Paranaense, e lá em São Paulo tem o teu Colorado, Sidney. Aguenta, coração. Transmissão Rede Gaúcha Sat, em cadeia aí com a nossa co-irmã Rádio Integração 91.7. O jogo começa às 20 horas. Corinthians e Internacional. No primeiro jogo deu Colorado 2-0. 9:02, ponto final no programa de hoje. Obrigado pela sua companhia. Amanhã estaremos de volta nesse mesmo horário, tenha certeza disso. Claro, se você quiser, e o pai lá de cima também. Fique agora com o Sidney Candioto e o Expresso Campeiro, na sequência aqui da programação da 99.5 FM. Um abraço e até amanhã.
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muito bem, são 9:08, 9:08, muito bom dia, com alegria, claro, para você ligado aqui na Mampituba, número 1 da música gaúcha, nesta manhã de quintou, com aquele cheirinho de fim de semana chegando e o sol aparecendo por aqui também, temperatura em 18 graus no momento na cidade de Sombrio, alô você ligado na número 1 da música gaúcha, hora de você amigo ouvinte, trazer, participar, mandar seu alô, seu recado por aqui, o nosso WhatsApp é o 4835332000, hein? 4835332000, vamos juntos com muita música boa para você até o meio-dia com apoio de Automarcas Veículos, que é certeza de um ótimo negócio 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Já mandando um abração aqui nosso amigo Nascimento, ligado na

0: Nossa programação também, o amigo Simon Júnior, curtindo a programação, Maria Benta, o Padeiro Ninja também está ligado por aqui, pessoal participando aqui dos sorteios, a Tia Vanilda também ouvindo a nossa programação, o Wagner Bittencourt também, Lauro César Pisoni, o nosso amigo Nirce Uche também, a Camila Oliveira também ouvindo a programação em Santa Rosa do Sul, um bom dia lá para Adriana Mengue, pessoal de Três Cachoeiras, Rio Grande do Sul, do Valci Cardoso, Tio Neri, um abraço também, Lucinei Oliveira, o Edinho Generoso já curtindo a nossa FM Nativa. Um bom dia também nosso amigo, o Jorge, grande, grande Jorge, seu José, ouvindo 99.5. Valdoni Marques, pessoal de São João do Sul, curtindo a número 1 da música gaúcha também. Um abraço, né? Um abração pra vocês aí ligados. Jusemir em Araranguá, também curtindo a nossa programação. O amigo Valmir de Jacinto Machado também. Vamos embora por aqui, 4835332000, pra você curtindo o melhor da música gaúcha nesta manhã. O amigo Alex, na cidade de Meleiro, mandando uma música para o povo todo e acompanhando nossa programação. Beleza, guri? Já já uma especial para você aqui, então, ouvindo, né, a nossa FM Nativa. Quintou, então vamos nós com muita música boa para você, ligado na melhor, né? Começando com João Luiz Correa e o nosso tiazap é o 4835332000. Quintou, tem João Luiz Correa.
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0: Muito bem, aí está o João Luiz Correa, chorando da saudade, pé na estrada, na programação da número 1 da música gaúcha nesta manhã de quintou, hein? 4835332000 pra você curtindo por aqui o melhor da música gaúcha, amigo Fernandão. Bom dia, Fernandão. É, já aumentou um pouco o áudio aqui, né? Mas que barbaridade, mas tudo bem.
1: Candiô, tudo certo?
0: Tudo certo.
1: Roda aí pro Cássio, roda lá pro Rui Rabelo, pro Bruno.
0: Sim.
1: Pro Leandrinho do Jacinto, lá pro Xodó, pra dona Nelly.
0: Aham.
1: Pro Dilonzinho, pra todos que estão na escuta aí, pro Mamo. Roda pra eles aí, pro Arranjo Missioneiro.
0: Valeu, Tia Guri, um abraço, um bom dia pra você curtindo a nossa FM Nativa, quase sextou, né, meu amigo Panisson? Caxias do Sul, Rio Grande do Sul, curtindo também o melhor da música gaúcha. Vamos embora por aqui. Desse jeito.
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0: Amigo Marciano, que tal, Tia Guri? Aí eu dou valor, Panisson, que tal?

João Luiz Correia na programação com o Farrancho Missioneiro no Rincão do Riscafaque e também no Rancho da Candoca por aqui na número 1 da música gaúcha, para você ligadito na melhor, é claro, para o amigo Fernandão, né? Curtindo por aqui a nossa programação, né? Vamos embora por aqui com recados no nosso WhatsApp no 4835-33-2000. Olá, bom dia, bom dia. Quem acompanha por aqui, mandando seu alô, o amigo Gilmar de Praia Grande, ligado na número 1 da música gaúcha. Beleza, Gilmar, um ótimo dia para você também, ligado na nossa programação. O amigo Adolfo na cidade de Turvo também está ligado por aqui, né, Adolfo? Bom dia para você, curtindo, mandando música para a mãe que está de aniversário. Valeu, um bom dia para vocês e curtindo a programação. É o Adolfo Conte della Vecchia, para sua mãe que está de aniversário, completando 71 anos, então, é? Muito bem. E o nome da mamãe aí? É isso? A música para ela, Corpo Esgolefado? Que barbaridade. Bom dia, um abraço. Opa, Solismar, acompanhando nessa programação, pediu João Luiz Correia, lá na campanha. Caxias do Sul, Rio Grande do Sul, ouvindo a nossa FM Nativa também. O amigo Lourenço, na cidade de Criciúma, também está ligado por aqui. Bom dia, Lourenço. Um abraço a você curtindo a nossa programação também, né? O amigo Valmir também acompanhando a nossa programação. Pediu Walter Moraes, de cima do Arreio, para o Gilson Vitinho, lá em Morrinhos do Sul, né? Edinho Generoso, o Marciano, lá do Morro da Fumaça, o Vino, o vizinho do Marciano, né? O Soler, o Cabelo, Fernandão, o Britão, Britaia, o Alan da Agromix, o Já Já Tem, o Juja, o nosso amigo Diego Reco, né? O 60 Fila. E também, né? Um abraço aí pra todos ligados na programação. Valeu, Tcheguri! Bom dia pra você ouvindo a nossa FM Nativa. Vamos lá em 4835-33-2000 para você ligado na melhor.

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1: 9:22.
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Vamos lá, seguindo por aqui com o melhor da música gaúcha, pra você ligado na melhor nesta manhã de quinta-feira, em quintou, gurizada. Isso mesmo, em quinta-feira. É pra você ligado aqui na programação da nossa FM Nativa. Presta atenção no recado, amigo ouvinte, acompanhando a programação da número 1 da música gaúcha. 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
0: 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Simbora pra lá, vamos nós por aqui, seguindo com o melhor da música gaúcha.
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0: Temperatura em 19 graus.
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8: E bora por aqui com o melhor da música gaúcha pra você curtindo o Expresso Campeiro nesta manhã de quinta-feira. São 9:47, 9:47. O WhatsApp é 4835-33-2000. 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Vamos embora por aqui com o melhor da música gaúcha. Nosso amigo Bruno Périco está ligado na programação, né, Brunão? Opa, o que diz ele por aqui? Manda um abraço para o Otávio lá da Gromix. Opa, é. Diz que o Augusto da Elia Máquinas está mandando aí, né? Opa. Então tá. Falei demais, né? Coisa de louco. Mas que barbaridade. São ciumentos ainda, né, o Bruno? Mas é uma barbaridade, né? Coisa de louco. 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

0: 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Amigo Odilon, também está ligado lá em Praia Grande, né, Odilon? Já tem o recado por aqui. Quem mais acompanha da nossa FM Nativa? Estamos plantando maracujá. Quem que está plantando maracujá?
1: Bom dia, Sidney. Aqui é o Samuel. Olha só, gostaria de uma música de patrulha do Carlinho, do Cotovelo. Pode ser Fala Comigo, Bebê.
0: Fala Comigo, Bebê. Que barbaridade. E agora, abençoado? Essa acho que só a Lagarreta toca, né? Foi essa música. Mas vamos descobrir aqui, tá? Vamos com a música. Tem João Luiz Correa lá na campanha. Bom dia pra você ligado. Na melhor, é claro.

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1: Simbora por aqui com o melhor da música gaúcha nesta manhã de quinta-feira. Mais recados aqui no nosso WhatsApp do 4835332000. O amigo João, ligado na programação do bairro Raizeiro em Sombrio. Bom dia, João. Forte abraço a você também curtindo a nossa programação. Quem mais por aqui ouvindo a 99.5 na lida, hein? Na lida, gurizada, hein? Acompanhando a programação do número 1 da música gaúcha. Maravilha.
2: Fazer o quê, né, amigo? Tem que trabalhar, né? Ninguém vem fazer pelo cara.
1: É, bravo, né? Tu também é corneteiro, né? Edinho generoso. Amigo Edinho no serviço. É, por aí o caminho, né? Uma quinta-feira, né? Mas tá desorganizado, Edinho, né? Grande Alex. A Jana também acompanhando nossa programação no bairro São Luís e Sombrio. Bom dia, Jana. Forte abraço a você, o Rafael.

ouvindo também a nossa programação em Araranguá, pediu Capricha Gaiteiro e eu rodo Capricha Gaiteiro. Roda a música Fake News, Kit do Churrasco também. É o nosso amigo Nascimento Borges acompanhando a nossa programação. Valeu, Tia Guri. O Samuel Mesari acompanhando a nossa programação em Santa Rosa do Sul, pediu a música Romance de Gaita Gaiteiro do Parque Aveia. E eu rodo pra você também curtindo a nossa programação. Falou, Tia Guri. Quem mais por aqui?

0: lá, Renan. Bom dia, Renan.
1: Bom dia, Candioto. Passando aí, pedir a musiquinha aí pro meu irmão aí, Cristiano Gigorinha aí, pro Natan aí de Pirataba, pro Merengue aí da Salina. Estão tudo na escuta. Dá uma música aí pra nós aí, o Gritos de Liberdade. Que estamos aí na lida aí. Um abraço pra todos.
0: Falou, guri. Um abraço, bom trabalho aí pra você curtindo a nossa programação e nós em nome também de Automarcas Veículos para você, o carro ideal para seu estilo de vida, os melhores seminovos, as melhores condições de negociação na Automarcas. 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Por aqui também a Bela está ligada na programação. Bom dia, Bela. Um abraço, Carlos César Cardial também acompanhando a nossa programação. Muito bem, vamos embora por aqui. Ivone Brovedan também está ligadita, pediu do fundo da grota. O Paulo Maia também acompanhando nossa programação. Bom dia, Paulo. Abração você, o Isaac, o Marcos, ouvindo a nossa programação também. João Batista está ligado por aqui. Bom dia, João. Cristiano também está ligado por aqui, né? É, vou te contar, né? Bardinha fez escrever mensagem a pagar, né?
2: Bom dia, Cid, bom dia. Ô Cid, toca pra nós aí, é sábado dia.
0: É sábado dia.
2: Falar pra minha esposa Débora, pros meus filhos.
0: Sim.
2: A Jennifer e o Pietro, pro Renan, meu irmão, o Nanã, o Wesley, o nego do ônibus. E pra todos aí que estão na escuta aí, valeu,
0: um abraço. Valeu, um abraço, amigo Fernando. Fernando de Balneário Gaivota, já são quase 10 horas, Fernando, por favor, né? E já é quinta-feira, vai aonde? Quem mais por aqui curtindo a nossa programação? O amigo Ligadito, por aqui Sidney, Candioto, roda aí a música, Amor de Baile do Tiguri. Bom dia, nosso amigo Antônio Pereira, acompanhando nossa programação também, né, tio Antônio Pereira?
3: Essa só o Caio Santos toca, tá?
0: Na verdade, tu é falador, né, Silas? Coisa de louco, deixa o vinho quieto, pescando. Vim embora por aqui com mais recados. O Simon Júnior também acompanhando a nossa programação. Olá, bom dia, Candioto. Hoje é um dia muito especial pra mim. É, no dia de hoje, há 4 anos atrás, conhecia o amor verdadeiro, né? Nasceu meu filho Theo. Opa! Aquele que desde os primeiros meses já me acompanha nas trilhas. Um feliz aniversário, Theo. Papai te ama. E ele está na escuta em casa. Um abração aí, felicidades ao Theo. Ouvinte da 99.5, completando 4 aninhos. Abraço aí do papai que te ama muito, né? O Simon Júnior. Maravilha, maravilha. Agora sim, agora sim. Escuta, Panisson.
4: Primeira chamada aí pra ver se tá gelada.
0: É, vamos querer esse áudio. Gilson Otto Wagner. Escuta, escuta, abençoado.
4: Primeira chamada aí pra ver se tá gelada.
0: Coisa de louco, Tiguri. Grande, Fernando. Caxiense, ligado na nossa programação.
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0: 9:59.
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2: 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Seguindo por aqui com o melhor da música gaúcha, o nosso WhatsApp pra você, claro que é o 4835332000, pra você curtindo por aqui o melhor da música gaúcha nesta manhã de quinta-feira, tem Os Monarcas.

hora por aqui com os tiranos, o cancioneiro das coxilhas e os monarcas acerenciado na nossa programação e nós por aqui com o apoio também da Agromix, que é representante Nutrepampa para a região sul 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

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Bem, vamos lá, quem mais por aqui mandando seu alô, seu recado no nosso Tiesato, amigo Jonas e Laura Miller. Bom dia, Jonas, um abraço aí pra você curtindo a nossa programação também, né? Opa, o Samuel Martins da Gravataí, Rio Grande do Sul, também está ligado. Quero ouvir o Tchê Guri, Amor de Baile, para a prenda Viviane. E o Rod Sim, tá? Um abraço, um bom dia pra vocês curtindo o melhor da música gaúcha. Valeu, gurizada. Vem embora por aqui, quem mais pediu aqui na... Para os ouvintes da Praia Paraíso, o amigo Antônio. Opa, tem ouvintes da Praia Paraíso, além do tio Vino, tem o Antônio também. Tu ouviu, Chacal? Chega, guri. Eu rodo já já pra vocês aí, tá? Bom dia, um abraço. Dez horas, 10 minutos, 10:10, vamos de Tcheguri na nossa programação, né? Pra você ligado aqui na número 1 da música gaúcha, Amor de Baile.

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1: Simbora por aqui, tinha uma verdade, é sábado dia pra você ligado na melhor e por aqui seguimos nesta manhã de quinta-feira com o melhor da música gaúcha e também, né? 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Já já temos com o nosso amigo Valmir ligado por aqui também na nossa programação. Mas que tal? Gustavo, diga lá, Gustavo.
2: Bom dia, Candioto.
1: Bom dia.
2: Garrão aqui da Vila Nova Isara pra nós. Já sextou, né? Amanhã é feriado, São Donato.
1: É mesmo, é?
2: Opa. Ô, Candioto, Paulinho ontem tava me contando umas histórias de uma roça de cana que ele tinha no Paraná. Pergunta pra ele aí se ele conta pra aqui também.
1: É mesmo, é?
2: Eu acho que é mentira, mas vamos ver, né? Ô, Candioto.
1: Certo.
2: Bota pra nós aí da estância pra venda, pra nós escutar nessa manhã aí. Um abraço pro Jusemar Espanhol e o Paulinho. Os três fofoqueiros de plantão, somos nós. A gente não gosta de fofoca, mas sai fofoca. Beleza, Candioto? Beleza. Um abraço, tudo e bom.
1: Ainda bem que pra cá não tem essa raça. Meu Deus do céu, que sorte. Vamos embora por aqui. Quem mais? Mandando seu alô, seu recado. Bom dia.
3: Bom dia, Sidney. Toca uma música aí pra nós, aí, pra mim, Cléria, e pra Mariane e pra Patrícia. Roda aí, castração a pialo, porque nós daqui somos mal.
1: Muito bem, muito bem. Vamos lá, seguindo por aqui com o melhor da música gaúcha.

Vamos lá, 4835332000, o nosso WhatsApp para você ligadito aqui na nossa programação, em 4835332000. O amigo Márcio também está ligado na programação. Bom dia, Márcio. Um abraço a você, curtindo o melhor da música gaúcha sempre, né? Márcio Luiz Cardoso, da cidade de Sombrio, curtindo a nossa programação, hein? Maravilha. Olá, bom dia. Pessoal acompanhando aqui, né?

0: participando é o Ezequiel, na cidade de Sombrio, ouvindo a nossa programação também. Bom dia, um abraço, Paulinho. Bom dia, Paulinho. Fala aí, Paulinho.
1: Bom dia, Candioto. Tudo certo, Paulinho da Vila Nova. Bota pra nós aí o inteiro do Nego Geada. Uhum. Dá pro padrinho Antônio que ligou o chão, Jucimar Espanhol, Gustavo Garrão, os ouvintes aí. Ô, Candioto, eu não posso nem mais mandar mensagem de áudio. Tu acredita numa coisa dessa? Tu é louco.

0: já já tem mais música na nossa programação. Tem Walter Moraes aqui na sequência da número 1 da música gaúcha.
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0: 10:22.
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6: Bem, vamos lá, seguindo por aqui com o melhor da música gaúcha nesta manhã, manhã de quinta-feira. Maravilha, hein? Para você, amigo ouvinte, o nosso WhatsApp, que é o 4835332000, liberado aí para você participar, mandar o seu alô, o seu recado. E nós vamos até a cidade das avenidas, né? 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
0: 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E nós vamos seguindo com ele, Walter Moraes, na programação.

Boa tarde, meio-dia, 10 minutos. Você já está acompanhando, ouvindo e assistindo o Mampituba Esportes desta quinta-feira, 6 de agosto de 2026. Por aqui estamos dando sequência na programação da Rádio Mampituba 99,5, sua FM nativa, grande rádio do esporte. A partir de agora até as 13 horas, eu, Felipe Daboite Rochinha, e juntamente com os convidados, vamos lá, vamos botar assunto na mesa, no seu carro, seja onde for, você estiver ligado com a nossa rádio, você vai acompanhar aí o assunto do nosso esporte amador aqui até as 13 horas. 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

0: sexta-feira. E a turma riu, mas foi verdade. Pior que a turma não sabe que foi verdade mesmo, né? Que ele mandou uma mensagem preocupado com a gente, até por ter sido campeão ali, já na expectativa. E aí passou esses meses, ele assim, tu não vai fazer essa votação, não vai ter essa janta. O cara, calma, eu tava no andamento da base ainda, porque teve algumas rodadas que foram transferidas por causa de chuva, de tempo, né? Então a base também começou um pouquinho mais tarde esse ano, então eu tinha que esperar terminar a base. E nesse meio tempo a gente foi fazendo tudo com bastante calma, Rochinha, assim, com bastante tempo, né? E graças a Deus, assim, o Cássio apareceu com a oportunidade de nós levar o evento para lá, cedeu o espaço dele, né? E a gente conseguiu fazer uma brilhante festa. Vou te falar que nesses últimos dias a gente veio se organizando assim com tanta calma que não foi na correria. Foi tudo lá, fomos lá um dia, montamos o backdrop, montamos ali o palco, aquela questão toda. O Diego fez as questões de artes, não teve correria, não deixou para a última hora, né? A premiação, assim, que chegou um pouquinho mais tarde, mas também já tava encaminhada desde bem cedo. E, sim, foi bem tranquilo, sim. Os preparativos, né? O pessoal votou, o pessoal participou também, isso foi bem gratificante.
1: E sobre essa questão de tu falar que tava bem tranquilo, o Felipe ontem até comentou, porque é o terceiro ano que tu apresenta, Felipe?
2: Acho que é o terceiro. Eu acho que eu fiz um lá pra ti na São Luís, né?
1: Isso.
2: Eu não sei se foi dois lá na São Luís ou foi só um lá?
1: Se eu não me engano foi um.
0: Acho que foi só um, é, o outro São foi Luís. Tu e o outro foi o Guto.
1: Sim.
2: É, foi um, é. um na...
1: Na São Luís,
2: o passo ano passado já, no Iuitu e agora de novo, né?
0: Ficou bem legal, tá? Bem legal mesmo a questão da...
1: E o Felipe, só te interrompendo, Fábio, e o Felipe falou dessa questão de tava tranquilo, porque nas outras ele tava meio ansioso e nervoso, né, de apresentar, e agora também já...
0: Já encaminhou, já aprendeu também,
2: pra
0: né?
2: Pra quem não sabe, eu sou meio intrigado em falar palco, essas coisas, né? Eu gosto muito rádio, né?
0: Não, não muito certo. Bem ali a questão de ser da função de vocês, que era cerimonialista, daí ficou uma dupla também. Que
1: eu era o Liminha, né?
0: O Rocha era o Liminha, mas muito importante.
2: Vem pra cá, Liminha.
0: E, cara, lembra quando era lá na São Luís a correria que dava, era 3-4 dias assim, que não fazia mais nada?
1: É porque daí...
0: Nós ficávamos só naquela função lá.
1: É o que que acontecia, né, Fábio? Além de preparar todo o croqui, toda a situação do cerimonial, também tinha a preocupação da janta, que a responsabilidade também era do departamento, né, de fazer, o pessoal ali que fazia, daí conseguiu o pessoal pra fazer a janta também, que era o seu Ari, a dona Neuza, que também é uma comida espetacular,
0: mais a Marta,
1: também,
0: né?
1: mais a Marta, isso. Que trabalhava ali, mas muitas vezes tinha que ir lá descascar batata, tinha que fazer, tá junto
0: não,
1: também, né?
0: Trazia um professor, trazia a calenda, foi lá uma vez pra descascar batata e correria e busca isso, faltou aquilo, aí ele inventou uma vez de botar uma flor em cima da mesa.
1: Foi, né?
0: Até
1: não,
0: hoje eu não entendi porque tem que ter uma flor em cima da mesa.
1: Ah, não, mas
0: flor, tem que ter só prato.
1: Mas é muito fácil pra tu dizer que o Fábio fez lá.
0: Mas o Cássio não tinha nem botar.
1: Mas o Cássio não tinha flor, não, mas ali não, prato. Mas ali não precisa botar uma flor, né?
0: Tu vai trazer alguma coisa pra botar em cima da mesa, porque ele não sabia se deixava a mesa lá no buffet, os pratos no buffet ou em cima da mesa. Não, cara, botem os pratos pra ter alguma coisa em cima da mesa. Não precisa de nada, cara. Bota os copinhos, os pratos ali pro pessoal servindo.
1: Mas tem que
0: também, por mais que seja um lugar bem chique e muito organizado, que o Cássio e a Thalita tem todo o cuidado dos mínimos detalhes, entendeu? Mas era o pessoal do futebol, assim, também não podemos deixar muito chiquérrimo, né? Dá pra ter um meio termo aí. É. Foi onde ficou no ponto ideal, assim, ao meu ver.
2: Mas esse negócio de mesa tem que botar o que importa de fato, que é prato, talher e copo. O resto não precisa mais.
0: Tava tudo muito lindo.
1: Porque eu diga, né? O Marquinhos me chamou lá, o chefe, né? Esse cara, quem é aquele cara lá? Quem é aquele que tava apresentando? Não, cara, lá do Sombrio, esse cara aí. Eu achei que eu ia ter que fazer, ia voltar pra cozinha novamente, cara. Diz que o homem comeu 3 vezes, cara.
2: É engraçado.
0: Ele tava muito, viu?
1: Cara,
0: foi todo mundo embora e ele tava lá na mesa comendo ainda.
2: Não é nada engraçado, ele falou a mesma coisa de ti.
0: Ah, não, é.
2: Verdade. Um abraço, Marquinhos. Só viu como é que funciona, Marquinhos? Mas vamos lá, vamos falar aí do. Da solenidade, vamos falar dessa premiação, né? Eu acho que a gente. Tem bastante, tem 13 visões aí para começar pela base, o Fábio, assim como respeitar o roteiro que a gente fez ontem lá, a premiação aí da base, vou deixar para ti falando, né? A gente vai repercutindo aí, né? O Rocha, pode ser, né?
1: Eu falo os nomes então o Fábio comenta,
2: pode ser também.
1: Aqui no Sub-10, né? O goleiro menos vazado, o Pietro, né? Os goleiros da escolinha do STC, né? O Pietro, o Ícaro, o Lorenzo e o artilheiro, o Benjamin da escolinha do Bonião, Sub-10, Fábio.
0: Cara, eu sub-10.

0: 10 é muito massa, né? Esse ano a gente, nós fizemos o sub-10, foi no campo inteiro, né? A gente vinha fazendo campo reduzido, problema, nós tivemos um problema ali numas traves de futebol 7 que elas quebraram, então nós resolvemos fazer, até estamos consertando, resolvemos fazer no campo inteiro. Cara, é muito legal, assim, traz uma atração especial pro campeonato, porque tem muito envolvimento com os pais, e o 10 é o seguinte, além dos pais, vem o vô, vem o tio, vem a tia, o 13 já tá vindo só o pai, o 15 vai um ou dois pais só, o 16... Se envolve menos, né? Mas quanto mais novinho, mais gente da família envolve. Isso é muito, sim, interessante. É. Então, assim, foram merecedores todos esses meninos. O Benjamin é um menino novo que eu não conhecia, mas é um menino que a gente já começa a ficar de olho, conversar com o Juninho para trazer também, para representar o município nas competições regionais, né? Por isso que é tão importante a gente ter as oficinas no interior. E o Juninho faz um trabalho de excelência lá no Retiro da União e na Boa Esperança, e conseguiu o primeiro título, né, dele, né? Ele, eu só venho fazendo vice. Cara, uma hora vai chegar. Só com os meninos lá do bairro, foram campeão do sub-10, né? E o trabalho que o STC vem fazendo ali, principalmente o Diego, que trabalha com goleiros, os meninos ali são fenomenais, né? Então, os três representaram o STC, os três jogaram algum momento dentro da competição.
1: Sim.
0: E foram merecedores, né?
1: No sub-12, o goleiro menos vazado, Luiz Henrique, do STC, e o Henrique, também do STC. E o artilheiro, o Joaquim Alves, o Kim, né? Do STC também.
0: O sub-12 aí, o Joaquim, já vem despontando já faz alguns anos. É um baita atacante, muito rápido, finaliza muito bem. Né? É um menino, assim, espetacular, de uma personalidade incrível, né? Até mandar um abraço ali pra ele, pro Emanuel, pai dele, que são amigos nossos particulares, porque o Joaquim Alves, melhor amigo do Joaquim, que é meu filho, um dorme na casa do outro o tempo todo, são grudados, né? E o cara começa a criar até um carinho diferente, né? E os dois goleiros são fenomenais também, são os meninos que já representam o município, e mais do que merecido também, e fizeram a campanha excepcional, tomaram um gol só na competição.
1: Um gol só?
0: Foi.
1: No sub-14, o goleiro menos vazado, o Eduardo, da Escolinha São Luís, e o artilheiro Wesley Malinha, né? Também da equipe São Luís.
0: Sub-14, quem ganhou foi a equipe da São Luís. Isso deixa muito contente, porque é outro bairro ali que a gente tem um projeto, principalmente muito preocupado nas questões sociais, né? Com aquela turma lá, e já tá tendo resultado, né? O Dudu é um menino que eu não conhecia, né? Mas é um menino que já tá treinando ali também no rendimento, e o Malinha, vocês podem, quem tá escutando aí da primeira divisão, segunda, terceira, se esse guri não parar de jogar, é jogador de primeira divisão. Pode ter certeza. É um excelente atleta, uma qualidade, a forma que ele conduz a bola dentro do campo, quem vê, a forma que ele percebe o jogo, é um meia nato.
1: E eu gosto muito da intensidade dele,
0: na hora de definir as jogadas.
1: Na entrega dele, sabe?
0: Muito inteligente pra jogar, é filho do Mala aí, que era amigo meu, jogou futebol comigo antigamente.
1: O Mala jogava bem, Fabinho?
0: O Mala jogava bem. O Mala é um pouco mais velho que eu, uns 2 anos, né?
1: Sim.
0: Chegamos a jogar algumas competições junto, mas o Mala jogava bem. Aí depois teve que parar pra trabalhar, não conseguiu focar, né? No futebol, daí acaba, né, deixando um pouco de lado, né? Mas o filho dele aí, se continuar no meio, é um menino aí que vai ganhar dinheiro no sombrio, no futebol amador da região.
1: No sub-16, goleiro menos vazado, João Gustavo, do Amigos do Cazuza, o alemão, né?
0: Sim.
1: E o artilheiro, o João Vitor, da Escolinha da Raizeira.
0: 16 chegou a Raizeira, time da comunidade Raizeira, que já vem colocando o time nas categorias de base aí há bom tempo, e toda a vida já chegando, já tem título na categoria de base. Mais uma vez fez uma equipe competitiva. Esse menino, João Vitor, conheci ele agora, né? Provavelmente ele já me conhece, mas assim que eu parei para analisar ele, porque esse é um muito bom jogador, excelente jogador, joga demais, foi merecido. Teve uma partida que eles ganharam de 4-0, ele fez 4 gols, né? E o João já é um menino que treina com nós ali no futsal, é um menino que já vem trabalhando no gol faz anos, e é um menino merecedor. O Amigos do Cazuza ali era um time que eles botaram um tempo atrás de gurizada, que era o Sem Cazuza, porque o Cazuza não jogava. Agora o Cazuza assumiu o time, botaram Amigos do Cazuza. Então é legal, cara. Ontem ganhou um troféuzinho, um menino que era nosso atleta, é nosso atleta, foi campeão sub-19 da Lavin de futsal. É um rapaz assim espetacular, espero que ele segue no meio, que já tá com 18 anos, né? E parabéns também pelo trabalho que ele desenvolveu com essa gurizada aí.
2: Bom, vamos lá, vamos passar agora a terceira divisão, começando aqui pelo goleiro menos vazado, Aurélio, do Japa City. Fábio, bom,
0: cara,
2: goleiro, né?
0: Bom goleiro, conheço sim o Aurélio, não acompanho os jogos do Japa City, né? Era uma das equipes favoritas ao título, fez uma semifinal lá com um jogo muito

0: muito pegado contra o Master Jaguarari, tomou o gol no apagar das luzes, né, que não conseguiu chegar na final. E foi mais do que merecido, tanto é que o Japa City colocou um jogador na seleção e teve o artilheiro e o goleiro menos vazado da competição. E se tivesse chego na final, tinha colocado mais gente na seleção. Sim. E o artilheiro é o Giovani do Japa City também. Japa City, né? Fez muito gol, acho que foi 9 ou 10 gols ali na competição em 5 jogos. Foram 5 jogos, né, que eles tiveram. Então, uma média muito boa, né, para um atacante, e também mais do que merecedor, e um trabalho que o Edenilson vem fazendo com essa gurizada lá do japonês, né? E espetacular também, né, cara? E um time que o ano que vem tá ali de novo para subir. Uhum. Como ele já conseguiu também já botar o time na primeira divisão, né?
1: Sim, sim. Bom, como o Fábio já adiantou, artilheiro, então, Giovani também do Japa City, daí aqui, revelação. Melhor da casa e craque da terceira divisão, tudo isso foi levado aí, os troféus aí, pelo Jaison da Rússia, né?
0: O Jaison foi unânime na votação, particularmente unânime, eu acho que jogou demais, merecedor, né? Mas também tinha outros jogadores à altura para essa questão do Sub-23. Fez uma competição muito melhor do que ele fez o ano passado. O Rocha conhece muito bem, eu conheço ele desde os 11 anos de idade, e ele é assim, tem uma qualidade técnica e uma capacidade cognitiva de leitura de jogo fora do normal, né? Se tu vê, ele é um rapaz que parece que tem 13 anos de idade ainda, porque ele é baixinho, magrinho, né? E tu vê que ele não, parece que não vai dar conta do jogo, e ele se transforma a hora que tá jogando.
2: Cara, sabe quem que ele lembra muito jogando? Assim, claro que devido às proporções, mas o Maico do Ermo também, assim, até a questão
0: do porte físico, mas não tem muitas devidas proporções.
2: Não, sim.
0: Se o Jaison focar...
2: O Maico é o rei do amador, né? Mas o Jaison pode chegar sim, né? Mas
0: O Jaison, se focar, começar a se preparar para jogar futebol no amador, ele já vai estar despontando daqui a pouco, assim como o Torrado, em outras equipes na região. Vai estar jogando Larme, vai estar jogando Serra Mar e fora as outras competições, assim, a nível municipal aqui na volta de Sombrio, né?
2: Na segunda divisão, tivemos o goleiro menos vazado, Wesley, da equipe do Sombrio City Santa Fé, e o Gavilã do Ipiranga, e o artilheiro, o Luan do Taiti.
0: Cara, o Gavilã, baita goleiro, veio jogar esse ano aí, veio do futsal, aí todo mundo meio assim, jogador de futsal, chegou ali, mostrou que não, joga muito no campo também, tem plenas condições até de estar na Copa MESC aí, a gente conhece o Gavilã também desde pequenininho, assim, a qualidade técnica que ele tem. O Wesley, uma excelente revelação para nós. Ninguém votou, mas ele poderia ter sido também a revelação, tá, da competição, porque ele tem 17 anos apenas, tá aí quase 2 metros de altura, canhoto, tá se destacando cada vez mais. Vocês imaginam daqui 5 anos se esse guri não para de treinar e continua jogando no amador? A altura que ele vai ter é goleiro para time grande do amador, tá? Então, claro, vai depender muito da vontade dele. E os dois, assim, mereceram demais, fizeram uma campanha igual, né? E foi esse menos vazado pros dois.
2: A revelação do campeonato, William Pepe.
0: O artilheiro, tu chegou a falar?
2: Falei, o artilheiro é o Luan do Taiti, né?
0: Ah, que nós não falamos do Luan, né?
2: Isso.
0: Um excelente jogador. Eu acho que já não é a primeira vez que ele ganha um prêmio individual. Acho que ele já ganhou há uns anos atrás aqui no Sombrio. Ele conversou comigo ali no Instagram e eu vi que já tinha uma fotinho que ele já tinha lá de uma janta lá na São Luís. Ele já tinha participado, ele tinha ganho alguma coisa. Não sei se foi seleção ou se foi artilheiro também.
2: Acho que era seleção.
0: Não lembro. Baita jogador, muito rápido, atacante de beirada ali de campo e merecido.
2: Revelação. Muito parecido com o que foi na primeira divisão, né? O William Pepe foi o revelação. E também o melhor atleta da casa aqui pelo Sombrio City Santa Fé, William Pepe.
0: Merecido, esse guri tá jogando demais. Jogou na Copa MESC sábado, primeiro tempo. Jogou muito, muito mesmo. Até foi substituído, não por questão técnica, foi substituído porque os reservas que estavam ali também são muito bons. Sim. E eram da posição, né? Aí teve que ter a troca, né? E fez uma baita segunda divisão, assim como a primeira divisão.
2: O craque do campeonato da segunda divisão, Thiago André de Piranha.
0: Joga demais. Para mim foi também um destaque, os dirigentes votaram certo. Foi o craque mesmo da competição. Não tenho o que falar, né? Faltou ali o título, né? Na final foi um jogo muito difícil, a Santa Fé fechou muito, assim, tirou o espaço dele, mas o que ele fez na competição, e o ano passado na primeira divisão já tinha jogado muito.
2: Exatamente.
1: É isso. É isso aí, então, da segunda divisão. Fechou? Vamos fazer um intervalo aqui, daí a gente passa da primeira, Rochinha. Eu acho que é isso, né? Vamos lá, depois a gente aborda aí mais a primeira. Tem algumas entrevistas aqui também que a gente vai repercutir, vai reproduzir mais tarde.

0: aqui no Mampituba Esportes. Isso aí, estamos passando a limpo aqui. Eu acho que daqui a pouco a gente pode passar, inclusive, aí vamos passar também aí as seleções, né, na íntegra aí de cada divisão. E também vamos falar aí também sobre os melhores aí da primeira divisão 2026. Intervalo e voltamos em instantes.
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Muito bem, estamos de volta, 12 horas 35 minutos. É o Mampituba Esportes de quinta-feira, com você até às 13 horas, repercutindo a noite de ontem no futebol sombriense, onde os melhores foram conhecidos. Nós reparamos na segunda.

0: Divisão, né? Vamos agora falar aqui sobre os melhores da primeira, né? Primeira divisão 2026. Goleiro menos vazado aí, o Ellerson do Das Antigas, que é o goleiro da Copa MESC, que vem se destacando
1: muito bem
0: ano
1: nos últimos
0: após
1: anos,
0: ano, né?
1: Muito bem mesmo, ele tá treinando fisicamente e a gente acompanha ele nas redes sociais, e depois que ele começou a treinar, o nível técnico dele evoluiu muito, né? Porque daí tá muito forte fisicamente e tá jogando demais, então é um goleiraço que a gente tem aqui no nosso município, que treinou, teve experiência profissional, então isso aí é merecido.
0: Artilheiro Matheus Colombo, do Das Antigas.
1: Cara, eu particularmente conheci esse ano, eu conhecia um baita jogador, baita centroavante, sim, então foi merecedor das conquistas, tanto da artilharia, assim como da seleção, né?
0: E fez um grande campeonato, Rocha, pelo que a gente viu aí, né?
2: Grande campeonato, né? Um nome surgindo novo aqui no campeonato sombriense, que eu também não conhecia, né? E fez uma excelente campanha e merecidamente aí está na seleção da competição. E claro, a premiação individual também pela artilharia, muito porque estava no lugar certo, na hora certa, e fez um grande campeonato.
0: A revelação da primeira divisão ficou aí para o Nescau. Também do Das Antigas também.
1: Jogou demais na primeira divisão, como o Rocha falou, já foi revelação das três divisões, né, Rocha?
2: Exatamente.
1: Da terceira, segunda e da primeira. É um menino que a gente tem no município muito bom, ele tem uma qualidade técnica que, quando ele perceber a qualidade que ele tem, junto com a segurança para jogar, a confiança, ele vai dar mais frutos do que ele já vem dando. E nessa competição ele foi muito bem ali. O staff, comissão técnica, deu todo o suporte também para ele estar jogando e conseguiu fazer gol na final, conseguiu fazer gols importantes também nos mata-matas da primeira divisão, então foi merecedor.
0: E o melhor da casa, da primeira divisão, o Jaison do Guarani.
1: Ganhou de forma unânime também, isso mostra, né, que o potencial que ele vem desenvolvendo dentro do município, que ganhou os três prêmios da terceira e ganhou
2: ele
1: da primeira divisão.
2: Ele faz 23 o ano que vem ainda?
1: Ele faz 23 esse ano.
2: Esse ano?
1: É.
0: Então ano que vem ele não...
1: Ele já não é mais 23, ele vai ter que escolher onde ele vai jogar.
2: Joga segunda, terceira.
1: E aí, o ano passado ele já jogou a terceira, hein, gente?
0: É.
1: Ele não quis jogar primeiro, ele jogou a terceira divisão.
0: Pois é, até dizer que o ano que vem é primeira, mas eu não sei.
2: O ano que vem ele tá bem valorizado, né? Valorizou bastante.
1: Eu acho que já o telefone dele já tá recebendo algumas mensagens.
0: Já. Ah, ontem à noite já, né? E o craque aí, ele, né? 40 anos aí nas costas, mas jogando muita bola, Everton Boff do Das Antigas.
1: Ah, sobrou, né? É. Jogou demais, é um cara que já tem aí bastante história no amador, assim como o Maicon, nós falamos ali, o Everton Boff é outro, né?
2: Sim.
1: Tanto é que o jogo que ele não veio, faz sempre final que ele não veio, né? Foi o jogo que o Mancha menos conseguiu performar, time do Das Antigas, pra te ver quanta era a importância dele pro grupo do Das Antigas, né?
2: Uhum.
1: E então, merecido também.
0: Pois bem, então vamos escalar rapidinho, Rochinha, as três divisões aqui.
2: Sim.
0: Então vamos lá, começando aí pela terceira divisão, vou fazer uma dobradinha aqui. Goleiro, Coca da Rússia.
2: Lateral direito, Maurício da Rússia.
0: Zagueiro, Bruno Rosa, Master Jaguarari.
2: O outro zagueiro, Bruno Casagrande da Rússia.
0: Lateral esquerdo, Lian da Rússia.
2: O meia, Jaison, também da Rússia.
0: Meia, Afonso, também da Rússia.
2: O meio, Caleb, do Nova Brasília.
0: Atacante, Leozinho da Rússia.
2: Outro atacante, Lucas Lúcio do Japa City.
0: E o atacante, fechando aqui os 11, o Brandão da Nova Brasília.
2: E o treinador, Johnny Quadros da Rússia.
0: Na segunda divisão, goleiro, melhor goleiro da seleção, Wesley Sombrio City.
2: O lateral direito, William Pepe, também do Sombrio City Santa Fé.
0: Zagueiro, Adriano Magrão, do Sombrio City Santa Fé.
2: O outro zagueiro, Cauã Orelha, do Ipiranga.
0: Lateral esquerdo, Júlio César, do Ipiranga.
2: Meia, Pedro Schaeffer, do Ipiranga.
0: Meia, Thiago André, também do Ipiranga.
2: Para completar esse meio aí, o Bruno Pacheco, do Independente.
0: No ataque, Juan, do Sombrio City Santa Fé.
2: Atacante, Luan, do Tahiti.
0: E Igor Nescau, também do Ipiranga.
2: O treinador, o Marcos, do Sombrio City Santa Fé.
0: Na primeira divisão, a escalação da seleção ficou da seguinte forma: goleiro, Ellerson, do Das Antigas.
2: Lateral direito, William Pepe, do Motivação.
0: Zagueiro, Guicoli, do Das Antigas.
2: A dupla de zaga para completar, o Célito, do Motivação.
0: Lateral esquerdo, Torrado, do Guarani.
2: O meia, Batata, do Das Antigas.
0: Everton Boff, também na meia, pelo Das Antigas.
2: Para completar essa cancha do meio campo, o Jaison, do Guarani.
0: E no ataque,
2: Não, é o
0: Xarope, do Xarope. Das Antigas.
2: o atacante Matheus Colombo das Antigas.
0: E Igor Descal fechando os 11 também do das Antigas.
2: E o treinador, né? O Fumaça do das Antigas.
0: Muito bem.

0: Então tá aí as seleções, né, de todas as divisões do Campeonato Sombrense 2026. É isso então, né? Os melhores conhecidos, né? E esse evento, como o Fábio falou ali, que valoriza o passe, um evento desse valoriza o passe de muita gente para um próximo campeonato, né?
1: Sim, sim, com certeza, né? E ainda falando do evento, Felipe, algo muito que me chamou bem a atenção, sim. Até o canal do Fabrício postou ontem mesmo a presença de todos os atletas, né? Claro que é importante os da casa, só que já estão aqui, né? Próximo, então é dever até de ir, né? Eu acho que quem está aí nessa seleção, quem, né, vai receber uma premiação individual, tem que ir numa janta dessa, não tem como não ir, né? Eu, se fosse eu iria sem, eu já não estando na seleção já vou, né? Imagina se o cara tá na seleção, iria com certeza, falando do atleta da casa. Agora, o que me chamou atenção também, né? Como eu falei, o canal do Fabrício postou ontem mesmo a presença, né, de todos na primeira divisão, de todos os atletas de fora, mostrando, né, que eles valorizam muito o Campeonato Sombrense. E claro, né, ontem a noite de gala, né, com certeza ainda com a presença deles foi uma noite de gala, né, Fábio?
2: Até porque a gente organiza esse tipo de situação, de esse tipo de evento, que não é um evento que é previsto em questões orçamentárias ou planejamento de desenvolvimento do esporte durante o ano, é justamente para valorizar o atleta, né? Para ele se sentir melhor, para essa questão de valorização de passe, para eles aparecer. Então, essa questão ali da primeira divisão que veio todo mundo deixou nós muito felizes, porque veio atletas de longe, o Matheus Colombo mora bem longe, veio, entendeu? Vieram todo mundo ali receber seu prêmio, né? Então, isso nos motiva e dá um gaizinho a mais para o ano que vem nós tentar fazer de novo, né? Porque é muito importante, né? Eu já fui atleta e quando tem a valorização daquilo que tu faz, nós não somos profissionais, somos todos amadores, né? Os atletas também são amadores. Mas quando tu tem a valorização daquilo que tu te entrega, porque quando tu vai jogar futebol, tu tá te colocando em risco, né? Tu tá te colocando a tua integridade física, tu pode ter algum problema ali que pode até interferir no teu trabalho. Então, quando vem essas valorizações, ela é muito importante pro atleta. E nós, do Departamento Municipal de Esporte, essa janta foi idealizada pelo Rochinha, teve uma grande sacada, porque a gente também pensa na questão do atleta e do dirigente.
0: Com certeza, né? Isso aí daqui a pouco.
1: Na segunda divisão tivemos a falta de 3 atletas, né? De fora, que não estavam presentes, mas os da casa vieram, né? Fizeram o seu dever também. E a terceira, cara, que
2: teve uns atletas da casa que faltaram.
1: Teve mais ausência, né?
2: Tinha os representantes, né? Mas sempre é preza pela presença do atleta.
1: Até porque, né, a organização de vocês, né, Fábio? Por exemplo, são 130 jantas que vocês, né, juntamente com os parceiros, né, que são os apoiadores, se programam para 130 entradas, né? E daí, se o cara não vai, também fica aquela...
2: Sim,
1: né?
2: Sim, porque aquele vazio, né? O valor agregado vai ser o mesmo,
1: sim,
2: né?
1: Sim, sim, sim.
2: Se 130, se faltou 100, eu vou ter que pagar 130. Dessa forma ali que a gente faz a matemática. Mas, né, tudo certo.
1: Não, faz parte, que, né? Sabe, faz que parte, né?
2: Sempre acontece imprevisto também, a gente tem que entender.
1: Aqui a gente só tá fazendo um apelo para os próximos anos, né? Quem estiver na seleção, que se der, né?
0: É um momento importante.
1: Até que porque a primeira fez bonito.
2: 100%.
0: 100%. E serve de exemplo para outras divisões e para os outros anos também, né?
1: Sim, sim.
0: E com certeza aí foi uma noite aí memorável, né? Mais uma. E já é quantas edições já dessa noite, rapaz? É a quarta?
1: Acho que é aqui. Quinta, eu acho.
0: Quinta?
1: Duas do Fábio.
0: Começou pós-pandemia, 2020?
1: Duas do Fábio.
0: Então é
1: duas
0: cinco,
1: do Fábio. Eu fiz uma no... A primeira foi lá no Departamento Municipal de Esportes, lá na...
2: Aí, menorzinho.
1: Foi bem apertado, lembra? Ali mesmo.
2: Eu acho que não participei dessa, cara.
1: Participou?
2: No centro, ali no centro de convenção.
0: Fomos lá. Isso.
1: Foi bem apertado. Mas,
0: né? A evolução, né?
2: Mas o importante é ter festa, né? E graças a Deus a gente conseguiu fazer num lugar bacana, numa estrutura massa, fazendo uma estrutura massa. O ano passado já foi numa estrutura legal lá no Passeio. Esse ano foi ali no Salão do Cássio, conseguimos um salão até mais amplo, melhor. Melhor, não estou comparando, mas por questão de logística, mas pode ser que o ano que vem também a gente tenha que voltar para um lugar menorzinho. Mas o interessante é ter, né? É o negócio não deixar passar, né? E se nós poder evoluir, a gente evolui também.
1: Uma coisa eu sei, que se tiver e o Felipe for, só tem que fazer um pouquinho mais de comida.
0: Não,
1: porque
0: não,
1: a gente
0: comida.
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0: Esse ano a gente conseguiu até uns brindes. 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
1: Grande incentivador do esporte, né?
0: 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O Matric Esportes, que está toda a vida nos ajudando. O Sicredi, que foi um patrocinador novo esse ano. O ano passado ali deu a questão de cooler. Esse ano deu ali cooler, cadeira de praia e um guarda-sol. O Jairson ganhou um guarda-sol e uma cadeira de praia. Já pode ir pra praia, só faltou a cooler.
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0: 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E a Prefeitura Municipal, o DME. E o Mais Delivery. Tem uma situação que eu não avisei ontem. Quem ganhou o prêmio do Mais Delivery ganhou também um cupom. Não tinha o cupom, né? Nós só tinha que falar de boca ali. Ganhou um cupom de R$100 em compras ali pelo Mais Delivery, né? Eu acho que foi o Nescau, o Jairson. Eu tenho que ver quem foi o outro, que eu não lembro agora de cabeça.
2: Muito legal.
0: Eu não sei se foi o PP. Eu tenho que entrar em contato com eles para entrar em contato com a empresa para fazer o esquema ali.
2: Os melhores da casa?
0: Eu acho que era os melhores da casa que eu botei, acho, porque daí o pessoal que é daqui, né?
2: Você falou que ia ser os melhores da casa.
0: É, porque daí o pessoal que é daqui, que daí vai utilizar aqui dentro do.
2: É o Jairson, o PP e o.
0: Eu acho que é o Jairson, o PP e o. Eu sei que é o Nescau. Esse aqui é o Nescau, um é o Jaiso e o outro eu acho que é o Pepe. Vou dar uma olhadinha ali depois.
1: Dá uma passadinha aqui na nossa live aqui. Vamos começar aqui pelo Facebook, né? Vamos lá, Ivone Provedan Vieira. Boa tarde, meninos. Bom trabalho. Que Deus abençoe sempre vocês. Valeu, Ivone. Obrigado aí pela parceria. Também por aqui o Eduardo Viola, ligado lá no bairro Santa Luzia em Criciúma. Marizete da Boi dando joinha por aqui também. Valeu. No YouTube, vamos lá. No YouTube aqui da Rádio Mampituba FM, vamos ver quem tá por aqui, chegando aqui, aqui está, né? O Matheus Leandro, Arthur Jerônimo, boa tarde, meu amigo Rochi Felipe, o Luciano Cunha.
2: Ó, apareceu.
1: O que o Luciano Cunha falou ali na saída, da saideira ali?
2: Não vou falar, vou deixar quieto, né?
1: Tá gravado?
2: Tá gravado.
1: Tava gravando lá? Vou botar no ar depois. Que não vem na rádio aqui, por quê? Porque é muito. São muitas emoções.
2: Só começa a comentar, a mulher dele já queria sovar ele lá na janta.
1: Isso, o rapaz, olhou atravessada, olhou, como diz no interior, olhou meio de soslaio assim pra ele, disse, agora vai. Ele tá dizendo o seguinte aqui, o Cunha, o Fábio.
0: Pode falar.
1: Boa tarde, parabéns, Fábio. Vê se na próxima vez deixa pro final do ano. Tava ansioso, né?
0: Nossa senhora, mano. Pensa na pessoa que me incomodou, cara. Calma, cara, não existe só o das antigas no campeonato do Esporte Sombrio. Meu pai do
2: mas
0: céu.
2: Mas aqui quero dar os parabéns pro Manche pela questão do seguinte, Fábio: dele fazer a força dos atletas de fora vir.
0: De vir,
1: né? Sim. Isso é importante, né? E brincadeira à parte aqui, tava top a premiação, tá dizendo Manche ainda, né? O Arthur está dizendo o seguinte aqui, o Gavilã vai ser o futuro goleiro do Inter. Porque quem sabe? Tomara, né? Tomara o futuro promissor aí a ele. O canal do Fabrício está perguntando aqui se o Rochinha já parou de jantar.
2: Deve ser eu.
0: Pô, ele chegou a falar assim para mim, ó. Ele chegou, o Mancha agora, né? Chegou a falar assim pra mim, ó. Tá, agora porque o das antigas ganhou, não vai ter essa janta. O cara, relaxa, cara, calma. Vai ter a janta, já tá tudo certo, tudo esquematizado, eu só preciso terminar a base. E as crianças ainda, né? Não vamos deixar as crianças de lado, né? Quem tem o canal do Fabrício?
1: Não, ele tá brincando aqui, tá perguntando se eu já parei de jantar já.
2: Agora tu falou a verdade.
0: Emendou a janta com o café da manhã e o almoço.
1: Ele tá dizendo ainda o seguinte aqui, parabéns ao Fábio, ao Rochinha, ontem foi mais uma etapa da sequência de um trabalho de alguns anos feito por quem gosta do que faz, linda festa para encerrar o maior de todos.
0: Tá, quem falou?
1: O Fabrício.
0: Valeu Fabrício, obrigado. Fabrício também é um cara que é apaixonado, né? Também tem os eventos deles que a gente acompanha, né, o Rocha, fomos nos eventos dele e obrigado aí pelas palavras.
1: Muito bem, então é isso, né? Fechando com chave de ouro mais um campeonato sombrense, mas o esporte sombrense segue ainda, né, o Fábio? Tem Copa Mês pela frente, tem outras atividades aí, né?
0: Então, nós temos no meio da OLESC, né? Já tivemos o ano passado, ontem foi a abertura da fase regional da OLESC, está acontecendo em Araranguá, Rui do Silva. Ontem o nosso handebol perdeu para o

0: vagas de 32 a 26 num jogão. O Orleans é uma equipe muito forte, tem um trabalho muito forte lá, e nós estamos com um trabalho bem legal também, só com atletas da casa, uhum. Deixar frisado, só com alunos nossos, né? Mas foram muito bem. Vencemos Tubarão no futsal feminino de 2-0, jogamos agora, às 2 horas contra Garopaba, grande chance de já classificar agora. Vencemos o vôlei de virada de Ibituba de 3-2, né? Jogamos agora de manhã, perdemos para Forquilinha, mas Forquilinha é uma das favoritas também, que tem um trabalho lá.
1: Referência, né?
0: Que traz meninas de fora, tudo, e nós só com meninas da casa. E o handebol feminino estreia agora a 1 hora da tarde lá no Arroio do Silva.
1: Ah, voltou pro Arroio?
0: Isso, voltou. Hoje já voltou lá, tá tudo certo lá a quadra. Então, temos até domingo aí, né? Torcer para nossas equipes chegar nas finais. É muito difícil a fase regional, porque pega Florianópolis, São José, Criciúma, Tubarão, aonde eles têm uns projetos bem consolidados que trazem atletas de fora, pegam atletas do estado todo para estar morando ali, tem casa atleta, tudo, e nós vamos com os nossos alunos, mas a gente tá sempre incomodando, né, Rocha? Batendo de frente, ganhando jogo, não é fácil ganhar de nós pelo trabalho que a gente vem desenvolvendo dentro do município, porque é muito importante a gente ter esse tipo de trabalho para estar dando suporte para nossas crianças e principalmente para os nossos jovens, né? Temos a Copa MESC. Esse final de semana tá punk. Temos a Copa MESC no Arroio do Silva, sub-17. E o adulto, vamos atrás aí da primeira vitória para classificação. No sábado de manhã tem uma Copa Lude de futebol de campo em Cocal do Sul, sub-11, 13 e 15. No sábado à tarde temos a Copa Lavme de futsal lá em Santo Ângelo, no Rio Grande do Sul, sub-11, 13 e 15. Não tá fácil. E no meio disso tudo tem Moleski. E nós teríamos jogo no domingo de manhã da Copa Lavme de futebol de campo em Torres contra o Mar Azul, sub-11, 13 e 15, porém conseguimos transferir diante dos pais, aí transferimos para segunda-feira. Vai ser em São João do Sul à noite esse jogo. E nós teríamos jogo também da Copa Lavme de voleibol no sábado de tarde em Praia Grande. Transferimos para quarta-feira devido ao Olesque, que daí as meninas vão estar envolvidas, os professores também, né? Então, Sombrio tá com o esporte aí a todo vapor. Temos um evento novo para outubro agora, mais um evento idealizado pela nossa prefeita, 5 Milhas de Maria, um evento de conscientização de saúde
1: mental
0: das mulheres, né? Então será 2K, 4 quilômetros e 8 quilômetros, 8 quilômetros a corrida, né? 3 percursos. 2K, 5K e 8K, né? Então um evento só voltado para as mulheres, mais um assim, para estar desenvolvendo e fazendo esse trabalho de saúde mental nas pessoas, que é muito necessário hoje na nossa sociedade.
2: Bacana então, Fábio, parabéns, hein? Conclusão de mais um campeonato sombriense, né? E sucesso aí sempre aí nos próximos eventos esportivos aí que acontecerão. Obrigado mais uma vez e sempre que precisar, mão para tua disposição.
0: Obrigado, Felipe, obrigado pela oportunidade, né? E estamos aí para o celularzinho à disposição de todo mundo, para estar atendendo todo mundo, e qualquer dúvida o pessoal pode nos procurar aí. Queria deixar um abraço especial hoje para minha família, né? Que é o meu suporte, a minha base, e um beijão no coração da Dalila, do Lucas e do Joaquim.
2: Parabéns, então, a eles também, que a família é a base, como falou o Fábio, e esse incentivo aí, sem dúvida nenhuma, é fundamental. Vamos ao intervalo e a gente volta em seguida aqui para fechar com as últimas de hoje do Mampituba Esportes. Agora, faltando 6 para 1.
1: Só um rapidinho aqui, um recado do ouvinte, né? O Alisson Gaúcho, dando os parabéns, né? O Municipal de Sombrio é referência do início ao fim. Parabéns, Ademir, e toda a sua equipe. Isso engrandece cada vez mais a competição. E ainda diz assim, quem sabe ano que vem tenhamos partidas noturnas. Quem sabe, né, Fábio? Talvez, né?
0: Pode ser, talvez. Uma evolução que está tendo dentro do município, né? Com alguns investimentos aí de estrutura
1: física. Vestiários novos vai ter,
0: Vestiários novos vai ter. Quem sabe a gente consiga fazer alguns jogos de noite. Pode ser uma novidade, né? E é isso aí, Gaúcho. A gente tenta dar o melhor. Nem sempre a gente consegue suprir todas as necessidades. Nem sempre conseguimos ser perfeito. Cometemos algumas falhinhas, mas o que não falta é a disposição da nossa galera toda.
2: Perfeito, então. Vamos lá, vamos fazer um intervalo e voltamos em instantes para fechar o programa de hoje.

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0: Estamos de volta, agora faltando 1 minuto e meio para as 13 horas, é o Mampituba Esportes na sua reta final, trazendo aqui as últimas informações. Daqui a pouco vamos falar sobre Copa do Brasil, e antes aqui eu falo da Funerária e Assistência Familiar Santa Terezinha, que conta com crematório e laboratório próprio, plantão 24 horas, no 48-3522-0814, no 999-556-895, translado nacional e internacional, o respeito humano que a sua família merece. 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Roxinha, vamos lá. Que nota dá pra janta ontem lá do Cássio?
1: Ah, nota mil, né?
0: Nota mil, nota, né? Mil. Nota mil. É espetacular.
1: Espetacular.
0: Tinha vários tipos de carnes, né, Roxinha?
1: Acho que tu experimentou todas, né?
0: Todos. Ainda perguntei se não tinha mais, tá? Mas, todos.
1: Não, tava bom. Tava.
0: Não, mas tu também foi loucura, né?
1: Ah, foi? Tu acha?
0: Tu foi loucura. Tu ganhou de mim, na verdade.
1: Tu não fica vermelho, cara. Cara, eu fui lá conversar com o Chico, o vereador, né? Daí eu
0: assim, cara... Ah, o Chico, o vereador, com um pouquinho, cara.
1: Não, ele assim... Ele tava apavorado, deu assim... Não, cara, chega a ser bonito o Felipe ver o Felipe comendo, cara.
0: Devia ter botado uma mesa lá do Jean da Boa, de Chico Vereador e Felipe da Boa e de Rochinha junto. Não,
1: ia ser. É. Pequeno desboque, né?
0: O Sidney Candioto não foi, mas aí seria o líder do evento.
1: Ah, é?
0: Do grupo.
1: É, é. Meio, também.
0: Sidney Candioto e Caio Santos, tá? Eu já jantei com o Caio Santos aí em outro evento uma vez. Não, é loucura.
1: Ah, não, se tu dizer que é loucura uma pessoa comer, então é porque é loucura
0: não,
1: mesmo.
0: Caio Santos é loucura. Não, ali é um homem diferenciado.
1: E não, nem vou te falar mais o que o Chico falou de ti, porque aqui no ar não cabe mais.
0: Ah, não, agora fica com fofoquinha no ar agora aqui, bovinte. Vamos lá, vamos passar limpo aqui os destaques finais do Mampituba Esportes com o futebol profissional.
1: E teu Grêmio, hein?
0: Mas antes do Grêmio, tem a divisão de acesso do Campeonato Gaúcho. Tivemos jogos ontem, visto alguma coisa, Roxinha?
1: Não vi, ontem não vi.
0: Eu não vi nem o Grêmio, né? Mas tivemos ontem a segunda rodada da divisão de acesso do Gauchão. Apafute 1, Esportivo de Bento Gonçalves também 1, Veranópolis 0, Brasil de Farroupilha 0, Glória de Vacaria 0, Passo Fundo 1, Aimoré 1, Santa Cruz também 1. Tivemos ainda o Bagé 2, o Lajeadense 0, o Pelotas.

0: Venceu União Frederiquense por 1-0 e atenção para os jogos de hoje, né? Não perca, 19 horas na Arena B8. O Gaúcho de Passo Fundo recebe aí o Gramadense e no estádio Edmundo Feix teremos aí o Guarani de Venâncio Aires. É o de Venâncio Aires, né? Enfrentando aí o Brasil de Pelotas. Então é esses os jogos aí, ambos às 20 horas, aliás. 1 às 19 e esse último às 20 horas. Divisão de acesso que tem aí o Passo Fundo, líder com 6 pontos, e Pelotas na vice-liderança também com 6. Destaque agora da Copa do Brasil. Tivemos ontem a sequência dos jogos de volta das oitavas de final. Nem vou perguntar se tu viu alguma coisa, porque tu tava junto lá com nós. Lá não, sim, sim, ninguém não conseguiu ver nada ontem na Copa do Brasil.
1: Era 7 horas, né, Felipe?
0: Nem vou falar nada, né? Nem vou falar nada. Grêmio 1, Mirassol 0. Gol dele. Pavão de falta, né? Belo gol, né? E depois aí, né, o pessoal de Mirassol tava chorando ali. Uma bola que pegou na mão ali, mas é pena, não valeu, né? No ataque, né? Sim. A bola foi desviada na mão do rapaz do Mirassol. Mas acertadamente aí o juiz anulou o gol. E o Grêmio foi passado a mão também, teve um pênalti lá no não dado, né?
1: Eu vi o lance, pra mim.
0: Eu achei pênalti. Passaram a mão
1: só
0: no Grêmio ontem.
1: Tem a questão ali de ele estar fora ou não, do campo, talvez.
0: Não, mas tava na jogada ali, rapaz.
1: Daí teria que ver se seria pênalti ou não, né? Mesmo. O árbitro não deu a falta, né?
0: Jório Vasconcelos da Gaúcha disse que era pênalti.
1: Mas no meu ponto de vista foi falta.
0: Teria que ser 2-0 pro Grêmio ali, mas enfim, deu 1-0 e tá tudo certo, né? Vamos lá. Até que enfim ganhamos desse Mirassol.
1: 1-0 goleado. 1-0 goleado contra o Mirassol, né? Pro Grêmio, né? Do jeito que tá jogando.
0: Não.
1: Do jeito que é touca do Mirassol também. É
0: loucura, né? Ainda bem que venceu em casa. Isso era uma crise astronômica.
1: Eu acredito que se perde esse jogo, Luiz Castro.
0: O português ia embora, né? Também acho.
1: Duas eliminações aí e estando na zona do rebaixamento, eu acho que era.
0: Daí era sacar a viola, né? E o Grêmio venceu agora, está nas quartas de final, vai ter o sorteio na terça que vem, que a gente falou, né? 11 horas da manhã no Rio de Janeiro, e na terça meio-dia a gente já repercute aqui.
1: Pode dar Grenal ou não?
0: Pode, claro que pode, sorteio, né?
1: Primeiro o Inter tem que ganhar hoje, né?
0: Primeiro o Inter ganha hoje, que eu acho que não é tão fácil assim, mas antes a gente passa ainda. Ontem tivemos aí o Fluminense 1, Vasco 3, primeiro jogo 0-0, o Vasco avançou.
1: Me surpreendeu, tá?
0: Eu não sei se chegou a ser tão surpreendente. O Vasco ano passado já foi pra final, não foi? Foi, né? Contra o Corinthians, né? E é um clássico deles lá, né? Clássico é clássico, né? Primeiro jogo já foi 0-0, foi parelho, e acho que foi natural aí. O Vasco venceu 3-1. Tivemos ontem ainda o Cruzeiro, né? Mandando a Chapecoense pra casa. Primeiro jogo aqui, né? No Oeste 0-0, e ontem no Mineirão o Cruzeiro fez 2-0 na Chape. A Chapecoense está eliminada da competição, né?
1: A gente sabia que a Chapecoense não tinha vida nada fácil, né? Contra o Cruzeiro, né? Fora de casa, lá no Mineirão. E tudo que vem vendo a Chape, né? Agora nesse momento no Brasileirão, na zona do rebaixamento. Mas Cruzeiro é Cruzeiro e é o maior campeão de Copa do Brasil e está nas quartas de final.
0: E ontem ainda tivemos Fortaleza 3, Palmeiras 2. Como o Palmeiras venceu na ida 3-0, no agregado aqui deu 5-3. Então o Palmeiras passou.
1: Sushinho, opa.
0: Mas dois diferenças no agregado aí foi.
1: Agregado sim, mas deu um sushinho em Fortaleza aí nesse Palmeiras.
0: Opa. Bom, hoje, atenção para os jogos de hoje, então, duas partidas para fechar os jogos da volta das oitavas da Copa do Brasil. Às 20 horas do Barradão, o Vitória recebe o Atlético do Paraná. O primeiro jogo foi agora, recentemente, segunda-feira, e o Atlético venceu por 2-0. Aí hoje de manhã eu falei que a situação estava bem encaminhada para o Atlético Paranaense, venceu em casa 2-0. Fernando da Garreta pegou ar e disse: então o Inter também tá. Não, mas aí de um lado é o Vitória, né? O Vitória jogando com o Atlético Paranaense. De outro lado, o Inter, que joga hoje também às 20 horas, que também venceu em casa por 2-0, vai enfrentar o Corinthians. Eu acho que o Corinthians tem uma boa diferença entre Vitória, né?
1: Tem a questão de tu enfrentar o Corinthians lá
0: lá no Itaquerão.
1: Itaquerão,
0: o buraco é mais embaixo, né?
1: Mas assim, Felipe, eu acredito que o Inter perde esse jogo, tá? 2-1, mas o Inter se classifica e o Vitória vence por 1-0 o Atlético Paranaense.
0: Dá 2-2 de

0: Diferença pro Corinthians e o Inter está no olho da rua nos pênaltis.
1: Eu acredito que o Inter classifica.
0: Tá bom, então amanhã a gente verá e comentará aqui esse duelo.
1: Assim como o Atlético Paranaense também passa, perdendo por 1-0, mas também passa.
0: Muito bem. Então é os palpites aí para fechamento da Copa do Brasil. Encerrou por hoje. Tchau pra time.
1: Encerrou, Felipe. Agradecer a todos os ouvintes, né, que nos deram o prestígio de nos assistir, nos ouvir. Agradecer ao Fábio, né, que esteve aí presente falando sobre, né, ontem, aquela noite de gala que tivemos ontem lá no sítio do Cássio, né?
0: Só pela próxima.
1: Estamos só pela próxima, né, Felipe? Mas foi uma grande noite. Parabenizar todos os atletas que foram premiados aí, né, votação feita pelos dirigentes, né? Vale salientar aqui. E amanhã, se Deus quiser e permitir, estaremos novamente aqui falando tudo sobre esporte amador, esporte profissional e tudo que acontece aqui na nossa região. Um grande abraço a todos e até amanhã.
0: Valeu, Rocheinha, obrigado. Amanhã a gente está de volta a partir das 12 horas, agradecendo sempre a sua audiência, a sua parceria, nossos patrocinadores. Amanhã cedo eu volto no rádio, um pouquinho mais cedo aqui com o Mampituba Esporte, 6:30 na integração, 91.7, tô por lá com as notícias, eu e Fernando Lagarreta, e fico convite também para você. A todos, uma ótima sequência de quinta-feira. Daqui a pouco vem Fernando Lagarreta, hoje ao vivo aqui, né? Com o Galpão Nativo. Um abraço, até lá.
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0: 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Todo mundo. Calma aí. Primeiro vamos ensaiar, tá? É facilzinho.
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1: O termômetro mostra 26 graus.
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1: E daí, tchê, buenas, buenas, buenas, quinta-feira, los cerveros, sim, é dia de botar um olho no gato, outro no peixe. E vamos chegando aqui pra número um da música gaúcha, chegando no embalo fandangueiro, no trancão bom aqui da programação 99, nosso galpão nativo, chegando aqui na programação da sua FM nativa. São 2:04, hoje vamos juntos ao vivo por aqui, tudo certo, tudo na paz, tudo na tranquilidade e é claro na parceria dos amigos ligados aí em todo canto, em todo o extremo sul de Santa Catarina, litoral norte gaúcho, pra turma aí no planeta inteiro que nos ouve pelo portal mampitubafm.com, também pelo nosso app aí no Android e no iOS. É assim que vamos nesse embalo, nesse ritmo, na parceria da Sony Bem-Estar Colchões, o colchão da família. 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Já chegando, abrindo os trabalhos do WhatsApp por aqui. Meu amigo Vilmar já tá na sintonia, já mandou aqui os quatro galderes, é o trancão de livramento para começar a história.

0: De bom, Rodrigo tá aí na sintonia junto com a gente. Isso, Fernandão também tá na volta aí, ó. Ó, vamos que vamos, só na parceria da turma aqui chegando, ó.
1: Fernando, velho, tudo certo?
0: Aí.
1: Me roda aí pra todos aí da construção civil aí na Praia Grande aí. Autorizado que trabalha aí.
0: Diga.
1: Roda pra eles, pra Rancho Missioneiro, meu amigo. Um abraço.
0: Bom, vamos de João Luiz Correia também aqui já pra abrir aqui os trabalhos da tarde 99. Todo mundo convidado a participar com a gente hoje, quinta-feira, amanhã que é dia de música invertida para concorrer ao nosso radinho portátil aqui, junto com a Hexa, não é isso? Vamos que vamos, é tarde 99, liberado o WhatsApp 48 3533 2000. Vamos juntos, 2:06, boa tarde.

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1: Chiquito e Bordoneio.

0: campo, Parrancho Missioneiro João Luiz Correia, Quatro Galdérios e o Trancão de Livramento. 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Olha, um ciclone extratropical em rápida intensificação deve provocar temporais e ventos fortes em parte do Brasil nesta quinta-feira. Maiores impactos esperados no sul, mas com efeitos do sistema também alcançando o sudeste e centro-oeste, com algumas rajadas que podem passar dos 100 km por hora em pontos específicos. Os maiores volumes de chuva devem se concentrar na metade oeste e no sul do litoral gaúcho também, viu? Metade oeste e no sul do Rio Grande do Sul e litoral sul gaúcho. Em alguns locais, o acumulado pode se aproximar de 100 milímetros em pouco tempo, quantidade suficiente aí para provocar alagamentos, enxurradas, quedas de barreiras e elevação rápida de córregos e rios menores. Ainda naquelas áreas, há risco de destelhamento, interrupção do fornecimento de energia e queda de árvores, postes e placas. No sudeste, bom, São Paulo deve ser o primeiro estado a sentir os efeitos do sistema. Chuva pode acontecer já nas primeiras horas desta quinta-feira, já em alguns pontos com chuva, né? Oeste, sudoeste, centro, litoral, região metropolitana de São Paulo. Para nós aqui, seguimos monitorando. Leandro Puchalski vai trazer mais detalhes pra gente do tempo aqui no bloco das 5 da tarde, durante o nosso Galpão Nativo, que dá uma paradinha, vai no intervalo e volta já já.
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0: Se moveu o termômetro, agora em 23 graus.
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8: Simbora, seguimos por aqui no embalo da tarde 99, atendendo mais uma turma ligada aqui. Fala, Tenente Fagundes, aí ligadaço junto com a gente hoje por Caxias do Sul, aí ligado na sintonia também. Nossa maneira pedida aqui do Rafael Silva Lisboa. Deixa eu ver aqui também quem tá aqui, o Vitor Mariosa de Santa Rosa do Sul, pedindo os Monarcas para todos os amigos aí na sintonia. Nosso abraço aí para todos, amigo Heraldino tá lá nas missões, né, Heraldino? Boa, como é que tá tarde, o tempo aí, Heraldino?
9: Aqui é o Heraldino de São Miguel das Missões, aqui tá um dia lindo, um dia com calor, com as nuvens no céu, mas está tudo legal. Estamos na obra, trabalhando. Fernando, toca pra nós aí, Corpo Igualepado. Ofereço aqui o pessoal do São Miguel, aí do Pasto de Torres, Pinguel de Gato, o Alemão da Cachaça e a todos que estão escutando. E a vocês aí um bom fim de semana e que Deus abençoe nós todos, tá, Fernando? Desde já fico agradecido.
8: Tá certo, abraço, Heraldino, alô, povo das missões, abraço, obrigado pela companhia. Diz o Everton Ramos aqui, que em Uruçanga é chuva de cachorro beber água em pé. Tá pedindo festa no Morro Feio aí. Vamos atrás aí pra ti, ô Everton. Baita abraço, ó, babando água pela suranga aí, hein? Vamos lá, 2:26.
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0: Ótimos, Fandangueira assumido, Estação Fandangueira, festa no Morro Feio, Serrano, saiu Vento Monarcas, nossa vaneira e Iguaria Campeira saiu junto aqui, emboladaça junto com a gente aqui na programação 99. Vamos nessa, são... Ou melhor, é só quinta-feira, isso, mas é véspera, vamos que vamos, vem no embalo junto comigo por aqui, vamos direto. 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
6: Vamos lá, sequência fandangueira por aqui, atendendo as pedidas da programação 99. Turma interagindo conosco aqui, é o WhatsApp liberadaço pra galera. Ah, tem o nosso destaque da hora também, já saindo por aqui com os números da Loteria Carioca. Horário aí das 14h20, não é isso? Primeiro deixa eu falar com o Márcio aqui. Fala aí, Márcio.
7: Boa tarde, Fernando. Fernando, queria que tu rodasse uma música aí, Destino de um Peão, Constaura. Oferecer pra minha esposa Ivone, pro Neri, a esposa dele, de Jacinto Machado, pra Neuza Lindomar, pra Dona Lourdes, pra Neuci da Praia, pro Lelo e a Sueli, e pra Voninha e o esposo dela. E pra vocês também da rádio, tá bom?
6: Tá certo, beleza pura. Edson Zanetti tá ligado aqui, pediu o baile na capela. Já vamos catar aqui o baile na capela. Tem a versão dos nativos aqui. Vai pro amigo Zanetti, tá aí no trecho, sempre levando a gente de carona por aqui. Música pro Matheus, na obra também, o Rogério Domingos. Que se recupere em casa, na Praia da Meta aí. Abraço pra toda a turma aí. E uma rápida recuperação aí pro amigo Rogério, né? É isso aí, sempre na lida, sempre na sintonia por aqui junto com a gente até às 18. Vamos juntos, Galpão Nativo no ar. Agora vamos ao nosso destaque da hora.
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6: Começando pelo quinto prêmio Loteria Carioca, horário das 14h20, 4.208, 4208. Quarto prêmio, 8.325, 8325. Terceiro prêmio, 8.246, 8246. Segundo prêmio, 4.323, 4323. E no primeiro prêmio, 9.422, 9422. Tá aí os números da Loteria Carioca, horário das 14h20.
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0: Aí o trenzão do tradição, só hoje pro amigo Nascimento Borges aí ligado, acompanhando a programação 99,5. Vai sair um fake news no próximo bloco aí também, viu? Abaralhando as barbelas, tchê garotos nativos, baile na capela, despedida de peão, os Tauras. Abrindo mais um baita bloco aí pra turma ligada, acompanhando aqui a número 1 da música gaúcha. Vamos que vamos, vem comigo até às 18 horas, parceria do Neném Pneus. 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

Galpão e sábado dia juntas e reunidas, dobrando os pelegos, Grupo Estância, Fake News do Tchê Chaleira, Grupo Rebeldia, Rainha do Rodeio, abrindo aqui o bloco pra turma na sintonia da tarde 99. Seguimos no embalo fandangueiro por aqui até às 18 horas. Turma participando e interagindo junto conosco aqui no WhatsApp no 48 35 33 2000. E olha, hoje pela manhã, adolescentes foram apreendidos por envolvimento de golpe via WhatsApp no balneário Arroio do Silva. É, isso aí aconteceu na manhã de ontem, na verdade, né? Suspeitos de participação aí de um esquema de estelionato praticado aí por meio de aplicativos de mensagens e movimentação de dinheiro em contas bancárias. A ocorrência teve início por volta das 9:30 da manhã, quando uma moradora procurou a polícia militar após descobrir que o seu próprio filho estava envolvido no esquema criminoso. De acordo com a PM, uma mulher moradora do estado da Bahia recebeu mensagens de um número de WhatsApp que utilizava a foto do adolescente como imagem de perfil. Acreditando estar ajudando um familiar, a vítima pagou um boleto no valor de R$ 1.600. Após perceber que havia caído em um golpe, a mulher registrou um boletim de ocorrência e identificou que o valor havia sido depositado em uma conta bancária vinculada ao adolescente. Em seguida, entrou em contato com a mãe do jovem para relatar o ocorrido. Questionado, o adolescente confessou que participava do esquema, que constituía em receber valores provenientes aí de golpes em contas bancárias, emitir boletos e repassar a maior parte do dinheiro aos organizadores da fraude, ficando apenas com uma pequena comissão. Durante as diligências, os policiais localizaram um segundo adolescente apontado como integrante do grupo. Ele relatou que era responsável por recrutar pessoas que possuíam contas bancárias para participar de grupos em aplicativos de mensagens destinados à movimentação dos valores obtidos por meio das fraudes. Segundo o jovem, a atividade era realizada há cerca de 3 meses.

0: Os dois adolescentes foram encaminhados, acompanhados por seus responsáveis legais, à central de plantão policial, onde foram realizados os procedimentos cabíveis. A ocorrência foi registrada como ato infracional análogo ao crime de estelionato. A Polícia Civil dará continuidade às investigações para investigar os demais integrantes da organização criminosa e apurar a participação de outras pessoas no esquema. É golpe em cima de golpe, barbaridade. 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
0: Estamos agora com 23 graus.
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5: 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Tarde das Pandangueiras e somente as Pandangueiras até as 18 horas aqui na programação 99,5. Agradecendo a companhia, a sintonia dos amigos, as participações aqui no WhatsApp. O Eliseu tá lá em Dom Pedro de Alcântara, tem João Chagas Leite nas pedidas pra turma aí. Fala, Eliseu, pra quem vai?
6: Oferecer pro Chico da Pecuária aqui da São Braz, o Mano da Artes Móveis ali de Campo Bonito e principalmente pro nosso amigo Alemão da Cachaça.
5: Figura. Ele
6: trouxe uns vinhos aí. Opa. Ontem. É. Gente fina demais, muita humildade naquela pessoa ali.
5: Gente boa.
6: Você pede, ele entrega domicílio aí pra gente. Um abração, tudo de bom a todos os ouvintes, um abraço.
5: Valeu.

0: Abraço, obrigado pela companhia. Amigo Ivone, no Arroio, fala, guria.
1: Boa tarde, amigo Fernando. Bom trabalho para nós todos. Aqui na horta, de radinho ligado, acompanhando essa maravilhosa programação. E a música eu vou querer Gavião, para todos que estiverem ouvindo. Tá bom? Obrigado.
0: Valeu, é isso aí, vamos lá com o Tia Chaleira juntando nesse bloco aqui, vamos pegar uma carona com o João aí no tapetão, fala João.
2: Buenas, meu amigo Fernando Lagarreta, aqui é o João da cidade de Eiçara, tamo no tapetão, nessa quinta-feira, cumprindo mais uma missão, mas tamo ligadito aí na nossa, nosso galpão nativo.
0: Boa.
2: Meu amigo Lagarreta, roda pra nós aí se for possível. Repartindo a tarecama com os mateadores. Desejo, eu agradeço, desejo a você uma excelente quinta-feira, uma excelente noite e a todos os ouvintes também. Valeu, amigo, um grande abraço, tamo junto.
0: Valeu, garoto, essa aí é engraçada, né? Repartindo a tarecama aí, é das buenas. São 3 horas e 29 minutos.
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0: Bueno, fechou assim o brinco então aí com os mateadores repartindo a tarecama. Valeu, o Tchê Chaleira, o Gavião, por quem canta os cardeais, rodamos aí com o João Chagas Leite aqui pra turma ligada. O Márcio tá mandando também um alô aqui pro Alemão da Cachaça, também aí mandando um abração pra ele, tá certo, Márcio, dado o recado. 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
0: Conferindo 13:42.
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2: Muito bom, destaque da hora, saindo aí pra turma ligada junto conosco, conferindo os números da Quina, sorteio de ontem, Loterias Caixa. Concurso 7.084 acumulou. Hoje tem um prêmio graúdo, 10,5 milhões de reais na Quina, porque vem aí o concurso de final 5. Os números de ontem: 17, 22, 36, 54 e 63. Não teve ganhador na faixa principal, com 4 acertos o prêmio ficou em R$4.260,83, 3 acertos, R$88,04. E o chorinho ali, R$4,34, os números da Quina. Lembrando que hoje a Mega Sena, barbaridade, a Mega Sena hoje vem carregada, hein? É, Mega Sena hoje vem carregada, já vamos buscar aqui, hein? Mega Sena vai pagar 180 e pico hoje, 150 milhões, algo assim, né? É, 150 milhões de reais é estimativa de prêmio aí pra Mega Sena. Então vamos ver o que vai acontecer aí com a Mega nas próximas horas. Vai ter ou não vai ter, hein? Vai dar ou não vai dar? Que bueno. 13 minutos faltando para as 3, ou melhor.
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2: 13 minutos faltando para as 4, né? Aí sim. Opa, opa, opa. Minha amiga Marilda, será que ela ouviu a música que ela
4: Boa
2: pediu
4: tarde,
2: aqui,
4: Fernando.
2: Né? Tudo certo?
4: É a Marilda. Quero pedir a música O Vento.
2: Deixa eu ver aqui, ela mandou antes das 3 da tarde, O Vento tocou ali pelas 3, deixa eu ver aqui, 13:10, não. É, rodou às 13:30, eu acho que ela não ouviu, né? Não pegou mais, tudo bem, vamos lá, Marilda, manda aí.
4: Pra nós curtir, já que vem vento por aí.
2: É, diz que vem.
4: Que Deus Nosso Senhor bota a mão por cima de nós.
2: Amém.
4: Amém. Um abraço.
2: Valeu, Marilda. Abraço. Clebson, fala, guri.
5: Boa tarde, Fernando. Tudo certo? Clebson, do Sanga. Roda pra nós aí, amor de baile. Pra nós curtir essa tarde chuvosa, maravilhosa. Um grande abraço.
2: Abraço, amor de baile. É do Tchê Guri. Essa aí já fandangueou aqui bastante com a gente, né? Tem mais participações aqui. O Neguinho tá em Torres aqui, ó.
6: Boa tarde.

0: boa tarde, menino. Manda uma música aí pra nós do Porto Caralho aí, do Novo Rincão. Nós estamos trabalhando aqui na obra, pra mim, pro Johnny, pro Camacho, pro Argentino, pra gurizada toda aí, menino. Manda uma... Eu tô oferecendo essa música aí pro Cozido também, do Ferro Velho. Feito, menino. Um abraço.
1: Alô, turma. Eu vou tocar pra ti, gaiteiro, por demais aqui que eu tenho pro horário. Beleza pura? Então vambora. Vamos que tem 11 minutos pras 4, acertando a hora.
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0: Porca véia, amor de baile, tchê guri, saindo sequência aqui pra turma ligada aqui, o Raquete e também o Rodrigo estão na sintonia, o Zé Carlos aí em Passo de Torres também, abraço, obrigado pela companhia sempre por aqui. 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
5: Aqui seguimos 4:04 agora. Galpão Nativo vai contigo até as 18 horas aqui. Turma do TiaZap aqui participando pelo 48 3533 2000. La Cumbieira tem a pedido aqui do Rogério Bizzi. Já vamos separar a cumbieira por aqui pra ti, ô Rogério. É o grupo Arrasta.

0: obrigado aí, vou pra Santa Catarina, abraço pra todos aí, bora lá, vamos achar aqui, ela quer com quem? Com os Serranos, né? Isso, a versão dos Serranos, tá certo, beleza pura. Vamos falar de futebol? Olha quem tá com os pila no bolso e garantido até 2032 é o Vini Júnior, que acertou aí a renovação do contrato com o Real Madrid. O atleta aceitou aí a proposta do clube espanhol depois de uma longa negociação e passará a ter vínculo com a equipe até 2032. De acordo com o Real Madrid, que fez o anúncio agora há pouco, a ligação de Vini Júnior por 5 anos, além do contrato anterior, que ia até junho de 2027, chegou ao clube em 2018, quando do Flamengo, é verdade? Agora ele prepara aí para completar uma década defendendo aí o maior campeão europeu. No anúncio da renovação, o Real exaltou aí a trajetória de Vini Júnior no clube, né? Joga muito lá no seu clube, o Vini Júnior, que tornou-se um dos jogadores mais importantes em um dos períodos de maior sucesso da história do Real Madrid. Não tá falando em salário? Tá aqui, ó. É salário anual de 118 milhões de reais. É uma mega sena por ano que ganha o Vini Júnior, hein? Barbaridade. É 118 milhões de reais. Será que a nossa calculadora aqui nos diz quanto é que ele ganha por mês? 118 dividido por 12 vai dar 9 milhões. 9 milhões por mês. Dá pra viver mais ou menos, né? Mas será que isso aqui não é em euro, hein? Mas tá aqui, tá em reais. 118,7 milhões de reais por ano. Barbaridade. É, isso é bom, isso aqui só de salário do clube, né? Fora o que vem de patrocínio, de direito de imagem e companhia limitada, né? E uso de marcas e tal, e não sei o que. Ah, isso aí vai dobrar tranquilo, mas tranquilinho, né? Mas são números que até fogem um pouco da realidade da gente, de tanto zero que tem por ali, né?
1: Barbaridade.
0: Bom, e hoje tem Copa do Brasil, né? 20 horas hoje o Corinthians recebe o Colorado lá no Itaquerão, né? E o Vitória vai receber o Atlético Paranaense. Copa do Brasil pra fechar tudo e todas aí, né? Logo mais é 20 horas. 4 horas mais 7 minutos aqui, vamos abrir mais uma.
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0: Paniqueira nas pedidas aí da turma, também saiu Serranos, Vou Pra Santa Catarina, La Cumbiera, Gaitaço Tchê, e o Chucro de Viamão foi o Talagaço, marcando presença por aqui na programação 99, mas esse termômetro tá louco, né? Já caiu pra 22, aí você vai, o sol, ou volta o sol, sobe pra 25, eu vou lá ver na Epagre, conforme tá lá no, na estação do Maracanã lá, já vamos ter dizer que daí, vou ter dizer bem certinho, porque esse nosso aqui tá biruta, né, coitado. Vamos fazer um intervalo aqui e já vamos saber, segura aí.
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0: Ó, estamos com 22 graus 3 décimos.
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0: buenas.
1: Bato uma pra nós aí do Candeeiro. Uma das mais novas dele aí pra nós ouvir nessa rádio aí. Beleza?
0: Beleza.
1: Abraço.
0: Fabrício
1: Baissara.
0: Grande Fabrício, abraço pra ti. Abraço, Claudecir, também ligado junto com a gente por aqui. Claudecir, tua música fica pedevendo. Não achei com esse nome aí, não achei, mas vamos lá. Vamos pra cima. Meu amigo Batatuda, ô Zeca Batata.
2: Boa tarde, Fernando. Chegando da lida.
0: Ó.
2: Saí na madrugada ali com o Candioto, nas 5 da manhã e já por casa. Tanto roda aí o Mano Lima aí, espantando o bagual.
0: Feito.
2: Tá, todos estão na escuta aí.
0: Fechado, brinque então, vou trazer aqui já na sequência do bloco, são 4:25, daqui a pouquinho destaque da hora com a Loteria Carioca das 4:20.
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0: Cuquerense, a Merceditas e Mãe Campeira. Eu sou o Mano Lima, espantando bagualas pedidas. Grupo Candeeiro passou depois da lida. Diário de um Fronteiriço, tava tudo bem. E todo mundo veio pro rodeio. Deixando aí nas pedidas da turma ligada aqui na número 1 da Música Gaúcha. 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Vamos pro intervalo, jogo rapidíssimo. Daqui a pouquinho tem Puchalski aí trazendo detalhes da previsão do tempo.
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0: Conferindo aí, 18:05.
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3: Vamos aí, vem destaque da hora. Detalhes agora, Loteria Carioca, horário das 16h20. Vamos aos números. Quinto prêmio, 8.607, 8607. Quarto prêmio, 7.364, 7364. Terceiro prêmio, 6.466, 6466. No segundo prêmio, 6.271, 6271. E o primeiro prêmio, 8.890, 8890. Números aí da Loteria Carioca no horário das 16h20. Agora faltando 14 minutos para 5. Fala, Beto Cipriano.
4: Buenas, bicho velho. Toca para nós, Ivanir Machado, no fundo da grota. Valeu, um abraço a todos aí.
3: Valeu, abraço. Agora simbora, que daqui a pouquinho tem Puchowski chegando aqui, hein?
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1: A sua FM Nativa está pronto, bonitinho. Fechamos aí um Baitaca dos Buenos. Do fundo da grota aqui, pedida da turma ligada participando aqui. Quem foi pra montagem, turma da montagem, a entrega da Belar aí de Praia Grande. Aí o meu xará, o Fernandinho, que tá ligado por lá, o Luiz Fernando aí na sintonia, pegou carona. Deixão batido, saiu aí com Serranos, esteve junto o

0: Vem, abraço pra você, tá lá carregando um tratorzinho, parceiro, é? Abraço aí, Jadir, bom trabalho. É hora agora de buscar o Leandro Puchowski para nos informar do tempo. 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Alô, Leandro, boa tarde.
1: Boa tarde. Boa tarde aos ouvintes da Mampituba. As próximas horas continuam com um tempo bastante instável para todos nós aqui do sul do estado. Entre essa noite e o período da madrugada, atenção às condições do tempo, porque tem momentos onde essa chuva ela tem acompanhada temporais para raios, trovoadas, isoladamente granizo, também a questão de algumas rajadas de vento mais forte. Então atenção ao longo dessa noite, início, ou pelo menos deixamos até o início da manhã dessa sexta-feira. Mas o tempo muda nessa sexta, se afasta essas instabilidades. A gente tem sol previsto para sexta-feira, ao longo ali da manhã pro final do turno, né, para tarde, já começa a ter mais aberturas de sol, só que vai dar uma esfriada, tá? Na noite de sexta para sábado vai baixar a temperatura. Mas antes eu preciso falar de você sobre a questão do vento, porque o ciclone bomba lá no Uruguai está indo agora durante a noite para a madrugada para o mar, na altura do Uruguai, e por lá fica. Mas como ele é um sistema forte, nós temos rajadas de vento ao longo agora do período dessa madrugada, pelo menos até a metade da tarde dessa sexta-feira, tá? Na maior parte aqui do sul do estado, na faixa de 50 a 70 km por hora. Não é tanto, mas quem está no costão da serra, atenção, porque pode se aproximar de 80 a 100 km por hora. Atenção em relação a isso. Abraço para todos, informações do tempo da Puchowski Meteorologia.
0: Muito bom, obrigado aí, Leandro. Fechando aqui a sequência. 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
3: Agora 5:05.
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6: Bora, bora, bora, bora. 5:08. 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
7: Fala, cabeça de ovo, tudo bem? Boa tarde, Fernando, boa tarde, ouvintes da Mup Tuba, aquele abraço, tudo bom. 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

0: do mundo, Trancão de Livramento e Nossa Vaneira. Não deixe, foi Cheguri, no embalo da vaneira, vou descer a serra e São Batido com Alma Serrana, Tramela foi Talagaço, abrindo esse baita bloco aí pra turma ligada, né, ô amiga Arlene Policarpo, alô Balneário Rincão.
1: Oi, boa tarde, Fernando, aqui é Arlene Policarpo da Lagoa dos Freitas, Balneário Rincão, gostaria de oferecer a música Loiras de Milhões pro Vandir Machado lá de Praia Grande, para todos os ouvintes e para vocês aí da rádio também. Tá, obrigado, se eu for atendido.
0: Certo, Arlene, já vai sair agora nas saideiras aí, tem JJSV na volta aqui, sempre fechando tudo e todas com Lanternas Clube, agenda de fim de semana do Lanternas. 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
2: Feito Carreto! 23 minutos agora faltando para 6. Finaleira, reta final aqui do nosso Galpão Nativo. Agradecendo a companhia e sintonia dos amigos aí ligados junto conosco desde as 2 da manhã. É dia de gritar o sextou, hein? É, amanhã é dia. Isso, e aí bota um olho no gato, outro no peixe na quinta-feira, né, Bizi? Foi dar uma cesteada, esqueceu da música, acordou, e aí?

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Vamos fechar com as saideiras, daqui a pouquinho tem o peão do rádio, Caio Santos, chegando aí pro Chimarreando. É a hora sagrada do mate aqui na programação 99. Agradecendo a parceria de todos e Papai do Céu deixando amanhã 2 da tarde. Gritaremos o sextou aí aqui no nosso galpão nativo. Pra fechar a porteira, turma aí do Balneário Rincão, Arlene.

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Fala, puxa, tchê! Ui, galera, coisa bem buena! Vamos lá, vamos chegando. 18h09. Com 21 graus de temperatura. Que pode-se dizer que para a estação pode-se dizer que está calor, né? Muito bem. Há uma mínima probabilidade de chuva, que é de 1%. Umidade relativa do ar em 83% e ventos de 13 quilômetros por hora. Então tá bueno, nessas condições, pelo menos no momento, que vamos chegando de rancho em rancho, de galpão em galpão, de querência em querência, para trazer para ti o programa oficial da tradição, um tributo aos que mateiam, chimarreiam, sorvem o amargo aí no início de noite, final de tarde, início de noite, mas o horário já é noturno e já é noite, né? Então tá bom, então sejam todos bem-vindos. Do que nos

0: pelas ondas do rádio, tu que nos ouve pela internet através do nosso aplicativo, nosso app. Quem nos ouve através da plataforma no www.mampitubafm.com. Então, desejamos a todos uma boa noite. Se aproxeguem, se abanquem e vamos matear juntos aí nesse início de noite de quinta-feira, já nas beiras do final de semana, né? Quinta-feira, 6 de agosto de 2026. Muito bem, por aqui Caio Santos, começando a nossa lida, que vai até a 00h, até a meia-noite, e até lá será bueno, uma barbaridade estar contigo aqui, gineteando, galopando nas ondas do rádio, te trazendo entretenimento e o melhor da música gaúcha, sempre com a intenção, com o objetivo e a vontade de te transmitir boas energias e, é claro, tocar o que tu gostas de ouvir, né? O melhor da música gaúcha, dando preferência, né? Para caracterizar melhor o programa com, se possível, né? Com o teu pedido aí, voltado aí pro camperismo, pro nativismo, né? Então tá bom, o nosso chimarrando chega até às 20h30, depois temos a Voz do Brasil e pós-Voz do Brasil com a nossa festa fanangueira, a nossa festa da noite. Então, vamos juntos aí, né? 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Vamos lá, tio, vamos receber os nossos amigos. Vamos lá, vou começar a servir o mate aqui, mas vamos devagar, né? Vamos devagar, que a água passou um pouco do ponto. Então, pra ti não queimar os beiços, vamos devagar. Vamos lá.
1: Alô, buenas, amigo Caio Santos, boa noite, amigo e parceiro de todas as bocas de noites, e entra a noite adentro junto com nós ouvintes, né? Escutamos este programa Velho Bagualte, ofereço ao Grupo Carreiro e pro amigo Caio Santos. Ali que eu dizia, tampa de chaleira, bico de bule e uma cuia de chimarrão, tchê. Vamos que vamos, dele que dele.
2: Opa, Caio, esquecemos da música. Vamos pedir aí com Poeira de Estrada, né? Com Miro Saldanha, né? Eu acho que é mais ou menos isso. Se puder tocar para nós, obrigado. Um abraço e um bom trabalho.
0: Muito bem, Miro Saldanha. Bela pedida aí do primo velho lá de São João do Sul, né? Primo de quarto, quinto grau, sei lá, né? A música que ele pede aqui é a poeira e o rastro e a poeira, né? O rastro e a poeira, Guerino. Um abraço pro amigo aí, vamos juntos. Vamos lá, quem mais aqui?
3: Boa noite, meu amigo Caio. Boa noite, um abraço a todos que estão na escuta. Balardim, estamos aqui em Caldas Novas, no Goiás. Estamos aqui fazendo uma lida aqui.

0: Vim pra ali amanhã de retorno aí pro Araricá. Um abraço que todos estão por casa, uma abençoada noite, que todos estão na rodagem e segue o plano, tudo de bom, tamo junto, time misturado, é nóis.
1: Muito bem, nosso amigo Vanderlei Balardinho anda lá pelo Goiás, inclusive ele manda a foto de um busão aqui, de um ônibus da empresa Cleintura, essa empresa aí não é lá das bandas de Pelotas, ou Vanderlei Balardinho? Muito bem, mas ele diz mais alguma coisa aqui, vamos lá.
0: Na verdade, temos aqui com 40 janelinhas aí, a turma da rodagem que sabe aí o que é o 40 janelinhas aí. Tá bueno? Um abraço e segue o plano. Tudo de bom.
1: Ah, muito bem. Bom, acho que Então tu tá fazendo um turismo, pelo que eu entendi aqui. Tá fazendo um tour lá pelo Goiás, né? Lá por Goiás, o nosso amigo Vanderlei Balardinho. Grande abraço aí, Vanderlei. Vamos lá, vamos em frente. Quem mais?
2: Põe nós, tio Caio. Toca pra nós aí, Tiro Missioneiro, Curpes Gualepar. Um abraço pra vocês todos da rádio aí.
1: Muito bem, nosso amigo Emerson Rosso. Cuidado com o cartão amarelo, tá, o Emerson Rosso? É, aqui pediu dois dias a mesma música, já leva um amarelo e daqui a pouco já leva um vermelho também. Tá chovendo aí, ô Vilmar? Aqui pertinho tá chovendo aí, não acredito, diz ele, chuva chimarrando com Caio Santos. Tá chovendo aí no interior aí de Santa Rosa, tipo? Não acredito. Vamos lá, vamos em frente. Um abraço aí, amigo Vilmar.
3: Fala, tio Caio. Boa tarde, meu amigo. Tudo bem? Na graça do Senhor Jesus Cristo. Estamos aqui em Florianópolis, observando aquele mato velho com a erva mazute, a melhor do momento. E hoje eu queria pedir uma música aí, bem gaúcha, Atorando um Shot com Os Serranos, cantada aí pelo Walter Moraes. Quero ofertar para todos os laçadores de rodeio aí da região sul do estado de Santa Catarina e todo o Rio Grande Amado. Um abraço do Felipe Lopes, diretamente aqui do CTG, os praianos de São José Grande, Florianópolis. Um abraço, tio Caio.
1: Muito bem, amigo Felipe Lopes. Bela pedida, hein, tchê? E que chimarrão bagual, hein, tchê? Esse chimarrão aí eu deixava ele, eu tomava aí o hoje e deixava aí por mais uns 3 dias com a mesma erva. Sim, afinal de contas, estás tomando chimarrão com a erva mate mazute, né, tio? Um abraço aí, Felipe Lopes. É, agora com essa declaração aí, o Alcione Maggi vai trazer um fardo de erva mate pra mim, né? Que barbaridade. Vamos lá, Fernando Fagundes também, diz ele, boa noite, gostaria de ouvir aí o grupo Carqueja, Não Te Anseia. É, vivente é lá de Estrela, lá no Rio Grande, né? Então tá bom, valeu, Fernando Fagundes, um abraço aí, boa noite, tchê.
4: Boa noite, Caio Santos, tudo bem? Pai Santos, hoje eu quero uma música. Hoje não temos o Grêmio, hoje eu quero uma música. Mas eu vou deixar que tu escolhe pra mim. Se eu for atendido, eu agradeço.
1: Muito bem, dona Edith, tá triste pela Chapecoense, mas faceira pelo Grêmio. Tá bueno, valeu, dona Edith. Um abraço, boa noite aí.
5: Boa noite, Caio Santos. Aqui é o Ayrton Rocha da Praia de Torres. Tudo bom? Bota aí Paulinho Mocilon, caçador de tatu. Eu ofereci pro meu tio Gil lá da Praia Grande, pra minha tia Marta, pro meu tio Gordo, pra tia Clarice da Roça da Estância, pra todos os colorados que estão ouvindo aí pro Vino da Praia Paraíso.
1: Ah, é, né? O Ayrton Rocha. Hoje é o dia do Colorado, né? É, hoje é o dia do Colorado enfrentar um dos seus maiores rivais. É lá em São Paulo. Então, Colorado que não bobeie, né? Então, tá bom. Valeu, amigo Ayrton Rocha. Vamos lá, Elionita diz, boa noite. É, peço a

0: música aí. É, fogão a lenha ou a gás? É, pra todos ligados aí. Pra vocês, abraços, obrigado e ótima noite de quinta-feira. Então tá bom. Valeu, dona Eleonita. Boa noite aí, um abraço.
1: Boa noite, meu amigo Caio. Tudo tranquilo, meu amigo? Ô, Caio, puder tocar pra mim quando tapei o chapelão com o João Luiz Correia, eu te agradeço, tá, meu amigo? Agradecer pra todo o pessoal que tá na escuta aí, tá? E pra vocês da rádio. Tá bom, Tio Caio? Valeu, um abraço. Uma noite abençoada pra nós todos.
0: Muito bem, amém. É isso aí, amigo Arilson da Luz. É Torres, né, o Arilson da Luz. Muito bem. Tem gente chegando atrasado aqui pra primeira leva do chimarrão, aí depois não reclame que o chimarrão tá meio aguado e tal, né? Ah, é, deixa pra mais tarde, aí depois chega o chimarrão tá... É, aí o chimarrão vai ter que dar uma encilhada e às vezes eu me esqueço de encilhar. Vamos lá, 18:22. Já deixo o recado. Já deixo o recado aqui pros amigos de Sombrio em relação à hora do aniversariante, né? Hoje é quinta-feira. Então, pra ti aqui de Sombrio que tem o teu aniversariante, registre. Registra aí o teu aniversariante com nome completo e cidade, porque agora temos na hora do aniversariante de sexta-feira dois sorteios, né? É, o sorteio só para os aniversariantes de Sombrio e o geral, e o sorteio geral, né? E aí abrange a todos que estão todos homenageados aí de outras cidades, de outras localidades. Tá bueno? Então vamos lá, vamos começando a lida. É o chimarrando aqui. Vou atender o Felipe lá, né? É um chimarrão de respeito e uma música, uma sugestão de respeito também, né? É das buenas aí dos serranos, das antigas. 18:23, vamos que vamos.

Muito bem, abrindo a peleia lida de hoje. É na primeira parte aqui do nosso Chimarrando. João Luiz Correa. Quando tapei o chapelão. É pro amigo Arilson da Luz. Que parece estar com uma boa ideia. Parece estar com uma boa ideia, tá com uma. Tá com um litro, mandou um litro aqui de 51. Tá mal de ideia aí. Ê, barbaridade. Bom, aí do Grupo Carqueja, Não Te Anseia. Foi pra Steve Vente lá das bandas de Estrela, né? É, o Fernando Fagundes lá de Estrela. Um abraço aí atendido. E o Serranos atorando um shot. Também valorizando aqui o amigo Felipe. É o Felipe lá de. Cadê? Onde tá o vivente aqui? É o Felipe Lopes lá de. Lá de Floripa. É, atorando o shot. Ô Serranos. 18h35 desta quinta-feira. É deste.

0: É, 6 de agosto. Dia Interamericano do Escotista. É, se tu não sabe o que é, quem é o escotista, pois então te explico aqui, né? É, o escotista é um adulto voluntário aí que atua como educador aí no movimento dos escoteiros, né? É, ele orienta crianças e jovens aí, planeja e aplica atividades práticas aí. É, e ajuda aí no desenvolvimento pessoal dos participantes aí com base na promessa e na lei do, na lei escoteira, né? Então tá bom, um grande abraço aí a todos os escotistas aí pelo seu dia. Também é Dia Internacional de Conscientização sobre as necessidades e desafios especiais de desenvolvimento dos países em desenvolvimento sem litoral. É, não entendi muito aqui, mas é Dia Internacional de Conscientização sobre as necessidades e desafios especiais de desenvolvimento dos países em desenvolvimento sem litoral. É, são países que não têm litoral, né? Que têm as suas necessidades aí, né? Então tá bom, vamos lá. Dia também, dia de São Salvador do Mundo. É, dia de São Salvador do Mundo. Dia Nacional dos Profissionais da Educação. É, então, são referências aí. São as referências aí a esta data, né? A este 6 de agosto. Já dei uma pincelada aqui sobre a hora do aniversariante para os aniversariantes de Sombrio. Então, no geral aí, te lembro, né? Logo mais temos a nossa hora do aniversariante lá na Festa Fandangueira. E amanhã é dia de sorteios aí, de sorteios de almoços. São dois sorteios, né? Dois sorteios aí para aniversariantes de Sombrio e sorteio geral aí. Então, coloque seu aniversariante aí também para ser homenageado e também estar concorrendo aí aos presentes da hora do aniversariante. Vamos lá, tio. Vamos em frente, vamos ver quem mandou o seu chasque aqui que ainda não foi pro ar aqui.
1: Boa tarde, Caio. Tudo bem? Aqui é Edson. Caio, ontem tu falou que nós estávamos pedindo muitas músicas iguais, repetidas, atuais. Então hoje, atendendo a inúmeros pedidos de uma pessoa só, que no caso seria o amigo, toca aí pra nós o Esquilador com Alex. Um abraço e um bom início de noite a todos nós.
0: Muito bem. Então tá bom. Vai ganhar um cartão verde aí, né? Cartão verde, ô Edson. Edson aí de Meleiro. Um abraço, meu amigo. Vamos lá, vamos em frente.
2: Boa noite, Caio Santos. Tudo tranquilo por aí? Ô Caio, bota uma. Se puder botar uma música pra eu escutar aí. Um bagual com o copiador. Quero oferecer para todos os ouvintes dessa rádio maravilhosa e aqui esse povo aqui da Terra de Areia. Um abraço,
0: Caio. Muito bem, seu Genário Machado, que também faz parte desse povo maravilhoso. Muito bem, valeu, seu Genário, um abraço aí.
3: Boa noite, meu Caio Santos, bom trabalho, que Deus abençoe você e a sua família, que Deus abençoe a sua mãezinha Maria Leda, Deus abençoe minha família e a família de nossos amigos. E a música, amigo Caio, eu vou deixar pra você escolher pra mim alguma do Baitaca, porque se eu pedir alguma aí que eu já pedi essa semana, daí eu posso.
0: Pode, corre
3: levar
0: o risco.
3: Um cartão amarelo, né? Daí fica complicado, né? Mas muito obrigado, tenha uma excelente noite.

0: Muito bem, valeu, Dona Ivone Provedam. É, a senhora é uma. A senhora é uma mulher de cautela, né? E o medo de levar um cartão, né? Valeu, Dona Ivone Provedam. Um abraço aí. Já tem um pedido pro Baitaca aí, então a senhora se inclua aí nesse pedido, né? Seu José Scalcon, diz ele, boa noite, amigo Caio Santos. Então tá bom, valeu, seu José, um abraço aí, José Scalcon. Vamos lá.
1: Caio Santos, aqui tá pingando, aqui na sangue da toca, aqui é o Adão Gaiteiro, toca aí pra mim, fazendo um favor, com as bertuchas aí, o short de laranjeira, se for atendido, agradeço, que Deus nos abençoe, que nos ajude em nossos trabalhos. Beleza? Sou meus conterrâneos, nascido em São Francisco de Paula.
0: Muito bem, que é que o senhor pediu aqui, o seu Adão?
1: Aqui é o Adão Gaiteiro. Toca aí pra mim, fazendo um favor, com as bertuchas aí, o shot laranjeira.
0: É, eu até tenho shot laranjeira. É, a shot laranjeira que eu tenho na versão dos mirins. Tá bom, seu Adão? Muito bem, muita pinga aí, seu Adão. É, o senhor falou aí que aqui tá pingando. Então, muita pinga lá pro Sanga da Areia. Valeu, seu Adão. Já quem aqui? O Marcelo. Marcelo Garcete Severo. Marcelo Garcete Severo. Tudo bem aí, Marcelo? Diz ele, boa noite. Manda aí o menino campeiro pra esposa Leila Engroff. Pra dona Leila Engroff. Então tá bueno. Assim, né? Eu não gosto muito de tocar o Paulinho Mocelinho no Chimarrando, mas essa acho que é a única que eu considero do Paulinho Mocelinho, que é outro estilo, né? É mais lá pra festa fandangueira. É, mas essa aí acho que rola, essa aí acho que rola o Marcelo. Vamos lá, vamos em frente.
2: Buenas, meu amigo Caio Santos, aqui é o João da Sereissara, o cachorro louco. Tamo no tapetão, mas tamo ligadito aí, nosso chimarreando. Meu amigo Caio Santos, roda pra nós aí, se for possível aí. Qualquer música aí bem propícia aí pra hora do mate aí do Luiz Marenco. Desde já eu agradeço, um grande abraço a você e a todos os ouvintes. Valeu!
0: Muito bem. Aí, João, cartão verde aí, cartão verde, João. Muito bem, falando do Paulinho Mocelinho aqui que o Marcelo pediu, né? É, se eu tocar o menino campeiro, o Ayrton Rocha, que pede seguido aqui o Paulinho Mucilon. Paulinho Mucilon, o Ayrton Rocha pede por Paulinho Mucilon. Aí eu só toco lá na festa fandangueira, né? O Ayrton vai ficar meio enciumado. Vai fazer o quê? Vamos lá.
3: Boa noite, meu amigo Caio. Como é que tá? Estamos chegando uma garoazinha por aqui, meu amigo. Mas não vamos estender muito. Temos pra volta agora, fazer um feriado já antecipado, Dia dos Pais. Mas continua essa pessoa que tu é, meu amigo. Como eu sempre digo, tu é uma pessoa iluminada e sempre tá trazendo alegria pro nosso povo aí. E gosta da nossa tradição. Tá bom, meu amigo? Um feliz Dia dos Pais pra ti. Eu tenho certeza que é um exemplo de pai. Eu não te conheço pessoalmente, mas sei que deve ser uma pessoa exemplar pra família. E toca aí aquele Matiando com meu velho pai pra nós aí. Tá bom, meu amigo? E a hora que der aí nós vamos se encontrar, como diz o outro. Mas por enquanto tava meio corrida a coisa pro meu lado, meu amigo. Mas agora recém que eu cheguei no galpão, já botei uma. Esperei aquela gelada ali. E vamos tocar, né, meu amigo? Que a vida a gente tem que aproveitar cada dia.

0: dia a dia é que a gente tem que aproveitar. Tá bom, meu amigo? Fica com Deus aí. E um feliz dia dos pais pra ti, pra família. E vamos tocar o barco. E aí toca essa música pra nós aí que eu gosto de escutar. Tá bom, meu amigo? Certo?
1: Muito bem. Boas e boas palavras, meu amigo Alex, Alexandro. É, tentamos, né? Tentamos, mas já agradecendo aí o amigo e também já desejando aí pro amigo já que antecipou aí, já que estás homenageando antecipadamente, também desejando aí já um feliz dia dos pais pro amigo aí. Vamos lá.
2: Lá, lá, lá, lá, lá, lá, lá, lá. Boa noite, tio Zé. Mas seu tio Zé, nossa, como o senhor tá com uma voz hoje emocionante, tio Zé. Nossa, parece que ela vem lá de dentro, assim, parece que ela vem lá do carcanhar, passa por dentro, tudo assim, uma voz que arrepia hoje, que felicidade é essa, assim? Hã? Ai, ai, ai. Ai, eu tenho que beber um banho ainda. Não podemos entregar pros homens de jeito nenhum, amigo e companheiro. E tem dito que eu tenho que ir lá beber um banho antes que vai vir esse ventão. Vai, Flamengo! Ultimão. É mesmo quem é que matou o Flamengo na Copa do Brasil, que eu não me lembro. Mataram o urubuzinho lá pra trás. É, dá chance pra mim também. Amém, ultimão.
1: Que barbaridade. Então tá bom, valeu, Valdomiro. Um abraço aí, boa noite, tio.
3: Boa nascera, meu amigão, tio Caio. Tudo na Santa Paz, que você me tira o mínimo, meu querido. Que é o Camilo do Monarca. Salve, Manoelito, os monarcas, do jeito que dá pra nós escutar esse índio, uma personagem maravilhosa que nos abençoa tudo pela noite, com essas músicas lindas e maravilhosas, com esse look, eu tô ruim, lindão e maravilhoso, estou aqui matando e escutando esse amigão, velho. E tem alguns humanos que abençoam aqui, o Patrão Celestial nos abençoando com ele. Vamos lá, que olha pena! E tá.
1: Muito bem, Charles Camelo. É, esse teu elogio aí, vou te contar uma coisa, né, tio? Isso me sai até uma lágrima. Uma lágrima do olho. Um abraço, Charles Camelo. Boa noite aí, tio. Muito bem, abro aqui mais uma. É, mais uma passada de chimarrão. Agora a água tá no ponto, agora tá no ponto aí. E a erva também, a erva tá, agora tá no ponto. É, ela amanhã faz a brilhanta, né? O especial Feras da Música Gaúcha. Desde 20 de janeiro de 2023. No início do ano de 2023 ela veio como convidada e novamente aparece, né? Aparece aí nesta sexta-feira no especial Feras da Música Gaúcha. Aqui uma música que eu gosto muito. Que se chama Um Pouco Mais no Sul. 18:49.

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2: Neste momento em Sombrio, em 21 graus.
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1: Neste momento em 21 graus.
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muito bem. É, agora servi mate que vou te contar, né? Buenas, mais no nosso chimarreando, Mano Lima. Hoje acordei cedo demais. Bom, se não foi a sugerida pelo Alexandro, que eu fiquei meio confuso aqui, se era essa que o Alexandro gostaria de ouvir, do Mano Lima, ou se é a do Alcione Maggi. Aí, ô Alexandre, quando tu pedir, se eu errei aqui no teu pedido, aí tu diz assim, quando tu for querer ouvir a do Alcione, aí só diz assim, não, manda aí a do Alcione Imagem. Tá bueno? Espero ter acertado aí a música do amigo, mas quem gostou também até me perguntou de quem era a música, o Vilmar Oliveira. Vilmar Oliveira dos Santos. Esse também é parente, né? Diz ele, obrigado, vou mandar essa aí pros meus filhos. Muito bem, seu Vilmar. Continua chovendo aí em Santa Rosa? Ele mandou vídeos aqui que lá por Santa Rosa estaria chovendo. Eu não vi barulho de chuva por aqui. Mas tá bueno, um abraço aí pro amigo. Então, Mano Lima, hoje levantei cedo demais. Tá bueno? Pra quando o amigo for pedir aí. Que mais, seu esquilador? Telmo de Lima Freitas, pro amigo Edson lá de Meleiro. Então tá bueno, valeu Edson. Miro Saldanha, o rastro e a poeira, pro primo velho lá de São João do Sul, o seu Guerino. Esse acho que tá meio aposentado, mas foi peão de rodeio aí, né? Foi homem da lida dos rodeios aí, o amigo Guerino. Chiru Missioneiro e o Corpo Esgualepado, pro seu Emerson Rosso. Se pedir amanhã, leva um cartão vermelho, tá? O seu Emerson Rosso. Se pedir é sair do Chiru Missioneiro. Bom, os mirins e o shot laranjeira. O shot laranjeira aqui pra quem foi, tchê? Fiquei meio perdido aqui, mas eu vou acabar encontrando aqui quem pediu o shot laranjeira, que pediu com os Bertucci, mas eu não tenho com os Bertucci, foi com os mirins mesmo aqui, né?

Acabei perdendo esse vivente aqui, que eu não sei onde está aqui, tô procurando aqui para dizer quem foi, mas não estou achando, parece que sumiu. Ah, foi o... quem? O seu Adão? É, acho que foi o seu Adão, né? O seu Adão lá de Sanga da Toca. Então tá bom, seu Adão, achamos, encontramos aqui seu Adão. Seu Adão da Gaita, Adão Gaiteiro. Qualquer hora pega a acordeona e vem aqui fazer um floreio aqui, seu Adão. Se não for muito louco, se não for muito custo. Um abraço aí, seu Adão. Muito bem, ainda o Leopoldo Racer. É, Leopoldo Racer, não podemos se entregar pros homens, pro amigo Valdomiro lá de Timbé do Sul. É, o flamenguista aqui dessas bandas, um dos maiores flamenguistas aqui dessas bandas. Bom, também pro Charles Camelo lá no Arroio do Sal, lá no Balneário São Jorge. Os Monarcas, do jeito que dá. Paulinho Mocelim. Não é o Mucilon, mas é o Mocelim. E o menino campeiro também atendendo aqui a sugestão do vivente aqui, o... cadê ele aqui? O Marcelo, né? É, pra ele e a esposa Leila. Então tá bom, um abraço, boa noite aí pro casal. Foram atendidos e a única do Paulinho Mocelim que eu toco aqui no Chimarrão, outra não toco. É, Luiz Marenco, cantador de campanha, também foi atendendo sugestão aqui do, quem foi? O João? É, o João. João do Caminhão. É, o nosso amigo João Cachorro Louco. Um grande abraço aí. É, e ainda o... ainda toquei o Baitaca, Fogão a Gás ou a Lenha, pra dona Eleonita lá de Nova Veneza, também na carona dona Ivone Brovedan lá do Arroio do Silva. E a Cássia Abreu, Um Pouco Mais no Sul, é, ela que abrilhanta aí o especial Feras da Música Gaúcha de amanhã, faz aí o, vem pra fazer aí já o 30º. É o 30º especial deste 2026, né? É, já vamos chegando ao 30º especial. Acredito eu que esse ano teremos aí uns 50 especiais, né? Não sei se vai, não sei, provavelmente passe de 50 especiais. Então, passando o meio do ano, né? Passando o primeiro semestre aí, já nos 30, no 30º especial de 2026. Buenas, mas vamos lá. Cansei de tanto servir mate. Agora é hora da lida aqui, né? 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

0: 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Vamos lá, a demanda é graúda. Deixa eu ver o seu Genário. Tudo bem, seu Genário? Já toquei a sua ou não?
1: Aí. O Caio, bota uma. Se puder botar uma música pra eu escutar aí. Um bagual com o copiador.
0: Ah, não. Não, não toquei ainda. Não toquei ainda, o seu Genário. Vamos lá. Parece que é o Emanuel. É pelo tanto de áudios aqui, deve ser o Emanuel.
2: É pro meu pai, amor, Dita.
0: Uau!
2: Por que é dia dos pais? Ei, pai, é pro Emanuel. Eu quero pedir amor, Dita. A polinada pro tempo. E domingo é dia dos pais. Tá?
0: Muito bem, meu amiguinho Emanuel. Grande abraço aí, já homenageando o pai dele, já me homenageando também, né? Então tá bom. Valeu, Emanuel. Grande beijo pra ti aí. E a tua eu toco lá na festa fandangueira. Tá bom, Emanuel? A gurizada só quer pó. Barba. Vamos lá, Emanuel.
3: Alô, tio Caio Santos. Boa noite. Tudo certo por aí ou não?
0: Sim.
3: Estamos indo aqui rumo a São Martinho. O pessoal do Nova Veneza jogar um futsal lá, o Campeonato da Lude, semifinal, primeiro jogo de ida. Um abraço, pessoal. Estamos aqui numa van, escutando a melhor rádio do sul do Brasil, né? 99.5. E manda um abraço aí pro Dude Gol também. Beleza, tio Caio Santos? Abraço aí, fica com Deus.
0: Muito bem, Neno de Quadro. Neno de Quadro que mandou esse áudio aí às 18h40.

0: já deve estar ali até, já deve estar ali comemorando o título. Um abraço aí, Neno de Quadra.
1: Boa noite, Caio Santos. Aqui é a Márcia de Sombrio. Toca uma música aí pra nós, o Wilson Paim, Ainda Existe Um Lugar. Essa música é show de bola. Toca pra nós aí, pra começar a quinta-feira trabalhando. Essa música vai pra todos que escutam a rádio. Um abraço pra todos. Ai, esse cartão amarelo também não quero ganhar, né?
0: Então tá bom, dona Márcia, né? Dona Márcia Espido aqui de Sombrio, a mulher do churrasquinho. Churrasquinho nota 10. É no bairro Januário aqui em Sombrio, né? Valeu, dona Márcia Espido, um abraço, boa noite aí, dando tempo a gente toca. Vamos lá. Diz o Eduardo Borba. Caio, já que queimaram aí o esquilador, queimaram o que ele quis dizer, pediram. A intenção dele era pedir também, eu acho, o esquilador, né? Vou pedir aí outra clássica, Veterano, na versão dos Serranos. Muito bem, seu Eduardo Borba. Então tá bueno, vamos lá.
2: Boa noite, tio Caio, velho. Um funcho da Praia Paraíso. Ô, tio Caio, roda aí pra nós aí, se possível aí, o Chorão.
0: Muito bem, funcho. Eu lembro que tu mandava aí o Chorão pra alguém, não lembro pra quem era. Acho que era pro teu patrão, né? Eu mandava pro patrão dele aí o Chorão. Valeu, funcho, um abraço aí, boa noite. Vamos lá, mais alguém aqui, vamos em frente.
3: Buenas, Caio, Emerson aqui de Torres. Manda pra nós aí uma do Paulinho Mucilon, que nem diz o Ayrton das piscinas ali, o Ayrton Rocha, meu compadre. Um abraço. Buenas, meu amigo Caio, então vamos trocar o Paulinho Mucilon por uma baralhando da Barbela.
0: Bem melhor, né? Nada contra o Paulinho Marcelinho, mas o pro chimarrando aqui bem melhor, o Emerson Amaro. Gostei da tua troca aí, foi boa.
4: Boa noite, meu amigo Caio Santos, Zé Cabatata chegando da linda guri. Tu roda aí a Gaia, tá? Roda com a Gaia pra todos que estão escutando aí, tá, guri? Um abraço aí, garganta de ouro, tudo de bom. Eu quero ver se não leva mais cartão amarelo, hein? Olha bem, vamos se cuidando aí.
0: Então tá bueno, Zeca Batata. Te prometo a Gaia lá pra festa fandangueira. Tá bueno, meu amigo Zeca. Um abraço, boa noite aí, tio. Guri bueno. Já a Isabel Oliveira dando seu boa noite aqui. Isabel Oliveira aqui de Sombrio. Boa noite aí, Isabel. Queres um mate, guria? Agora o mate já tá meio lavado, Isabel. Eu não tive tempo de dar uma encilhada. Bom, mas o seu Aldo lá de Torres, lá da Vila São João, diz ele, oi, boa noite. E aí, Santos, diz ele, e aí, Santos, estamos na escuta, aquele abraço, o velho Pente, Berenice Azambuja, o velho Pente, a Berenice Azambuja, bota aí, bota uma aí, Caio. Dançando num saravá. Então tá bueno, valeu seu Aldo, Vila São João. Torres.
5: Olá, boa noite, meu amigo Caio. Caio, cheguei em casa agora, meu amigo, das vendas. Cansado, tô aqui no depósito, tomando um vinhozinho.
0: Estropiado.
5: Um tinto seco pra dar uma relaxada no corpo. Eu já quero aproveitar o ensejo aí, que nem diz os antigos, né? Quero aproveitar o ensejo e quero mandar um abraço. Um abraço especial pro meu amigo Neriseu, lá de Dom Pedro de Alcântara. Grande amigo, gente fina pra caramba, meu amigão. Ontem eu fui lá levar umzinho pra ele lá na casa dele, lá no sítio dele lá. Grande amigo, parceirão. Grande cliente, um abraço do tamanho do Rio Grande,

0: abraço também a todos ouvintes da Mopituba, né?
1: Muito bem, é isso, Alemão. Então tá bueno. Grande abraço aí, seu Albani. Vamos lá, o Rodrigo. É, o Rodrigo diz o seguinte: boa noite, Chiro Velho. Toca uma do Porca Véia aí pra nós.

Então tá bom, um abraço aí pra tio Rodrigo de Bove. Rodrigo de Bove e o Raquete. Um abraço pros amigos aí, lá nas bandas do Pernambuco, né? Vamos lá, já Juraci. A Juraci. Aqui de Sombrio da Raizeira, dando seu boa noite, né? É, quero participar aí do sorteio do, como é que é? Sorteio kit churrasco. É, eu não tô sabendo do sorteio aí do kit churrasco. Ô Juraci, deve ser ou no programa do Sidney, ou no programa do Lagarreta. E aí diz ela, peça uma música aí, uma música gaúcha, e ofereço aí pra vocês da rádio e pra todos que estão na escuta. Obrigado. Então tá bom, vai na carona aí, dona Juraci Kutzner. Aqui de Sombrio, né? Bairro Raizeira. Bom, é isso. 20:04. Vamos abrir a última sequência para daqui a pouco voltar, encerrar e trazer a voz do Brasil. É, vou tocar pro Funch, que faz tempo que ele não pede, né?

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Buenas! No fechamento, a saideira. A saideira com uma clássica. É, uma clássica oferecida aí pelo Eduardo Borba, né? Veterano, na versão dos Serranos.

E o que mais rolou? O Nilton Ferreira. É, o Nilton Ferreira pro Emerson Amaro, né? Tá lá saboreando, degustando um vinho. Então tá bom, um abraço aí pro amigo, boa noite. Boa pedida aí também. O João Luiz Correia, um bagual corcoviador. Pra quem foi aqui um bagual corcoviador?

0: Foi pro seu Genário? Seu Genário Machado, né? Então tá bom, seu Genário. Também atendido aí. O Porca Véia, o baile da encruzilhada. Alguém sugeriu uma do Porca Véia aqui, quem foi? Foi para alguém que solicitou aqui o Porca Véia. Quem foi? Quem foi? Quem? É, não tô achando aqui quem pediu, mas foi atendido aí quem pediu, né? Uma do Porca Véia. Será que foi o Rodrigo? Ah, foi o Rodrigo, né? O Rodrigo tá lá nas bandas de Suapé, lá em Pernambuco. Então tá bom, um grande abraço pra ti aí e pro Raquete. Deve ser o chapa aí do amigo Rodrigo. Bom, ainda o Berenice Azambuja dançando num saravá, é o seu. O seu Aldo lá de Torres, lá na Vila São João, né? Pra ele, o velho Pente. Um abraço aí pros amigos. E o Sandro Oliveira e o grupo Fale Solto, o Chorão. É, o Sandro Oliveira que um dia desses fez aí o especial Feras da Música Gaúcha. E essa música aí o Jefferson Popular Fuxo seguidamente mandava pro seu, diz ele que é o, sim, eu mandava pro meu sócio Carlos Polaco. Estamos trabalhando juntos ainda. Então tá bueno, isso aí. Valeu Jefferson e o Carlos Polaco, um abraço pros amigos. E é isso, né? Deixa eu ver aqui pra ele não ficar beiçudo comigo, pelo menos o áudio dele vou colocar aqui. Deixa eu ouvir aqui.
1: Boa noite, Caio Santos. Chacal, toca pra mim, por favor, contraponto. Hoje eu amanheci de ronda escutando Sidney Candioto e mandando mensagem ainda, né? Agora eu vou ter que dormir mais ainda. Lembrança pro pessoal das praias abandonadas lá. Um abraço.
0: Então tá bom, valeu, Chacal. É isso, vamos fechando o nosso chimarrando desta quinta-feira. Pros meus amigos colorados. É, pros meus amigos colorados, é o Coringão está recepcionando aí o Colorado nesta noite lá na Neoquímica Arena pela Copa do Brasil. Por enquanto, o Colorado vai levando a vantagem dos 2-0 do Beira-Rio, né? É jogo do primeiro tempo ainda, com 34 para 35 minutos aí do primeiro tempo, 0-0 no placar aí, por enquanto o Colorado vai se classificando. E confesso que estou torcendo pro Colorado. Muito bem. Depois da Voz do Brasil, retornamos para nossa festa fanangueira, inclusive para atendermos quem não conseguimos atender aqui no Chimarrão. Tá bueno? Então, boa noite a todos. Um abraço e daqui a pouco mais retornamos.
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0: todo o país.
1: Quinta-feira, 6 de agosto de 2026.
0: Vamos aos destaques do dia.
1: Atualização do Estatuto da Criança e do Adolescente.
0: Lei estabelece medidas de enfrentamento e repressão ao crime de violência sexual na internet e uso de inteligência artificial.
1: E abusadores ficam obrigados a ressarcir o tratamento psicológico e psicossocial da vítima. Gabriela Noronha.
2: Entre as mudanças está a ampliação da pena para quem adquire, possui ou armazena material contendo violência sexual contra crianças ou adolescentes.
0: Você vai ouvir também saúde.
1: Prorrogado prazo para ampliação de recursos do FGTS em instituições hospitalares filantrópicas que atuam no SUS. Márcia Fernandes.
3: Com a prorrogação, mais de 2 bilhões de reais de recursos em crédito ficarão disponíveis para essas instituições.
0: E vamos conhecer hoje como funciona o banco genético da Embrapa.
1: Ele funciona como um cofre de segurança de espécies da biodiversidade brasileira. Pablo Mundim.
4: Hoje, o banco genético da Embrapa conserva cerca de 156 mil amostras de mais de 1.200 espécies vegetais.
0: Hoje, na apresentação da Voz do Brasil, eu, Mariana Jungmann e Luciano Seixas.
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0: Sancionada a lei que prevê medidas de repressão à violência sexual contra crianças e adolescentes na internet e com o uso de inteligência artificial.
1: A norma também estabelece ações para proteger as vítimas e a responsabilização financeira do agressor.
0: Os detalhes você vai ouvir agora na reportagem de Gabriela Noronha.
2: A lei, sancionada nesta quinta-feira, atualiza dispositivos do Estatuto da Criança e do Adolescente e de outras leis como o Código Penal e o Código de Processo Penal, e estabelece mais rigor para quem praticar crimes de violência sexual contra crianças e adolescentes no ambiente digital, como disse o ministro da Justiça e Segurança Pública, Wellington César Lima.
5: Na legislação até então existente, não tinha especificidade nem a proporcionalidade da resposta adequada para esses casos, e agora nós temos isso, porque o ambiente digital, por sua imediatidade, cobra respostas igualmente imediatas. Então, esses tipos penais mais adequados, como de violência sexual, abuso sexual, exploração sexual, vêm tomar o lugar de outras figuras mais genéricas e que não tinham a especificidade adequada para a tipicidade penal correspondente.
2: Entre as mudanças está a ampliação da pena para quem adquire, possui ou armazena material contendo violência sexual contra crianças ou adolescentes. O texto também cria uma punição específica para a simulação de abuso sexual por inteligência artificial, utilizando o rosto, corpo ou voz de crianças e adolescentes. Janine Mello, ministra dos Direitos Humanos e da Cidadania, destacou que o uso da tecnologia não pode servir como instrumento de violação de direitos.
6: A inteligência artificial, de maneira geral, os avanços tecnológicos têm um potencial enorme para o desenvolvimento econômico do nosso país, mas eles não podem e não devem ser instrumentos de violações de direitos e para a criação de ambientes que não são seguros para as nossas crianças e adolescentes.
2: Com a lei, a criança ou adolescente, vítima ou testemunha, tem assegurado atendimento psicológico e psicossocial contínuo e especializado. E os abusadores ficam obrigados a cobrir integralmente os custos do tratamento da vítima. A delegada da Polícia Federal, Rafaela Parca, comentou sobre os novos dispositivos.
7: Possibilitam não só a repressão, que é muito importante, as pessoas têm que ter uma sentença justa e adequada, a polícia tem que ter condições de investigar, mas também trazem o que eu acho mais importante, que é a prevenção. A gente precisa de muitos mecanismos para defender essas crianças, especialmente no ambiente digital, que não foi desenhado para elas.
2: A lei também prevê autorização para a chamada ronda virtual, mecanismo que permite a atuação de órgãos de investigação em ambientes digitais para identificar e coletar arquivos relacionados a crimes de violência sexual contra crianças e adolescentes. E no rol dos crimes hediondos, considerados de extrema gravidade, passam a figurar condutas como produzir, vender, trocar, publicar, divulgar e armazenar registros de violência sexual contra menores de idade. Reportagem Gabriela Noronha.
1: Lei prorroga até 2030 acesso de santas casas e hospitais filantrópicos a crédito com recursos do FGTS.
0: Instituições que atendem o Sistema Único de Saúde podem dispor de até 2 bilhões de reais.
8: A lei

0: 30 o prazo para aplicação de recursos do FGTS, como crédito para hospitais filantrópicos e Santas Casas de Misericórdia. A linha de crédito também poderá ser utilizada por instituições sem fins lucrativos, que atuam no atendimento a pessoas com deficiência e prestam serviços ao Sistema Único de Saúde. Com a prorrogação, mais de 2 bilhões de reais de recursos em crédito ficarão disponíveis para essas instituições. Em 2025, as Santas Casas realizaram mais de 1.300.000 internações e foram responsáveis por cerca de 2 milhões de cirurgias eletivas. O ministro da Saúde, Alexandre Padilha, destacou a importância das Santas Casas.
1: Corresponde 77% dos centros especializados, 57% das unidades de tratamento de oncologia espalhados em todo o país, tendo uma presença muito importante em várias regiões do nosso país.
0: O Fundo de Garantia do Tempo de Serviço, FGTS, é uma obrigação do empregador e não deve ser descontado do salário. Pode ser usado em diversas situações, como demissão sem justa causa, compra da casa própria, aposentadoria ou no caso da pessoa estar com alguma doença grave, como câncer. Agora, os recursos continuarão a ser usados como crédito para hospitais filantrópicos e Santas Casas de Misericórdia. O ministro do Trabalho e Emprego, Luiz Marinho, falou sobre a importância desse fundo.
2: O Fundo de Garantia tem a grande responsabilidade, primeiro, de proteger o trabalhador. Segundo, ser um fundo de investimento para investimento na saúde, as cidades para construir os viadutos, hospitais também, tantos outros investimentos.
0: Nesta quinta-feira também foram formalizados novos contratos de crédito a partir do FGTS entre a Caixa Econômica Federal e o Instituto do Câncer do Ceará, Santa Casa de Misericórdia de Goiânia e com a Santa Casa de Misericórdia de Parretos. Reportagem Márcia Fernandes.
3: O Brasil exportou mais que importou no mês de julho, o que representa um superávit na balança comercial em mais de 7 bilhões de dólares.
4: No acumulado do ano, a balança também registra um superávit. O valor é de 49 bilhões de reais.
3: O resultado foi impulsionado pela exportação nos setores da agropecuária, indústria extrativista e indústria da transformação.
4: Entre os principais parceiros comerciais está a China, com um aumento de 19,7% nas exportações, e União Europeia com crescimento de 11%.
3: Já para os Estados Unidos, as exportações caíram 12,2% nos primeiros 7 meses do ano, em relação ao mesmo período de 2025.
4: Já está valendo a nova inscrição do Cadastro Nacional de Pessoa Jurídica, o CNPJ.
3: O novo modelo de identificação das empresas combina letras e números e conta com um total de 14 caracteres.
4: A medida garante mais combinações disponíveis e permite novas inscrições.
3: As empresas já inscritas no CNPJ não sofrem alteração e não precisam realizar atualização cadastral.
5: O novo modelo mantém os 14 caracteres do Cadastro Nacional de Pessoa Jurídica. A novidade é que o registro passa a combinar letras e números. A medida amplia a quantidade de combinações disponíveis para novas inscrições e garante a continuidade do cadastro. Já o procedimento para abertura de novos CNPJs não será alterado, como ressalta o coordenador-geral de Gestão e Cadastros e Benefícios Fiscais da Receita Federal, Heriton Gomes.
6: Nada vai mudar em relação ao processo de abertura de empresas. Então, todo aquele fluxo que existe hoje via Rede Sim, em que todas as empresas já estão acostumadas a trabalhar para a melhoria do ambiente de negócio, ela continua.
5: Os CNPJs nos formatos numérico e alfanumérico vão existir simultaneamente. Ambos são válidos para fins legais e operacionais. Para quem já tem empresa aberta, não haverá troca de número nem a necessidade de atualizar o cadastro. O coordenador Heriton Gomes explica que a mudança vale apenas para as novas inscrições.
6: Você não precisa fazer nenhuma alteração no seu cadastro do CNPJ. Então o sistema vai reconhecer tanto os CNPJs que já existem hoje, que são numéricos, quanto os novos CNPJs que vão vir a ser emitidos, que são alfanuméricos.
5: Mesmo sem mudar o cadastro das empresas já existentes, a recomendação é que os softwares de gestão, sistemas de emissão de notas fiscais e cadastros de clientes sejam adaptados para reconhecer o novo formato do documento, como destaca o contador Floriano Carvalho.
7: Todos os sistemas continuarão reconhecendo os CNPJs que já existem hoje, porém eles têm que se adaptar para reconhecer o alfanumérico. Sistemas contábeis, emissão de nota fiscal, fornecedores, compras, precisa ser adaptado para começar a reconhecer o alfanumérico.
5: Para atualizar o CNPJ,

0: acesse gov.br/Receita Federal, tudo junto, e clique na aba de serviços. Reportagem Edinaldo Júnior.
1: Correção. Agora há pouco, quando falamos da balança comercial brasileira, o acumulado da balança no ano registra um superávit de 49 bilhões de dólares, não de reais, como eu disse anteriormente.
2: A partir da próxima semana, quem tem imóvel rural já pode declarar o imposto territorial.
1: O processo é feito pela internet e quem perder o prazo pode pagar uma multa.
3: A declaração do Imposto sobre a Propriedade Territorial Rural, ITR, é obrigatória para pessoas físicas ou jurídicas que sejam proprietárias de imóvel rural e pode ser preenchida e transmitida por meio digital. A auditora fiscal da Receita Federal, Giana Han, explica.
4: A ferramenta permite o envio de declarações pela internet, sem necessidade de instalação do programa. E ela pode ser acessada pelo computador ou pelo celular. Para acessar a aplicação, é necessário ter conta GovBR, nível prata ou ouro. E existe um passo a passo disponível na internet que mostra toda a interface dessa ferramenta.
3: O prazo para envio da declaração vai de 10 de agosto a 30 de setembro. O valor pode ser dividido em 4 parcelas, sendo que a primeira deve ser paga até o dia 30 de setembro. Este também é o prazo para o pagamento em parcela única. A auditora fiscal, Giana Han, reforça que é importante não perder o prazo.
4: E é importante também lembrar que a entrega da declaração após esse prazo, ou seja, após o dia 30 de setembro, vai sujeitar o contribuinte ao pagamento de multa por atraso, que é calculada sobre o imposto devido e também conforme o número de meses de atraso.
3: Para fazer a declaração, acesse o portal de serviços da Receita Federal em receitafederal.gov.br na aba Imóveis. Reportagem Graziela Mendonça.
2: Municípios e prestadores de serviços devem concluir o preenchimento de dados do Sistema Nacional de Informações em Saneamento Básico até 3 de setembro.
1: Esse é um passo importante para garantir o acesso a recursos federais para investimentos na área.
2: O sistema reúne dados sobre abastecimento de água, esgotamento sanitário, manejo de resíduos sólidos, drenagem e manejo de águas pluviais e gestão municipal.
1: As informações subsidiam a formulação de políticas públicas e o planejamento de investimentos. Como afirma o secretário nacional de Saneamento Ambiental do Ministério das Cidades, Márcio Leão.
5: A coleta é um passo importante, né? Porque todos os municípios e prestadores têm a responsabilidade de colocar os dados e as informações que o sistema permite, e isso permite ao governo federal elaborar suas políticas e a destinação dos seus recursos para a universalização do saneamento. Então, é importante para que o governo tenha as informações precisas e que possa atuar de forma mais adequada.
2: Edital Recaatinga vai destinar 60 milhões de reais para recuperação de áreas degradadas na Caatinga.
1: O programa receberá projetos em municípios de 9 estados, com foco em áreas afetadas pela seca e pela desertificação.
2: O prazo de recebimento de propostas pelo edital termina segunda-feira, 10 de agosto.
6: A iniciativa vai disponibilizar 60 milhões de reais para apoiar ações que combinem restauração ambiental, produção sustentável, conservação da água, segurança alimentar, geração de renda e adaptação às mudanças climáticas em 9 estados. Serão selecionados projetos em municípios de Alagoas, Bahia, Ceará, Minas Gerais, Paraíba, Piauí, Pernambuco, Rio Grande do Norte e Sergipe, com foco em territórios com maior degradação e mais vulneráveis à seca e ao avanço da desertificação. Do total de recursos a serem disponibilizados, 30 milhões de reais virão do BNDES, o Banco Nacional de Desenvolvimento Econômico e Social, e 30 milhões do Banco do Nordeste. A iniciativa é uma parceria dos dois bancos com o Ministério do Meio Ambiente e Mudança do Clima. O chefe do Departamento de Meio Ambiente do BNDES, Marcos Santiago, detalha os tipos de projeto que poderão ser apoiados pelo edital.
7: O edital vai apoiar projetos voltados para restauração ecológica, com espécies nativas, o que inclui sistemas agroflorestais, enfim, o uso sustentável da nossa caatinga. Na prática, os projetos poderão envolver o quê? Recuperação de áreas degradadas com nativas, mas pode também a cadeia, né? A produção de sementes e mudas. Assistência

0: técnica, capacitação de comunidades também estão dentro. É uma coisa muito importante para a nossa Caatinga, que é a captação e armazenamento de água, cercamento de nascente e ações de prevenção e combate a incêndio.
1: O primeiro ciclo de apresentação de propostas para

0: Mais informações estão disponíveis no site bnds.gov.br/Floresta Viva 2025. Reportagem André de Barros Lima.
1: Dos rios às áreas costeiras, a pesca atrai praticantes e ajuda a movimentar o turismo em diferentes destinos brasileiros.
2: E está aberto um edital para que seja desenvolvido um diagnóstico nacional do setor.
1: O trabalho será feito em parceria com a Organização das Nações Unidas para a Educação, a Ciência e a Cultura, a Unesco.
2: Vamos saber mais na reportagem de Luciana Colares de Holanda.
3: Marcos Vinícius Barros é amante da pesca esportiva e transformou o hobby que começou lá na infância até em profissão. O engenheiro de aquicultura conta que faz pelo menos 12 viagens por ano só para pescar.
4: É uma paixão. Eu pesco desde criança, então hoje eu sou engenheiro de aquicultura, né? Acabei conectando o que eu gosto com a minha profissão.
3: O turismo de pesca movimenta cerca de 3 bilhões de reais e gera 200 mil empregos no Brasil. De acordo com o Ministério do Turismo, pelo menos 8 milhões de brasileiros viajam todos os anos para praticar a pesca esportiva. O setor será objeto de um diagnóstico nacional. Para isso, está aberto o edital para a seleção de empresa especializada responsável pela realização do estudo. O trabalho prevê a elaboração de um guia de boas práticas com referências nacionais e internacionais, além da organização de um catálogo de produtos, experiências e serviços relacionados ao turismo de pesca. O resultado desse trabalho vai fornecer subsídios técnicos para o planejamento de políticas públicas. A iniciativa busca ainda estimular o uso sustentável dos recursos naturais e o desenvolvimento econômico de destinos que possuem rios, lagos, reservatórios e áreas costeiras. É o que explica Humberto Pires, analista técnico executivo da Secretaria Nacional de Políticas de Turismo do Ministério do Turismo.
5: Nós sabemos que é um segmento extremamente importante e a gente trabalha num trabalho conjunto com o Ministério da Pesca, quando a gente trabalha para além do ordenamento, a questão da sustentabilidade e trazendo todo esse conjunto de informações para que a gente possa, de fato, ter uma prática sustentável e responsável, né? E que abarca toda a cadeia produtiva do segmento da pesca.
3: Kelvin Lopes é dono de uma agência especializada em Brasília, que há 9 anos promove viagens de pesca esportiva por todo o país. Consultor do setor, ele afirma que um diagnóstico, como propõe o edital, era uma demanda antiga, assim como o trabalho que vem depois.
6: Esse diagnóstico vem a trazer à mesa todas essas informações, toda essa identidade. Além desse diagnóstico, que é super importante, é a oferta sistematizada, organizada do turismo de pesca no Brasil. Todo o setor precisa dessas informações para desenvolver.
3: As propostas das empresas interessadas podem ser encaminhadas até às 17h, horário de Brasília, no dia 12 de agosto de 2026, exclusivamente por meio do portal de compras da Unesco Brasil. Reportagem Luciana Colares de Holanda.
1: Um verdadeiro banco de alimentos em forma de sementes. Assim, a Embrapa, empresa brasileira de pesquisa agropecuária, conserva milhares de espécies de sementes de grãos, verduras e frutas consumidos no Brasil e no mundo.
2: O material também é utilizado em pesquisas para o desenvolvimento de plantações mais resistentes e alimentos mais nutritivos.
1: E apoia o país a estar preparado para ser um produtor de alimentos.
7: No banco genético da Embrapa, em Brasília, são conservadas centenas de milhares de amostras de plantas, sementes e micro-organismos. As coleções apoiam a conservação de diversidade genética e disponibilizam material para pesquisas e outras atividades relacionadas à agropecuária e à segurança alimentar. Uma variedade do Brasil e do mundo, explica Juliano Pádua, supervisor

0: banco genético da Embrapa.
1: O nosso banco funciona como uma cópia, né, de segurança para evitar, se a gente perder esse material um dia, a gente tem essa cópia guardada aqui para uso. Então, por isso a gente é um banco cópia de segurança, porque a gente pode manter a viabilidade da semente aqui por muitos e muitos tempos.
0: O banco utiliza diferentes métodos de conservação definidos de acordo com as características de cada espécie. As sementes são armazenadas em câmaras frias, com temperatura em torno de 20 graus negativos, onde podem permanecer viáveis por décadas. Parte das amostras também possui uma cópia armazenada no cofre global de sementes na Noruega. O pesquisador da Embrapa, Juliano Pádua, destaca que o procedimento integra as estratégias adotadas para a conservação de recursos genéticos utilizados em pesquisas e outras atividades relacionadas à agropecuária.
1: O consumidor cada dia está mais exigente. A gente tem todo um campo, por exemplo, de alimentos funcionais, né, que tragam também não só alimento, uma alimentação, mas também saúde. Então, por isso a importância desse banco e do uso desse material para o futuro.
0: Hoje, o Banco Genético da Embrapa conserva cerca de 156 mil amostras de mais de 1.200 espécies vegetais. Entre elas estão variedades de arroz, feijão, milho, soja, frutas, hortaliças e espécies nativas brasileiras. Reportagem Pablo Mugim.
2: Nos institutos federais oferecem cursos técnicos, graduações e também voltados à educação profissional e tecnológica.
3: Também chamado de IFE, cada escola deve oferecer pelo menos metade das vagas para cursos técnicos de nível médio, prioritariamente na forma integrada, que permite ao estudante concluir a educação básica e ao mesmo tempo obter uma formação técnica.
4: Só mais um semestre e a Ana Letícia Costa, de 19 anos, vai terminar o curso técnico de meio ambiente no Instituto Federal do Rio de Janeiro. A formação técnica vai aumentar o leque de conhecimentos e possibilidades da estudante carioca que planeja cursar engenharia ambiental.
5: Eu, como técnica em meio ambiente, eu posso trabalhar em diversas áreas, em diversos setores. Eu posso trabalhar com laboratório, posso trabalhar com licenciamento. Tem, assim, inúmeras possibilidades que a área ambiental providenciou para mim.
4: Nos institutos federais, as oportunidades são variadas e gratuitas. São ofertados desde cursos de panificação e de cuidadores de idosos até pós-graduação em diversas áreas de conhecimento. O estudante também pode cursar o ensino médio e, ao mesmo tempo, fazer um curso profissionalizante, como explica Marcelo Breganoli, secretário de Educação Profissional e Tecnológica do Ministério da Educação.
6: Então, o jovem, quando ele está cursando o ensino médio, ele pode fazer na mesma instituição ou em outra instituição o curso técnico. Então, a gente passa a ter muito provavelmente, uma predominância dessa forma de oferta do técnico, mas o nosso olhar é muito voltado para o técnico integrado.
4: A Rede Federal de Educação Profissional e Tecnológica possui 754 unidades em todo o Brasil, vinculadas a 39 institutos federais, 2 centros federais de educação tecnológica, os CEFETs, e ao Colégio Pedro II no Rio de Janeiro. De acordo com o secretário Marcelo Breganoli, os cursos são ofertados para contemplar as necessidades de cada região.
6: Eles estão distribuídos no território de uma forma a atender, sobretudo, as meso e hoje micro-regiões. A rede tem essa característica e ela também tem uma característica do envolvimento com os arranjos produtivos locais. Então, é muito intrínseco, né, dela fazer as suas atuações, os seus projetos, sejam eles, né, envolvidos no ensino, na pesquisa, na extensão, mas tendo como temáticas o arranjo produtivo local, o arranjo social.
4: Os processos seletivos e as matrículas nos institutos federais são semestrais. Interessados devem procurar os editais na escola onde pretende realizar o curso. Reportagem Graziele Bezerra.
2: E essas foram as notícias do governo federal.
3: Uma realização da Secretaria de Comunicação Social da Presidência da República.
2: Com produção da empresa Brasil de Comunicação.
3: Fique agora com as notícias do Poder Judiciário e do Congresso Nacional. Boa noite.
2: Boa noite para você, até amanhã.

0: STF suspende julgamento sobre norma que proíbe jogos de azar.
1: Justiça e Ministério Público assinam acordo para fortalecer o combate ao assédio eleitoral.